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0: 9:10, 9:10, estamos abrindo a segunda hora do nosso Emoções. Muito bem, seu Marcelo Renato. E aí, o Fluminense passou então para a próxima fase da Libertadores, vai para a semifinal, perdeu por 1-0, mas havia ganho o primeiro jogo por 2-0, ok? Vamos aqui, a temperatura continua a mesma, em 17 graus, desde o início do programa. A Creuza com R agradecendo, ela que pediu Bruno Marrone, Márcia Aragão com a gente, boa noite. Silvana Fernandes, boa noite Marcelo, juntinhos em Nossas Emoções, toca para nós, Eu Sem Você Não Dá. César Menotti e Fabiano com Ana Castela, né? Muito obrigado, Sil, um beijo aí para você. José Geraldo Batista, Vila Alpes. Boa noite, José. O Wagner com a gente também. Nosso querido Du, lá do Zavalia. Ele quer ouvir Você Só Me Faz Feliz. Ô, Du, eu vou tocar com o Renê e Adriano, tá bom? Eles regravaram aí o sucesso do Adalberto e Adriano, Renê e Adriano. Ele manda para todos que estão aí curtindo. Ele falou, não esqueça não, viu? O Francesco Luiz sumiu do meu horário, não sei o que aconteceu com ele. Mas o Renatinho tá aí, firme e forte.
1: Pode mostrar para mim, secretária.
0: Secretária?
1: Para mim, o Marcelo Renato.
0: Amado Batista? Olha só. Olha o Zetinho põe a seca. Xalabadi, badi, xalá.
2: Boa noite, Marcelo! Xalabadi, badi, xalá.
3: Fala, Marcelo, meu parceiro. Marcelo, uma galera pesada aqui, hein?
0: Tô
3: Miguel
0: percebendo.
3: Lopes. Estamos aqui numa pescaria pesada aqui.
0: Opa.
3: A galera quer ouvir a Folha Seca. Tem jeito de você tocar pra não? E vai oferecendo pra todo mundo, seu Raimundo, o vizinho da frente e do fundo. Um abraço, Marcelo. DBC FM, Rádio Carinho.
0: Rádio Amor, um abraço. Obrigado aí pelo carinho, hein? Um abraço, galera aí. Eu não vou demorar, não. Vocês merecem, hein? Vai ser a segunda, tá bom? Dessa sequência aqui, vou até repetir, que ficou bom demais da conta, hein? Chama o VAR.
2: Boa noite, Marcelo! Xalabadi! Badi, xalá!
3: Param, param, param. Fala, Marcelo, meu parceiro. Marcelo, uma galera pesada aqui, hein? Miguel Lopes. Estamos aqui numa pescaria pesada aqui. A galera quer ouvir Folha Seca. Tem jeito de você tocar pra não? E vai oferecendo pra todo mundo, seu Raimundo, o vizinho da frente e do fundo. Um abraço, Marcelo. DBC FM, Rádio Carinho.
0: Rádio Amor, obrigado, Zetinho. Sensacional, hein? Deixa-me ver aqui o que a secretária está escrevendo aqui. O Zetinho agora tem um coral. É, o coral do Zetinho, o coral do Folha Seca. Ela se descreveu, agora tem coral. É, de vez em quando ele consegue lá orquestrar, ele é o maestro, né? Ele fala, se não cantar... Você sabe que jeito que ele convence? Ele fala assim, ó... Se não cantar do jeito que eu tô querendo aqui... eu não vou apresentar o velho para vocês aí. Muito bem. Ó, o Renatinho. Renatinho, o que você quer, Renatinho?
1: Assim, você me quebra, Marcelo Renato.
0: Eu vou mandar para você o áudio do Zetinho, para você aprender. O Zetinho, esse Renatinho é um traíra, rapaz. E comigo ele fica no máximo até 10h10 para ele poder mandar um alô para o Serginho. Com a Juju, ficou até a 1 da manhã ontem. Hoje, né? Tem 1 da manhã hoje. Agora vem um outro, ó. Primeiro o pão da Juju, agora o pão da Lana Guedes. Leandro.
4: Boa noite, Marcelo.
0: Fala, Leandro.
4: Manda a música pra minha amiga Lana Guedes. Quem ama, cuida. Marci Silva do Rádio Carinho.
0: Rádio Amor. Rádio... Quem ama, cuida. Deixa comigo, meu querido. Um abraço, Leandro. Bom, é o seguinte, já tem folha seca. Dá pra fazer chá, Marcelo, com folha fresca, com folha desidratada, com folha seca, né? E chá de cama, como é que faz? Para você que de repente esses dias aí ficou dodói, né? Eu tomei chuva, quando foi? Domingo, segunda, ontem, mas eu, graças a Deus, estou 100%, né? O Pablo Gesso está com a gente aí. Mas tem gente que de repente, ficou dodói. Tem que tomar um chazinho que melhora.

0: Maiara e Maraísa, chá de cama, 9:18, muito bem. E aí é o seguinte, né? Ô, Leandro, a Lana mandou um áudio aqui pra você. Vamos ouvir. Cadê a Lana, Lana?
1: Nada, Lê, meu amigão. Tô no emoções também, Lê. Um beijo pra você.
0: Agora ele ganhou o dia, hein? Quem vai tirar esse sorriso desse menino? Vai uns 15 dias sem... não pode levar ele em qualquer lugar. Se tiver algum motivo triste, não leva ele não, porque ele vai estar com esse sorriso de orelha a orelha, congelado durante 15 dias depois desse alô da Lana aí. Roberta, vai costurar até as 11, Roberta?
2: Oi, Marcelo, boa noite, Marcelo.
0: Boa noite.
2: Tudo bem com você, Marcelo?
0: Graças a Deus.
2: Só modão, hein, Marcelo? Estou curtindo as emoções com o Marcelo Renato. Nota 1000 para você, hein, Marcelo. Com fé, paz e amor, deve ser Rádio Carinho, não esqueça não, Marcelo.
0: Rádio Amor, já tem o São Paulo, hein? São Paulo e Boca. Falta 10 minutos, Copa Sul-Americana. O primeiro jogo foi 1-0 pro Boca, também é quartas de final. Quem passar vai pra semifinal. Que foi, Zetinho?
3: A Lana tá aí, é eita atrás de eita. Xalá.
0: Ela tá virtualmente, tá lá na casa dela. Eu não sei, ele falou que é pra praia. Eu pensei, eu acho que é amanhã que ele vai pra praia. É, vamos saber do quem é, Marcelo? É o Rick Barba, filho.
4: Boa noite, Marcelo Renato. Rick Barba aqui. Mas não tá nem escrito, hein? Mas tá com caminhão reserva.
0: Que
4: é mais devagar do que quatro tartarugas junto, uma puxando a outra. E a partir da manhã nós tá de férias, hein? 10 diazinhos só. Mas onde nós estiver, nós vai estar escutando. Cadê o Renatinho, Robertinho? Cadê o Fino? Zetinho? O homem de Bauru.
0: O homem de Bauru não participou.
4: Opa! Detalhe, tô passando em frente à casa do tio aqui, o delegado Pavan. Ele pediu uma moda, rapaz, eu esqueci o nome. Ah, mas toca uma pra ele aí, manda a programação inteira pro tio.
0: Deixa comigo, vou mandar o áudio do Zetinho pra ele ver o que ele perdeu. Tá com o caminhão sem rádio, não acredito nisso. Eu não acredito nisso, e amanhã vai pra praia, hein? Já no primeiro dia de férias, o homem já embarca assim, não perde tempo, não. Tá pensando o quê? Hein? Param, param, param, param.
2: Marcelo, até as 11 hoje, tá bom?
0: É, até as 11. Tô sabendo que você vai costurar até as 11.
2: Dá um abraço, Arana e o Marcelo Renato.
0: É, não perde uma também esse menino, hein? É, você tá atacando pra todo lado, hein, o tal de Renatinho, você tá abusado, hein? Ô Zetinho, o que você acha, Xalabadi?
3: Caminhão reserva, sem buzina.
0: Sem rádio.
3: Sem rádio.
0: Sem motor.
3: Esse aí tá endividado, Marcelo. Tá endividado.
0: Eu acho que ele vendeu tudo pra ir pra praia, que amanhã ele vai pegar a mãe dele, vai passar lá em Campinas, pegar a tia e vai pra praia. Depois ele conta as histórias pra gente. Pelo menos no carro dele tem rádio, né? Não vai ter desculpa lá na praia, não. Zetinho, pra você e o coral aí do Poia Seca, né? É, o coral é... Mas é melhor que Rei Canep, orquestra e coral. É o Rei Zetinho, orquestra e coral. Zetinho Canep. Não, é essa versão que eu quero, não. Eu quero a versão com os três. Folha seca, essa folha tá muito seca. Tem que ser um pouquinho mais úmida. Tem que ser elas duas com o tal do Amado, né? O Amado tem que justificar o salário dele, né?

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10: DPC. 9h34, a Cida está em Sampa, a nossa secretária. Eita, nós! Muito bem, Ronaldo Cigolini, o Cigoline, paramparam. Boa noite, Marcelo Renato, Cigolini na área. E já mandou a foto da granada ali. A Maria do Araci quer ouvir o Donizete, Onde Andarás? Ela manda para a Leia e para todos da escuta do Araci. Que foi, meu querido? Que foi o Rick Baba?
11: Você quer escutar a folha seca, fi? Vai lá pro Nordeste, porque aqui tá folha molhada, fi. Esquece de folha seca aqui. Você tá de brincadeira, né? Pede outra música, tá chovendo que nem... Deixa eu ver, água. 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
10: Rádio Amor!
12: Boa, Marcelo! Boa, Marcelo!
10: É o coral do Xalabadi lá no Folha Seca. É o coral do Folha Seca, eu mereço, hein? E quem mais aqui? Adriano Verdetti. Boa noite, Adriano, meu amigo.
13: Boa noite, amigo Marcelo Renato. Você tá bom?
10: Bom.
13: Descansou bem?
10: Graças a Deus.
13: Tamo junto na escuta, hein? DBC FM, Rádio Carim.
10: Rádio Amor. Daqui a pouco tem o Bruto, hein? A Cida pediu o Bruto. Daqui a pouco tem o Bruto. Dona Ana tá com a gente também. Maria Freschi. Boa noite, Marcelo. É a ex-vizinha. Oi, ex-vizinha. Um beijo. O Timóteo. O que o Timóteo mandou aqui? Deixa eu ver.
14: Tô ouvindo a música aqui. Muito obrigado, viu, Marcelo Renato? Ainda tem a participação da Maria Mendonça. Ficou muito top. Obrigado, Deus abençoe aí. Todos nós aí. Isso aí, Rádio Carinho.
10: Então, Timóteo, eu tenho duas versões. Uma só com a Marília e uma com ela e o Thierry. E ela que participa com o Thierry. Depois ela gravou sozinha, o Hackeia-me. Obrigado, meu querido, por estar com a gente aí. E aqui, quem é, Marcelo? Aqui. O Vilani. Fala, garoto.
15: Ô, Marcelão, é o Vilani. Você tá bom, nego?
10: Bom.
15: Eu queria pedir uma música aí, Milionário Zé Rico. A Carta.
10: Deixa comigo. Não vai demorar, não, porque alguém pediu aí o Milionário, não escolheu a música. Eu escolhi uma outra, mas eu substituo aqui, já tendo você e a pessoa que pediu. Geraldo.
16: Boa noite, Marcelo Renato.
10: Boa noite. Pra
16: nós uma música aí.
10: Qual?
16: Bruno Marrone, Dormir na Praça. Eu ofereço pra todos os ouvintes da rádio. DBC FM, Rádio Carinho.
10: Rádio Amor, obrigado, meu querido. Valeu, muito bem. Ó, Renatinho, agora eu acho que a Grazi tá junto. Quando dá esse tempo de gravação, porque a Grazi tá junto, ela vai entregar o Renatinho.
17: Boa noite, Olá. Marcelo Renato, tudo bem?
10: Opa!
17: Você ficou sabendo, né, que o Renatinho ficou até uma hora da manhã ouvindo a Juju.
10: Então...
17: Né? Mas é cara de pau esse moleque! Ei, meu Deus do céu! E o que, o Rick Baba vai entrar de férias? Olha que coisa boa, hein? Hã? Hoje tá de castigo no que não consegue ouvir a rádio? Tava no carro, tava ouvindo. Ih, amanhã é férias, hein? Ô, coisa boa. Mesmo com chuva na praia? Nossa, que delícia. Então, uma boa férias pro Rick Baba aí. Que Nossa Senhora ilumine aí as férias dele, a viagem dele. Que ele curta bastante, né, Renatinho? E um abraço pra todos os ouvintes aí. A Cida, a Márcia, a Dri... O Zetinho, quem mais? Rê? Mão de Vaca, o Serginho, o Bodinho, Alex, a Lana, quem mais? A Juju? Um abraço para todos os ouvintes. DBC, FM, Rádio Carinha?
18: A Rádio Amor.
10: Obrigado, Grazi. Vou mandar pro Rick, porque realmente ele tá sem rádio lá. O que ele tá comentando aí é porque eu tô mandando para ele, que ele tá lá no... O caminhão sem motor, sem rádio, sem pneu, sem freio, sem maneco. Tá frio? Que tem lá? Parece o... deve ser o caminhão do Fred Flintstone. Param, param, param. Xalabadi!
11: Boa, Renatinho! Também tô de férias, velho. Xalabadi!
10: Então, o Rick, o Zetinho, todo mundo de férias, e o Zetinho já tá comemorando, tá pescando lá com a turma. Eita, nós, hein? Vamos ouvir agora Francisco Reis com Daniel. E aqui o pessoal de Dois Córregos, a Tatiane, ela quer ouvir Pra Ser Feliz, na voz do Daniel. Boa noite, Tatiane. Dois Córregos, gostaria de ouvir Pra Ser Feliz. Deixa comigo, minha querida, e vai para a Sueli Corade. 9 minutos do primeiro tempo, São Paulo 0, Boca 0. O primeiro jogo foi 1-0 pro Boca. É, Sul-Americana, o Vasco já passou, hein? O Vasco passou pra semifinal, ok? Alana, Renatinho.
19: Beijo, Xalabadi. Beijo pra você também, Grazi. Oi, Renatinho, meu amor.
10: Tá todo mundo se aproveitando do meu corpinho aqui, eu vou falar, viu? Ô, Renatinho, eu quero que você dá trabalho pra elas também, vou ficar conferindo em casa, hein? Agora eu vou começar a ouvir pra ver se você dá trabalho que você dá pra mim aqui, você dá um trabalho. Assim você me quebra, Renatinho. Eu quero saber se você dá esse trabalho pra elas também. Hã? Hã? Marcelo, Lana, ele manda mensagem pra mim 9:30 da manhã. Bom dia, Marcelo, Renato. Eu falei, bom dia. Boa tarde, rapaz. Acordei às 5 da manhã, você vai me falar bom dia pra mim essa hora. Já tô quase indo dormir de novo e você tá acordando agora. Ó o Ricardo.
20: Marcelo, tu tá falando aqui que fez de janta hoje, que ela fez de janta hoje.
10: O que que a Lana fez de janta hoje? Ah, se você adivinhar, ela dá a gema. Muito bem. Qualquer dela vai dar a receita aqui. Ok, vamos ouvir o Daniel com Francisco dos Reis e depois Patrícia e Manuela. O Renatinho, já tem o Roberto Carlos, um gato neo blue.
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0: 11 para as 10, nós vamos encerrar essa hora com o Bruto, Amor de Outras Vidas, Um Gato New Blue, Roberto Carlos, e A Carta com o Zoom. Mas antes tem participação. Será que a Lana vai falar o que preparou de janta?
1: É arroz, feijão, linguiça e purê de batata.
0: Purê de batata, faz tempo que eu não como um purezinho, hein, Zetinho?
2: Ô Marcelo, a sua audiência tá lá em cima, hein, véi? Ô, só faltava a Juju que tá aí, que tá ouvindo seu programa, aquele Mery falar assim, que tá no pente. Xalá, hein? Xalá.
0: Rapaz, a Juju, ela saiu daqui, ela avisou que tava saindo, né? Perguntou umas coisas pra mim. E pegou temporal na estrada. Ela mora em Araraquara, né? E logo cedinho, aí eu mandei uma mensagem para ela, só que já era tarde. Eu estava em casa no computador, já era umas 2 horas. Eu falei, chegou bem. Só que ela foi responder só no outro dia de manhã. E ela acordou cedinho, essa hora, eu acho que ela está dormindo, hein, Zetinho? Ela saiu do eixo, né? Saiu do eixo ontem com esse programa danado aqui. Que eu fiquei sabendo que o Renatinho, o Rick Baba, deu trabalho para ela. Adélcio da farmácia, boa noite Adélcio, abraço a você, beijão para Silvia e um rau-rau para Pipoca. E aqui o nosso querido, a Tatiane, né? Parabéns pelo programa, estamos aqui curtindo, obrigado minha querida. A Joana está preocupada aqui, está preocupada com a pessoa errada, Joana. Ó, o que ela escreveu aqui, ó. Marcelo, estou preocupada que o caminhão do nosso coleguinha não tem rádio, não tem buzina, não tem nada, então não vai ter malmita hoje. Deus te acompanhe, coleguinha. Boas férias, Nossa Senhora Aparecida, abençoe. Bom retorno para nos alegrar também. Então, ô Joana, não, esse aí é o Rick. O homem da malmita é o Ricardo. O Rick Baba é o que está com o caminhão. Embora o Ricardo estava com o trator sem rádio também semana passada. Mas o Ricardo mandou um áudio aqui. O que você quer, Ricardo?
3: Delícia! Delícia comida, hein? Vida boa,
0: hein? Falou de comida, ele... Daqui a pouco vai abrir a malmita às 11 da noite, Joana. Esse é o Ricardo, ele trabalha com trator na fazenda Santo Inácio de Loyola e fazenda Santista. O Rick Baba trabalha em 2 córregos com o caminhão da coleta. Ele é o motorista lá, entendeu? São 2 Rick, mas um é o Ricardo e o outro é o Rick Henrique de Henrique, José Henrique. Você confundiu. Vamos lá, então. É muita emoção, né? São tantas emoções. William!
4: Ô, Marcelo, é aqui de Boa Esperança do Sul.
0: Boa Esperança.
4: Tudo bem? E aí, tá chovendo por aí?
0: Lá fora tá.
4: Como você está? E eu quero ouvir uma música. Carro de Boi.
0: Carro de Boi, só depois da meia-noite, que até lá tem que ser romântica, né? Até as 11h30 as românticas, das 11h30 meia-noite, emoções internacional. Hoje a Renata não deu sinal, hein? A Renata lá de Wakefield. Ok, o que que tá acontecendo com a Renata? Sumiu a Renata. Muito bem. O Toinho de Américo. Boa noite, MR. Toinho de Américo, manda a próxima para nós da linha da empresa Máximo para a Heineken. Manda para o meu amigo Baguari. Você acha que você é amigo do Baguari? Louco! Baguari, Edson Brizolário, tio do Enzo, meu querido Baguá. Opa, um abraço, Toinho de Américo. Obrigado, meu querido. A você e todo o pessoal da Heineken, né? Ok. Então, eu tenho uma pequena mudança de planos aqui, ó. Vamos fazer o seguinte, ó. Vamos ouvir o Zezé Refém de Mim e o Bruto abre a próxima hora. Então, a gente vai ouvir... deixa eu colocar aqui direitinho. Aí vai ter 2 do Roberto, então, juntas aí, Marcelo. Pois é, você acabou fazendo alguma coisa. Não, tá certo. Então, Refém de Mim, Zezé e Luciano, Um Gato Neo Blue, Roberto e A Carta Milionária. E o Bruto abre a próxima hora. Tá combinado? E vai ter a volta do Roberto também. Tem um monte de moda ainda pra gente tocar aqui no pedido da galera. Ok? Alô, Adélcio. Alô, Silvia. Alô, Pipoca. Rau, rau, rau. Alô, Karina. E o Adelcinho, hein, Adélcio? Ei, gente boa, hein? Família boa demais.

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22 e 10, é, abrindo mais uma hora de emoções. E o futebol, Marcelo, tá 0-0 ainda, São Paulo e Boca. O primeiro jogo foi 1-0 pro Boca, valendo vaga na semifinal da Sula. Ok, muito bem. Agora há pouco eu perguntei pro Adelcio, do Adelcinho, achando que ele tava longe. Não, agora que ele vai para longe. Ficou 3 dias aí no final de semana e agora vai para Fortaleza trabalhar. Boa viagem, amor. Adelcinho. Valeu, Adelcio. Quem tá com a gente é a Claudenice, a Nice, da Fazenda Santo Inácio de Loyola. Ela manda um alô pro maridão, né? Ah, mas é o Micael aqui. Boa noite, Marcelo, Renato. Aqui é o Micael da Fazenda Santo Inácio de Loyola. Quero mandar a programação pro meu pai Anderson, que está trabalhando agora na Granja dos Porquinhos. Ah, ele usou aqui o perfil da mamãe, né? Então, tá bom. Alô, Anderson, que tá na Granja dos Porquinhos aí, o Guinho, Zezinho, Luizinho. Não, Marcelo, o Guinho, Zezinho, Luizinho eram os patinhos. Ah, é. Então é o Horácio, o Plácido. Como é que chamavam os três porquinhos? Alguém lembra? Ah, é difícil, hein? Era o Prático e agora? Os três porquinhos. Os três porquinhos. Porquinhos, nomes, vamos ver, o Cícero, Heitor e Prático. Então era isso: Cícero construiu a casa de palha, o Heitor construiu a de madeira e o Prático o de tijolo, que o lobo não conseguiu derrubar. Muito bem, seu Marcelo, Renato, DBC também é cultura, é uma história de bacon, né? Eu tava pensando nos bacons agora. A Maria Silva chegou também para curtir aí as internacionais. O Nelson tá tomando um Campari, rapaz, olha como tá gelado esse Campari. Tá parecendo parece que você tá lá na Finlândia, rapaz. E aí gela laranja também, né? Muito bem. 42 do primeiro tempo, São Paulo 0, Boca 0. Música na conversa, é o Bruto, Amor de Outras Vidas. Depois tem Daniel e Roberto Carlos também.

22h21, toquei o Bruto bem na hora, hein? É, a Paulinha adora o Bruto e ela tava voltando pra casa. O trem. Paulinha, você mandou um áudio aí ou você tava gravando sem querer a música? Hã? Voltando pra casa e ouvindo o Bruto. Au! É hoje que ela voltou, depois da cirurgia, primeiro dia de trabalho, né, Paulinha? Não é isso? Um beijo, minha querida. O Nelson, essa música é muito linda. A Cida também gostou, foi ela que pediu, né? O nosso querido Adriano também se manifestou. Galerinha que já virou aí o fã-clube do Bruto. A Sueli Corardi é fã do Daniel, também curtiu aí o pedido que foi de outra pessoa lá de Dois Córregos, né? O Ricardo, 22h22, mandou seus olhos aqui também. E o Wilson Alencar, o pessoal da Sertran, Avan 65 ou 65. Boa noite, Marcelo. É a turma da Avan 65 Sertran. Mais uma vez, sintonizados na DBC. Rádio Carinho, Rádio Amor. Manda para nós, escolta de vagalumes com o Sérgio Reis. A turma hoje está quase completa. O Wilson Alencar, o Everton, Bruno, Guilherme e Rafael. Abraço, meu amigo, fica com Deus. Abraço, meu querido, obrigado. Bom retorno aí pra vocês, né? Intervalo de jogo. São Paulo 0, Boca 0. O primeiro foi 1-0 pro Boca, hein? Muito bem, vamos que vamos. Roberto Carlos, depois tem Chico Rei Paraná. O Newton, já já tem Paulo César e os Garotos de Ouro, hein?

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E a Paulinha tá parada no trânsito lá. Eita, nós. É, amanhã de manhã, bem cedinho, visitar a mamãe que vai fazer aniversário amanhã. Se eu soubesse que eu ia, né? Combinei agora com a minha irmã. Ela gosta daquela uva Vitória, eu também gosto. A Vitória é muito gostosa, aquela uva. E hoje eu fui num lugar, tava em promoção, lembrei dela, mas eu não tinha programado ir lá logo cedo. E aí eu vou, antes do comércio abrir, né? A Luzia agradecendo ali, obrigado, Luzia. Zé Roberto também. E aqui o nosso querido o Wilson está pedindo o Peter Cetera para. Eu não sei se eu tenho essa, hein? Deixa eu ver aqui. Param, param, param, param, param, param, param, param. Deixa eu ver qual é. Param, param. Justo essa eu não tenho. Eu tenho três com ele. Três com ele só e um com ele, o Pouanca, né? Ele e o Pouanca é essa aqui, ó.

Ele solo tem essa aqui, ó, number one, number one. Seria, vamos colocar com number two, vai, a outra é número um. Essa aqui é a número dois. Solta aí o trecho. Essa é famosa. Number three. A outra ele não canta sozinho, não. Também tem a Cher. Oh, Cher.

Aí você escolhe 1, 2, 3 ou 4, ok? E a gente manda aí. Aqui você pediu, não tem. Agora tem Paulo César e os Garotos de Ouro, e depois o René e o Adriano. Já, já, Maria Cecília e Rodolfo.

0: 17 minutos para as 11. E o jogo, Marcelo, é verdade. O São Paulo tá jogando. Opa, já começou o segundo tempo. Vamos atualizar aqui. Param, param. A temperatura caiu um pouquinho. E o jogo tá com 6 do segundo tempo, 0-0. No agregado, 1-0 pro Boca. E a temperatura caiu para 16 graus, Marcelo Renato. Pois é, e a probabilidade de chuva subiu para 31%. A umidade relativa do ar, 89%. O Cristiano acabou de mandar áudio do paizão Zé de Oliveira. E o Vantuir, eu não sei como, viu, Vantuir? Passou a sua mensagem aí. Deixa-me ver se não ficou mais nenhuma para trás aqui. Não, só a sua mesmo. Ele quer ouvir Amor de Trem. Eu não sei se tem do jeito que você pediu aí, mas eu tenho com o Leonardo, né? A mesma, né? Amor de Trem, param, param. Amor de Trem. Espero que seja a mesma, né? Que fala do monte. É, eu só tenho com o Léo. Depois eu toco aí, tá bom, Vantuir? Abraço, meu querido. Espero que seja a mesma. Se é a que fala do monte de cidade de Minas, é a mesma. Zetinho quer pedir uma para as internacionais. Ele quer quem, Marcelo? Ele quer o Rod Stewart.
1: Ei, ei, ei, tamo por cá, hein? Nas internacionais aí, ó. Pega uma do Rod Stewart para nós. Xalá?
0: Xalá, badi, badi, xalá. Rádio Carinho, Rádio Amor. Depois a gente toca aquela, né? Agora tem Quem Ama, Cuida e Onde Andará.

Sérgio Reis e Filhos, escolta de vagalumes. Agora faltando 3 minutos para as 11, o nosso querido Ricardo já abriu a malmita dele. Hoje tem carne moída. Rapaz, deve ter 1 quilo de carne moída aí, hein? Quase que não dá para ver o arroz e feijão. É, a esposa caprichou, hein? Abraço, meu querido. Bon appétit. Um beijo para Lena, também tá curtindo a gente. Alô, Lena, irmã da Kel. Maria Uba agradecendo também. Ela que pediu Onde Andarás. Ok. E complicou, hein? Eu coloquei o áudio do Zetinho pedindo Rod Stewart. Né? Coloquei, né? Complicou pro São Paulo, tomou um gol. Agora no agregado, 2-0 pro Boca e já tá com 21 do segundo tempo, hein? É, primeiro jogo foi 1-0 pro Boca na Argentina e agora tá ganhando no Morumbi por 1-0. 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Se ninguém fez aí os números, né? São os 15. Quantos números são aí? 15, né? Eu não jogo nesse trem, eu não sei. Param, param. É, se ninguém acertou os 15 números, aí vai pra faixa de 14. Quem acertar 14, racha aí o prêmio de 300 milhões. 300 milhões. 300 milhões você faria, Marcelo? Rapaz, 300 milhões eu pagava minhas contas. E o resto? 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

Muito bem, agora 11:06. Ok. Ou se tiver mais alguma coisa, manda aí, tá bom? Quem mais aqui? A Roberta tá com a gente. O Cheyenne mandou um áudio aqui, daqui a pouco eu vou ouvir. Cheyenne, um abraço. Antes de dormir na praça com Bruno e Marrone. Não, eu vou tocar agora, mas eu tô com vontade de tocar uma música aqui que eu encontrei. E vamos ver se vai dar espaço para eu tocar. É com a Thaíde Alexandre, mas é um clássico do cancioneiro brasileiro aí, ok? 30 minutos do segundo tempo, Boca 1, São Paulo 0, o jogo é no Morumbis. E no agregado 2-0, São Paulo com esse placar aí vai ficando fora da Sula. Ok, muito bem. Ô, louco, o Ricardo já limpou a malmita. Rapaz...

0: Agora 11 horas e 12 minutos, já já tem Emoções Internacional DBC. Mas agora, pega a música do Juliano César, Meu Amor Fugiu de Mim. Meu Amor Fugiu de Mim. Vamos ter que tocar essa aqui. Aqui eu quero ouvir a do Ataíde Alexandre e vou tocar já já. Eu escolhi essa música do Juliano César, Meu Amor Fugiu de Mim, porque parece que o Cheyenne tá lá no Paraná, ou tá indo pro Paraná, né? Vamos ouvir o Cheyenne. Fala, Chay.
1: Boa noite, meu irmão. Como é que você tá?
0: Bom também.
1: Você tá bem?
0: Graças a Deus.
1: Agora que eu saí de dentro da fábrica, da Mondio, aqui em Conceição do Jacuípe, troco nota amanhã em Candeias e aí eu sigo pro Paraná. Mas essa viagem de boa, tranquila, horário de sobra. Só vou chegar no meu horário para chegar no Paraná é na segunda-feira que vem. Tempo de sobra. Graças a Deus, do lado de cá tá tudo bem. Passando para dar um abraço em todo mundo. Deixar um grande abraço. Que Deus abençoe a cada um. Tá bom, meu irmão?
0: Valeu, Cheyenne, Rádio Carinho, Rádio Amor. Então vamos lá, né? Até segunda-feira tem chão, hein? Pra andar, rapaz. Paraná, Juliano César, Meu Amor Fugiu de Mim.

Agora 11 horas e 16 minutos, daqui a pouquinho tem emoções internacional DBC, 40 minutos do segundo tempo, continua Boca 1, São Paulo 0 no agregado, 2-0 pro Boca, eliminando por enquanto o São Paulo da Sul-Americana, hein? É, o pessoal buscando a vaga na semifinal. O Vasco conseguiu passar. O Fluminense passou para a semifinal da Libertadores. E amanhã o Palmeiras joga e o Corinthians também joga. Os dois jogam pela Libertadores amanhã. Vamos ouvir a música que eu abri com três do Ataíde Alexandre. Quase coloquei essa aqui, mas eu preferi colocar umas outras e falar, se sobrar um espacinho, mais tarde eu toco. Chegou mais tarde, Ataíde Alexandre. Fascinação.

Tua sombra em meu caminho, Leonardo. Aí o Guilherme fica feliz, né? Olha aí, o São Paulo conseguiu marcar, agora tá com 46, o juizão deu jogo até 52. Aí se o São Paulo fizer mais um, vai para os pênaltis, hein? Por enquanto, 2-1 no agregado pro Boca. Se o São Paulo conseguir marcar mais um aí, aí disputa da vaga nas penalidades. Ô, Louro, mas eu não sei qual música que você falou. Ah,

0: mim, meu mestre. Obrigado.
1: Deixa comigo.
0: Deus te abençoe.
1: Ou um beijão pra você e pra mamãe também, a Cidinha Messias aí. Ah, o Louro tava se referindo à música do Leonardo, do Juliano César, Meu Amor Fugiu de Mim, que fala do monte de cidade do Paraná. Agora eu entendi. Valeu, meu querido. Um abraço aí pra você. Obrigado, obrigado, obrigado. Vamos ouvir agora Dinal Cruz, o Dinal Cruz e a Josiane. E depois tem Eduardo Costa.

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10: 11 horas e 34 minutos. Terminou o jogo 1-1. São Paulo fora da Sul-Americana, porque havia perdido o primeiro na Argentina por 1-0. E agora empatou com o Boca em casa. No agregado, 2-1 para o Boca. E o Boca segue para a semifinal da Sul-Americana. O Vasco também passou, o Fluminense passou para a semifinal da Libertadores. E hoje não, né? Amanhã nós teremos o Palmeiras em campo pela Libertadores, jogo de volta também. E o Corinthians também, ok? Muito bem, vamos que vamos em frente, que atrás vem gente. O Chay mandou um comentário. É o Edinho quer ouvir o quê? Resto de comida, Cacique Pajé. Deixe-me anotar aqui para depois a gente mandar. Resto de comida. Param, param. Valeu, Edinho. Opa, cadê aqui? Vamos ouvir o Cheyenne.
11: Nossa Senhora, essa foi longe, hein? Como é linda essa música, né?
12: Não terei perdão.
11: Putz.
13: Compreender me.
11: Nossa, Marcelo.
10: É, e é o seguinte, viu, meu querido, quando a música é boa, o que eu digo sempre, né? Quando a música é boa, todo mundo quer cantar. Nós ouvimos com o Dinal Cruz e a Josiane, que eu gosto muito de ouvir o Dinal cantando, e combina com a Josiane também, né? Tem muita coisa interessante. É que nem eu toquei agora há pouco Uma Sombra em Meu Caminho. É, ele canta também, tem aí no YouTube. Eu toquei com o Leonardo. E o mais importante é o Verdadeiro Amor. A gente tem aqui também com o Daniel, Gilberto Gilmar, Jaine e a original com o Márcio Greik também. Ok? Muito bem. Agora vamos para as internacionais, Marcelo Renato. Bora.

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1: Agora 11 horas e 37 minutos. A partir de agora, a música do mundo todo para todo mundo na Rádio Carinho, Rádio Amor. É o Emoções Internacional DBC. Nós vamos ouvir três com Peter Cetera e três com Rod Stewart. Combinado? Ou só duas com Rod? Não, três com Rod também. Na primeira, o Peter Cetera canta com Paul Anka. Na terceira, ele canta com a Cher. No meio, ele canta sozinho. Agora, o Rod Stewart vai cantar três grandes sucessos para você. Vai começar com Baby Jane, mas é depois.

0: Antes de abrirmos aqui a sequência com três de Rod Stewart, eu quero mandar um abraço pro nosso querido Pepe. Olha o Pepe aí, fino, ó. Boa noite, Marcelo Reinato. Grande Pepe, um abraço, meu querido. Obrigado. Pena que amanhã eu vou aí perto, mas eu vou cedinho, antes das 7 da manhã. Se fosse à noite, né, dá uma passada aí na pizzaria. Abraço, Edivaldo Santana, o Pepe, o molecão cresceu, hein? Rapaz, olha lá, tá tomando cara de homem, olha lá. Já dá pra ver a fisionomia que ele vai ficar, hein, seu filhote aí. Abraço, Pepe, obrigado por estar com a gente aí. Rod Stewart, segura Zetinho.
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Meia-noite, mais 7 minutos, é hora de falarmos com o nosso pai. O Gustavinho já chegou e o Flávio já mandou aqui a sua frase, né? A coragem é a força que nos permite enfrentar os desafios da vida com determinação e perseverança. A sabedoria é a luz que nos guia em nossas decisões e ações, nos ajudando a encontrar o caminho certo. E a paz é o refúgio que nos acolhe em momentos de turbulência, nos trazendo serenidade e calma. Deus te abençoe. Amém. Já copiei e já mandei pro Gustavinho. Obrigado, meu querido. A Marta G chegou bem na hora, hein? Boa noite, MR. Cheguei. Já estou na curtição, ok? Curti um pouquinho aí das internacionais. Ela chegou 12:30. Curtiu o Rod Stewart. E agora vamos falar com o nosso pai, né? E aqui a nossa querida Cida está em São Paulo, mas não abandonou a gente, não. Mandou a lista da oração aqui. Vai para a dona Nina Santa Rosa, com um beijo carinhoso. A Ana também, a Dilma. Dona Valentina Jesus e o Júlio César Fino, BJ e Regina, Léo, Jorge, Guilherme, Leia, né? É, também o Adélcio, Silvia, Karine Pipoca, Raul, Raul, Raul, Paulo Henrique, Cheyenne, Belo, o Morsa, Cidinha Messias e Marildo, Zé de Oliveira e família, Flávio e família, Normando, Selma Batista também, toda a família, o Ricardo e o Neto Cauã, Lidiane, a Cida Cassiano, Gesley Brasil, também a dona... Opa, essa aqui é minha mãe. Ela pôs aqui, dona Vicenlina, sua mãezinha. Aniversariante de hoje. Logo cedinho já vou vê-la, viu? Ô Cida, obrigado. Ok, parabéns pra ela, né? Tudo de bom e de belo.

0: Muito bem, vamos então à oração. E hoje vai ser do jeito que o tio Pavan gosta, em Cid Moreira.
1: Pai nosso que estás no céu, santificado seja o teu nome. Venha o teu reino. Seja feita a tua vontade, assim na terra como no céu. Dá-nos hoje o pão nosso de cada dia. Perdoa as nossas dívidas, assim como perdoamos aos nossos devedores. E não nos deixe cair em tentação, mas livra-nos do mal, porque teu é o reino, o poder e a glória para sempre. Amém.
0: Meia-noite, 10, amém, aleluia. E o Cheyenne mandou também uma frase aqui. Deus, obrigado por cada cuidado que eu tenho... Não, Deus, obrigado por cada cuidado que eu nem percebo, por cada porta que abriu e até pelas que fechou para me proteger. Eu te peço sabedoria para agir certo e fazer as escolhas certas, mesmo quando eu estiver cansado ou confuso. Se algo sair do meu controle, acalma meu coração e assuma a direção de minha vida. Cuide de quem eu amo, proteja minha família, meus amigos e me afaste de todo mal disfarçado de bem. Amém. Ok, deixa eu ver se eu já mandei para o Gustavinho aqui, porque senão já viu, né? Param, param. Cadê o Gustavinho aqui? Agora bagunçou tudo. Pronto, já mandei. Vamos lá então, galerinha que está fazendo aqui, mandando aqui. O Zé Carlos mandou um áudio, daqui a pouco eu vou pedir o positivo, aí você dá o positivo, mas tem que esperar eu pedir, tá bom? Valdinei, bom dia, MR. Amém, aleluia, gratidão, que Deus nos abençoe. Marta G, amém, aleluia, que Deus nos abençoe sempre. A Cida também fez a oração. O Fino de Américo, bom dia, amém, aleluia, gratidão, bom descanso, bom retorno, querido, abraço, valeu. O Pepe está ouvindo a gente, hein? Luzia Ribeiro, amém, Senhor, gratidão por mais um dia vencido, ok. A Selma, amém, aleluia. Benta Bentinha, amém, aleluia. Bom dia, Marcelo Renato, bom dia. O Ligeirinho, bom dia, amém, aleluia. Boa semana, meu querido. O Souza, amém, aleluia. Louro, amém, aleluia. É o Louro do Rancho Esperança. Paulo Mariolo, bom dia, Marcelo, amém, aleluia, amém. Joana, amém, aleluia. Roberta, bom dia, Marcelo, gratidão, Senhor, meu Deus. Jesus é amor. Gustavinho mandou o seu amém e disse que está 15 graus com sensação térmica de 15.
2: Oh, Pai.
0: O Flávio, amém, aleluia. Uma abençoada quarta-feira. Você, MR, Paulinha, Cida, Cidinha Corintiana e todos os ouvintes, amém. O nosso querido Japinha, amém, aleluia. Valeu, Arielson. Paulinha.
2: Aleluia, aleluia.
0: Amém, aleluia, gratidão, bom dia, princesa, um beijão para tu, pro seu José de Oliveira, Gustavinho, Flávio, Maurício, Rick, o Fino, o Chay, parabéns para sua rainha, Deus abençoe, amém, obrigado. Antônio Júnior, amém, aleluia, Marcelo, valeu, ô Antônio.
2: Aleluia, aleluia.
0: Cheyenne também aqui, ó, Deus abençoe sua mãe, feliz aniversário, obrigado. Ricardo, bom dia, Ricardo. Quem mandou áudio pro Marcelo Renato, dá o positivo aí que dá trabalho para fazer, enquanto vocês dão o positivo, eu vou buscar o Zé de Oliveira. Quem mandou áudio, dá o positivo, você quer ir pro ar agora, por gentileza, dá o positivo aí, me ajuda a ajudar vocês aí. Aí fica todo mundo junto no mesmo espaço, eu não preciso ficar procurando. Ok? Que vocês não têm ideia. De... E hoje ainda tá light, hein? Hoje tá light, pra ser mais sincero. Olha lá, a pessoa não deu positivo, eu falei agora há pouquinho, aí sim. Deixa eu me procurar aqui o Zé de Oliveira, agora ele chegou agora há pouquinho, né? Bom dia, Zé. Como passou a semana, Zé de Oliveira?
3: Bom dia, Márcio Renato. Passou bem a semana, né, Márcio Renato? Passou 3 dias, né?
0: Oi.
3: Hoje eu queria ouvir aí o Pagode Brasília, fez a partida, esse dia corintiano, pra Paulinho, pro Gustavinho, pra todo mundo. Rádio Carinho.
0: Rádio Amor. Tá acelerado hoje o homem, hein? Rapaz, ó, o Gustavinho foi mais rápido que a Zé. Na verdade, ele se deu até em São Paulo, né?
4: Bom dia, Marcelo Renato.
0: Bom dia.
4: É Marcelo do Posto, é Cida Secretária, Henrique Baba, é Fábio Paiva, é Fino, é Longuine, é Paulinha Santana. Eu parabenizo todos os aniversariantes de quarta-feira. Ontem, terça-feira, foi aniversário do meu amigo Júlio César, do Cowboy Brasil. Daqui a pouco eu volto com a primeira previsão da semana. Foi possível, troca se eu não tivesse do Bruno Marrone. Tchau, bom descanso, DBC, nossa Rádio Carinho.
0: Rádio Amor, Luzia Ribeiro, direto de Santo André.
5: Bom dia, meu querido, por favor, toca pra nós, na calada da noite. Obrigada, tenha um lindo dia, bom descanso, Deus te abençoe grandemente. 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
0: Rádio Amor, obrigado, minha querida. Cida, oi, Cida, bom dia.
6: Oi, Marcelo, bom dia. Hoje eu gostaria de ouvir A Paz do Meu Amor, com Daniel. Vai especialmente para sua mãezinha. Que Deus ilumine grandemente a vida dela, com muita paz, saúde e felicidade. DBC FM, Rádio Carinho.
0: Rádio Amor, agora é o José Carlos Fernandes.
7: Bom dia, meu rei. Aô, saudade. Ó, toca pra nós aí com Vieira e Vieirinha, a moça que dançou com o Diabo. Manda pra nós aí, pra todo o pessoal aí, ó. Ibaté, Taquaritinga, Guariba, aí, aí, ó. Falou, meu rei. 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
0: Ok, agora a Cida, ela não vai ouvir essa música, né, Marcelo? Ela tem medo das músicas sobrenaturais. O Leandro, pão da Lana Guedes.
8: Bom dia, Marcelo.
0: Bom dia, bom dia. Marcelo.
8: Obrigado pra tocar quem é uma cuida pra amarecer, sim, rodou pra Lana Guedes. Rádio Carinho.
0: Rádio Amor.
8: Hoje é aniversário da esposa do Carlos Alberto de Nobre, cara.
0: Aniversário da esposa do cara, da esposa ou da filha? Bom, gostaria de ouvir Se Deus Me Ouvisse, o Flávio quer ouvir. Ok, depois eu mando Deus Me Ouvisse. Param, param, param, param. Opa, Silvana Fernandes, que Deus nos abençoe, em especial sua mãe, Dona Vicente Lima, muita saúde e paz, amém, aleluia. Sil, valeu, Sil, obrigado, obrigado, obrigado. Vamos lá então, paraparam. Música na conversa, Marilda pediu meu mestre, vamos começar com essa.
9: Vamos levar o nosso coração aos céus. Dá glória a Deus.

bem baixinho, mano. Bem baixinho. Eu sou a luz, a verdade, o caminho, a vida. Ninguém vai ao Pai senão por mim. Foi o que Jesus falou. E o que ele pediu? Ame, ame de verdade. Não só a quem te faz bem, não só a quem te convém. Isso não é amor. Amor é humildade, é carinho, é compaixão, é gratidão, é perdão. Ame, ame para ser amado, perdoe para ser perdoado. Seja manso, seja humilde de coração, assim como Jesus foi. Tá bom? Deus abençoe a todos vocês.

6h23, o Gustavinho mandou um alô pro Longini, ele tá agradecendo, viu, Gustavinho? Bom dia, MR, linda oração, abraço e obrigado ao Gustavinho. Ok, o Leandro tá curtindo a gente também. O Wilson de Torrinha, bom dia, MR. Wilson, valeu, Wilson. O Fino, amém, meu Deus, linda música, hein? Ok. A Cidinha Messias, bom dia, Marcelo Renato. Quarta-feira abençoada para todos. Para Cida Linda, José de Oliveira e família. Flávio Maurício, Gustavinho, Amaio e Renatinho. Renatinho é um traíra, viu, Pierre? É, ele me ouve até umas 22h10, só para ele mandar um alô pro Serginho, que entra às 10, depois ele vai dormir. Ontem ele ficou até uma com a Juju, né? Hã? É um traíra ou não é? Deixa ele comigo, você vai ver. Muito bem. Daniel. Paz do meu amor.

Meia-noite e meia, muito bem. Olha só, o Leandro tá ligadinho com a gente ainda. A Cidinha, Márcio Gomes também, o Wilson de Torrinha, alô Wilson, obrigado. O Márcio Gomes, boa noite Marcelo, estou só curtindo, hein? Bom descanso, até amanhã, um abraço, obrigado Márcio. O Aparecida Messias mandou áudio.

0: Marilda também? Vamos ouvir aqui.
1: Obrigado.
0: A Marilda.
1: Eu escutei a música. Muito obrigado.
2: Ô Marcelo, ela quer dizer que ela não escutou o seu recado, porque eu que escutei, porque ela foi tomar banho e aí você falou antes, e aí ela ficou brava. Aí a hora que ela escutou a música, até chorou, ficou feliz da vida, viu?
0: Tá? Obrigada. Ela não ouviu o áudio dela? Vamos soltar de novo, então.
1: Boa noite, Marcelo Renato.
0: Boa noite.
1: Se der um tempinho para poder pôr a música para mim, meu mestre. Obrigado. Deus te abençoe.
0: Então, você não ouviu porque você foi tomar banho. Isso não acontece com o Gustavinho porque ele não toma banho. Ele toma banho só na hora da Voz do Brasil, no sábado, né? No sábado, só no sábado, das 7 às 8 que ele toma banho. E olha lá, hein? Aquele banho meia boca, assim, sabe, Pierre? Aquele banho de bacia. É. Então, isso não aconteceria com o Gustavinho, porque ele não toma banho. Muito bem, mas como você é, né? Marcelo, essa música Meu Mestre faz eu lembrar dos meus avós, que já viraram estrelinha na constelação divina. Sempre que você toca, eu lembro dos melhores momentos, meus avós, que até uma lágrima vem na hora. O Gustavinho que escreveu isso aí, foi o Gustavinho, ó, tá inspirado, né? Aí ele mandou um áudio, Marcelo, não mandou não. Manda não, quem tá mandando lá acho que é a Cidinha ou a Marilda, deixa eu ver. Ou se foi o alô,
3: param, param. Que até uma lágrima.
1: Não
3: vem,
1: pode não. Falar mal do Gustavinho, ele fica bravo.
0: Hoje ele tá falando que hoje tem Corinthians e Estudiantes.
4: Sério, Marcelo, essa meu mestre sempre me lembra dos meus avós, não é à toa que eu gosto.
0: É música forte, né? Muito bem. Ô Cida, eu vou mandar um link pra você. Ô Gustavinho, vou mandar um link pra você. Você manda pra mim no meu particular, ó. É que o Flávio quer que a gente ouve esse hino aí, aqui eu não tenho. Então eu vou mandar pra você, depois você manda pra mim. E ele falou que ele toma banho todo dia. Eu tomo banho sim, todo dia, Marcelo. Negativo, que é só no sábado, na hora da Voz do Brasil. Eita, nós. Eu também, pode ser o dia. Só que assim, eu não tomo banho gelado. É. Só banho quente. Você toma banho gelado, Pierre? Toma. Diz que faz bem, né? Mas eu só tomo banho quente. Assim, se não tiver jeito, tudo bem. Mas, rapaz, eu vou falar pra você: pode ser o calor que tiver. Se tiver 100 graus lá fora, eu tomo banho quente. Quero nem saber. É, agora banho gelado assim. E quando tinha que entrar na piscina lá em Araraquara, na Ferroviária, você tem que tomar uma ducha primeiro, sabe? E aquela ducha forte e gelada, né? É, porque senão você não entrava na piscina. Primeiro tinha que tomar uma ducha. E a ducha ali, você, como, né, todo mundo tomando ali, exposto, era só colocava a roupa de banho e tomava a ducha. Rapaz, mas depois também ia mergulhar na água, a água já estava gostosa. Tinha a piscina, o nosso querido Flávio, que é de lá, ele sabe, tinha a pequena, a média e a grande. A grande era a Olímpica. Sabe quem nadou naquela piscina lá? O Ronald Golias. Ele fazia parte do Aqualocos antes de entrar para a TV. E ele fez muitas apresentações em Araraquara. E lá tem um trampolim, não sei como que é hoje, faz tempo que eu não. Os meus irmãos, os três, né? Eu tenho dois irmãos de sangue e um. É sangue porque é primo, mas é irmão de criação, que eu fui criado com ele. Então, eles iam na parte mais alta do trampolim lá, que eu nem sei quantos metros são. O Flávio conhece, que ele é de lá, né? Você sabe a altura lá daquele trampolim mais alto lá? Era Olímpica, piscina Olímpica, né? O rapaz, eu era o caçula, eu só ficava na pequena, nem na média eu ficava. Quando eu arriscava ir para a média assim, eu ficava com a pulga atrás da orelha, porque meus irmãos estavam longe, né? Se eu precisasse, eu estava na bala. Muito bem. O Márcio está digitando lá, Marcelo. Terá, terá. Saudade do Melusa. Eu nem sei. Eu era sócio da Ferroviária, né? Era Fonte Luminosa na época ainda. Agora é a Arena da Ponte. Vamos ouvir Se Deus Me Ouvisse.

0: 17 minutos para uma, o Gustavinho Marcelo, parabéns para sua mãezinha, que Deus abençoe ela hoje e sempre, amém, Gustavo, obrigado. Aí eu mandei o link da música para você, você não me mandou, tive que mandar para Cida. Ô Cida, manda para mim que esse menino não tá servindo para mais nada, viu? Param, param, param, param, param, param. É que o Flávio mandou um link de uma música que ele falou que tem o mesmo peso da música Meu Mestre. E depois eu vou tentar ouvir em casa, né? Ok. O que, que foi que o Ricardo tá digitando lá? Vamos ver. Não digitou não, ele gravou. Vamos ouvir, vamos ouvir, vamos ouvir.
1: Ô Marcelo, feliz aniversário pra sua mãe aí. Dá um abraço forte nela, viu?
0: Opa, logo cedo. Ah, o Gustavinho falou que ele não entendeu que era para mandar o link no meu particular, Gustavinho. Você precisa ficar mais esperto. Você precisa largar de... Agora chegou... Agora que a Cida mandou, ele mandou também. Obrigado, obrigado, obrigado. Vamos lá, então, a frase da secretária. Deixe-me... Vamos lá. Cadê, cadê, cadê? Aqui. Não é apenas mais um amanhecer. É Deus fazendo a vida florescer mais uma vez. Bom dia. Uma ótima quarta-feira para todos. Bom descanso, Marcelo, Cida. Ô, Cida, você vai ficar em São Paulo até quando, hein, dona mulher? Hã? A Cida conhece a música, falou linda essa música. Ok. A senhora vai ficar em São Paulo até quando? Ela fica lá curtindo a netinha, né, Marcelo? Pois é. Vamos lá, previsão do tempo, então. Oh, eu já tinha aberto... Gente, eu estava olhando com o Pierre aqui, a gente estava analisando o tempo e hoje a máxima vai ser 23 e aí vai subindo um grauzinho por dia e domingo chega a 28, né, Pierre? Então vai ser exatamente um grauzinho por dia a máxima e é a previsão. Eu achei que hoje já ia fazer um calorzinho, um sol bom, mas vai ser meia boca, viu? Hoje vai ser meia boca. Nascer do sol às 6h08 e o pôr do sol às 18h06. Lua nova, umidade relativa do ar de 65% a 99%. A probabilidade de chuva é 62%, mas a quantidade é pouca, é 1,3 milímetros, ok? Mínima 14, máxima 23 graus.

Chegou a hora, eu vou embora pra cama de pijama, deixando um forte abraço pra quem é de abraço, um beijo super carinhoso pra quem é de beijo e um encontro marcado com vocês às 20 horas desta mesma quarta-feira, se Deus quiser, em mais um Emoções. Hasta la vista, baby. Adiós, muchachos. Obrigado, meu Deus, por mais uma jornada de trabalho. Última saída, por gentileza, não apague a lua, não. Luz divina para todo mundo.

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0: com carinho que nós estamos chegando. Um abraço carinhoso, um zoom.
1: Tu, milionário.
0: E um abraço do Zé Rico para todos vocês.

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1: Queremos deixar uma mensagem para vocês. Nunca, mas nunca mesmo se sinta inferior. Porque para Deus, você é muito inferior.

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3: Meu parceiro Del Cavallini.
4: Obrigado, Eduardo.
3: Obrigado por quê?
4: Por esse momento maravilhoso.
3: Eu que te agradeço, maravilhoso.
4: Obrigado.
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1: Muito bem, senhoras e senhores, estamos chegando. Eita coisa boa! Chegando com o programa Viola História, com as nossas homenagens aos artistas sertanejos, onde a gente vai tocando as canções aqui durante o programa e contando um pouquinho da história dos artistas que passam aqui na Viola História. Pode ser uma cantora, pode ser um cantor, pode ser um trio, pode ser uma dupla, sempre trazendo a exaltação à cultura sertaneja do Brasil aqui no programa Viola História. Espero que você tenha uma ótima manhã, espero que você tenha um ótimo dia, espero que você tenha uma ótima tarde, enfim, que você esteja com a gente ouvindo a autêntica música sertaneja do Brasil. 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Já eu converso com a nossa equipe aqui do poderoso Creme MD, porque a gente começa essa homenagem, ou melhor, essas homenagens, aqui na Viola História, com esta canção. Milionários é rico, apaixonado é o nome da moda. Bom dia, boa manhã pra você.
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0: Coisa boa, né? Coisa boa estarmos juntos em mais uma manhã, homenageando os artistas, homenageando a nossa música sertaneja, homenageando a nossa história, a nossa cultura caipira do Brasil. É o programa Viola História em nome do nosso poderoso Creme MD. Você interage, você participa, você fica à vontade para mandar seu alô, para mandar seu bom dia, para pedir uma canção, para sugerir a história de um artista sertanejo. 11 São Paulo, 99361-4924. 11 São Paulo, 99361-4924. Se você preferir, manda mensagem lá no Instagram, @MiltonBardelliOficial, @MiltonBardelliOficial, Bardelli é B de bola, dois L's e de igreja no final. Milton Bardelli Oficial é o nosso Instagram, tá legal? 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Beleza? Ô, gente boa, a gente fala agora, nesse programa de rádio, da história de Altair e Alexandre, que tem uma história longa, com mudanças, sendo considerada uma das duplas mais tradicionais do Brasil. A dupla começou no início da década de 80, originalmente formada pelo Alexandre e pelo Ataíde. Em 83, lançaram o primeiro disco. Em 85, alcançaram um grande sucesso com a música Você Marcou Pra Mim, né? E que deu nome ao terceiro disco e rendeu o primeiro disco de ouro à dupla. Em 90, a primeira formação se desfez com a saída do Ataíde. E aí o Alexandre chama então seu irmão mais novo, o Claudemir, para com ele formar a dupla Ataíde e Alexandre. E aí eles lançam então o primeiro disco dessa nova fase, ainda como Ataíde e Alexandre, em 1996. Em 98, estouraram com o sucesso Deus Me Livre, que depois foi até regravado pelo grupo Raça Negra. O Alexandre se destaca então como um dos maiores compositores da nossa música sertaneja, com mais de 5 mil obras. Em agosto de 2016, a dupla passa a se chamar Altair e Alexandre, e o motivo da troca de nome foi uma ação judicial aberta pelo Ataíde, o ex-integrante da primeira formação da dupla, exigindo que o nome dele não fosse mais utilizado. Atualmente, a dupla então é formada pelos irmãos Claudemir e Alexandre e seguem atividade com uma discografia extensa que soma mais de 30 trabalhos. Bora ouvir modão!

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0: clássico Lourenço e Lorival.
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0: Bora mandando alô pra você. Mais uma manhã gostosa, você curtindo aqui a nossa programação, curtindo a nossa viola e a história, curtindo a autêntica música sertaneja do Brasil. Alô, Lupércio! Tamo junto, meu parceiro. Um abraço pra você, ótima manhã. Maria Hilda, tá lá curtindo a nossa programação, quer ouvir Bruno e Marrone. Qualquer uma. E mandando pra todos que estiverem ouvindo aí o programa. Obrigado, obrigado pela audiência, Maria Hilda. Beijo no coração, viu? Ótima manhã pra todo mundo curtindo a nossa programação. Quem mais tá com a gente aqui na viola?
2: Bom dia, Milton Mardelli, gente, Santos, Cornélio Procópio, São Degaí, na viola e na história, Milton. Dá um alô pros nossos amigos aqui, Cornélio Procópio, ligado na viola e na história, Milton.
0: Valeu, valeu, abração pra todos aí, Cornélio Procópio, Jaime, obrigado pela audiência, abração pros amigos, pras amigas, pra família, pra todos aí que estão sempre na grande audiência da nossa programação. Muito obrigado, viu? Abração pra todos aí. Quem mais tá curtindo é a minha amiga Conceição, tá com a gente, tá mandando aquele alô, aquele bom dia pra todos os ouvintes, em especial pra amiga Dalila e pra amiga Eliane Tony. Valeu, Conceição! Ótima manhã pra todos. Amigo Russinho, tamo junto, Russinho. Pessoal em Candomota também na audiência da programação da Viola e História nessa manhã. E a amiga Silvana também desejando um ótimo dia pra todo mundo, em especial pra Marcinha, Baiana, Cidinha, Cleuzinha e pra todos os ouvintes da nossa Viola e História. Bora com Bruno Marrone, inevitável aqui na viola. Bom dia!

0: Marcelo.
1: Da Inevitável, belíssima canção, Bruno e Marrone. 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
1: Muito bem, a gente segue contando história, a história da música sertaneja do Brasil, aqui na Viola História. Deixa eu mandar um alô aqui pra minha amiga Angélica, da Fazenda Carcará, na cidade de Lutécia, ouvindo o nosso programa, né, minha amiga? Um abração pra todos aí da Fazenda, viu, Angélica? Muito obrigado, uma ótima manhã, um bom trabalho, muito obrigado pela audiência com a Viola História. Tem mais áudio na Viola?
3: Ô, Milton Bordelli, bom dia.
1: Bom dia.
3: Ô, Milton, manda um alôzão lá pro Paulinho da Água Plante. Beleza? Manda um alôzão pra ele lá. O Paulinho lá, da usina Ibéria. Tá tudo eles lá, beleza?
1: Beleza, um abração pra você, um abraço pra todos os amigos aí que você mencionou, tá bom? Obrigado pela audiência, tamo junto no rádio. Gente boa, agora a gente fala da dupla de Paulo e Paulino. Essa dupla, formada nos anos 70, pelos irmãos Elias Antônio de Paula, o de Paulo, que nasceu em 20 de janeiro de 57... e o Geraldo Aparecido de Paula, o Paulino, que nasceu em 3 de abril de 1961. Eles são de um distrito chamado Alberto Isaacson, lá em Minas Gerais, e estão na ativa há mais de 50 anos. Começaram a se apresentar em circos e casas de eventos, ganhando uma modesta fama regional. Em uma época em que o sertanejo estava mais focado nas grandes metrópoles, eles conseguiram gravar o primeiro disco em 73. E aí, nos anos seguintes, seguiram com gravações. No entanto, em 76, eles se mudaram para Goiás e atingiram um novo público. A dupla começou a participar de feiras agropecuárias e ingressaram numa rádio, no programa onde cantam os campeões. E durante as gravações desse programa de rádio, eles conheceram grandes artistas, né, que ainda não eram famosos. Zezé Di Camargo e Luciano, Leandro e Leonardo. Com a chegada do milênio, o de Paulo e o Paulino conseguiram lançar o maior trabalho da sua carreira, que foi o disco Tô Por Aí. Os Cowboys da Viola continuam rodando o Brasil. E a gente ouve O Que É Que Eu Sou Sem Você?

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0: Zezé de Camargo e Luciano, matando saudades aqui na viola. Vimos juntos como um anjo. Eita, modão!
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0: Reta final aqui do nosso programa, tem áudio na viola.
2: Como é que você tá, bom?
0: Oba!
2: Bota uma música aí pra mim aí, qualquer música do Paulo, Paulino aí. Qualquer
0: tô aqui agora.
2: Pra mim escutar aqui na rádio aí, tô em casa escutando a música aí.
0: Pois não?
2: Ofereço aí pra minha filha, Eloara, Heloísa, minha esposa Isabel, minha filha Yara, pra todo mundo que estiver escutando aí na rádio aí.
0: Valeu!
2: Chaporã aí.
0: Muito obrigado.
2: Pra todo mundo que estiver escutando aí. Falou, Milton Badano. Tchau, obrigado.
0: Valeu, valeu, meu amigo. Ótimo dia pra todos aí, obrigado. Alô, amiga Rose Ferreira, também tá com a gente. Alô, Rose, bom dia pra você. Muito obrigado pela sua audiência aqui na Viola. Esteio de Anoeira, Zé Fortuna e Pitangueira. Mais uma do nosso programa, que traz a homenagem à música sertaneja do Brasil.

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5: Pai nosso que estás no céu, santificado seja o teu nome. Venha o teu reino, seja feita a tua vontade, assim na terra como no céu. Dá-nos hoje o pão nosso de cada dia. Perdoa as nossas dívidas, assim como perdoamos aos nossos devedores. E não nos deixe cair em tentação, mas livra-nos do mal, porque teu é o reino, o poder e a glória para sempre.

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bom dia, bom dia. Oi, gente maravilhosa, gente amiga, estamos chegando para mais um Portina. Hoje, quarta-feira, o coração cheio de tuque, tuque, tuque. Muito amor e paz. Minha emoção, você que me traz. A nossa preferida. 36 anos.

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1: Oh, gente querida, gente bonita, gente amiga, estamos chegando para aqui, o Tuk Tuk vai até perto das 7 horas da manhã. Achei a manhã bem fria, viu, gente? Tomei aquele banhão, mas a hora que eu saí na garagem pra montar no carro, que gelo, hein? Que gelo! Temperatura tá na marca de 14 graus. Não sei se teremos chuva hoje, porque eu vejo de novo o sinalzinho ali do sol, a rodovia já movimentada. E obrigado, São Carlos, obrigado, Ibaté, obrigado toda a região. O zap para você participar, 16-3307-1011, por gentileza, se for áudio, é bem curtinho, tá bom? Bem curtinho, por causa do horário eleitoral gratuito, preciso soltar bola pro horário eleitoral bem antes do Valdir, né? Tá bom? Tá certo? Então, aquele bom dia muito especial, você sabe, Porteira é... Tá programa bom, hein? Não esqueça de agradecer a Deus por mais um dia. Vai descansar? Bom descanso. Vai trabalhar? Deus abençoe!

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1: Aí, Marcelo Medeiros, Dourado e a família. Bom dia, viu, Marcelo? Bom trabalho. 6:17.

0: aí, moda pro coração fazer tuque-tuque-tuque. Fui eu, César e Paulinho, para você ouvir de número 6 horas e mais 22 minutos. 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Alô, Dudu, bom dia. 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Colocando direitinho aí o tempero, hein? E tomando, claro, aquele café ouro brasileiro antes, né, Dudu? 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Paulo, bom dia, aquele abraço para toda a equipe. É o porteiro, aí gente querida, você meu amigo, você minha amiga que vai participando por aqui, a gente gosta demais, viu? Você participando com a gente e claro, a gente fica muito feliz vendo tudo verdinho por aqui. Olha o Reizinho da Araguaia, vai falar comigo, bom dia Reizinho.
1: Bom dia Israel de Oliveira.
0: Opa!
1: Eu tô na caminhada aqui.
0: É mesmo?
1: Caminhadinha boa. Já que sabe uma coisa que eu mandei pro seu vídeo, no seu particular, aí você tem ali do Jacó de Cozinha aí, beleza? É. Rafael Oliveira, Rádio Carim.
0: Rádio Amor, valeu, meu querido. Tudo de bom pra você também, Fernando. Bom dia.
2: Bom dia, Tuque-Tuque.
0: Bom dia.
2: Tá bom, não?
0: Graças a Deus.
2: Ô, Tuque-Tuque, aqui é o Fernando de Botucatu.
0: Oi, Fernando.
2: Será que tem, daria como o senhor tocar pra nós aí um Sérgio Reis, com Tio Esperança? Pra né, começar bem essa quarta-feira abençoada.
0: Começar bem.
2: Mande pra todo mundo, todos os ouvintes aí da rádio.
0: Tá bom, meu querido.
2: Todo mundo da rádio aí.
0: Tá certo.
2: E todo mundo que tá ouvindo a DBC.
0: Tá
2: rádio
0: bom.
2: Carinho.
0: Rádio tá Amor, valeu, meu querido. Tudo de bom pra você também. Aproveitar e mandar um beijo pra Rê, né? Pra Elza da Fazenda Fênix também, curtindo o programa, comendo aquele pão gostoso que ela prepara, né? E a Rê preparando aquele café. O Tuk-Tuk já tomou um lanchão aqui, hein? Pablo do Gesso, também aquele abraço. O Luiz Carlos, tudo de bom pra você. Vamos de moda, Milionários é Rico. 6h26 do Porteira. Amor Traquino.

Aí, bom dia, bom dia. 6:33, rádio Carinho Anemão. Bom dia pra você, ouvinte número 1. Nós vamos seguindo por aqui. O Neto Gomes também tá na audiência. Obrigado, Neto Gomes. Abraço pra você. José Geraldo Batista, um bom dia. Muito obrigado. Valeu, amém, pela mensagem que você mandou. Também o Pablo do Gesso, muito obrigado. Alô, Fernando também. O Fernando tá ouvindo a rádio Carinho Anemão. A Neza Morella também. Obrigado, Neza. Amém, mensagem linda. Alessandro Japonês, também um forte abraço. A Zildinha também tá por aqui de Ibaté. Zelão Crepaldo, Abílio Manzato. Obrigado, Osmar Maria, Osmar da Água Branca também, a gente que curte o programa. O Márcio Baltazar, a Julinha, nossa amiga também, aquele dia lindo pra você. Muito obrigado, então, um forte abraço. Deixa-me ver quem é, vamos adicionar aqui pra saber quem é. Fênix. É isso, Fênix. Roque dos Santos, muito obrigado também. Sucesso para você. Um bom dia, Renata. Também aquele abraço para você e tudo de bom.

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0: 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Eita, programa bom, hein? Aquele alusão também, quem já tá por aqui tomando aquele cafezão é a Cleusa. Beijão pra você, Cleusa. Obrigado. O Carlinho Cereta também daqui a pouquinho vai trabalhar, isso aí. Os Marzito, também aquele abraço. O Gelson Oliveira Lima, abraço. Como é que é, Gelson? Porteira. Eita, programa bom, hein? O Paraguai também pra você, um dia maravilhoso. O Lupercio Filho de Brotas, meu amigo Hilário Albertina, também bom dia. 6h37, Belmonte Amaraí.

0: Aí, Belmonte, amar aí pra você, o 20, número 6 horas e mais 41 minutos. Obrigado, Rony do Cruzado também, Claudinho do Quarteirão da Alegria. Alô, Fabinho, aquele abraço pra você, bom dia, meu querido. Maravilha.
1: Feira pra nós.
0: Opa! Tudo de bom pra você também, a garotinha, hein? Tá acordando mais tarde. Então tá bom. Eduardo Lutumbro também, abração, meu amigo. A Maria Helena também, forte abraço. A Rutinha, oi, Rutinha. O também, meu amigo, o Tião Pelé. Ô, Tião Pelé, tá cuidando direitinho da Rutinha aí, tá? A Dani também, o Zé Sérgio, tão dando todo aquele cuidadinho pra ela. Ela merece, né? Não é mesmo? Maria Helena, bom café da manhã pra você. A Maria Conceição também, uma ótima quarta-feira. E começou um ventinho gelado agora. Aqui dentro não, mas lá fora tá um ventinho bem gelado. 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
0: Aí, 6 horas e mais 42 minutos, para que comprar? 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Tainá, Tiago, Ivo, Emerson, Rian, Edilson Royce e o Rodrigo também, toda a equipe lá para atender carinhosamente você. 6 horas e mais 43 minutos. Olha o Marquinho. 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Olha a hora, gente, 6h46, baixinho funileiro. Maurício Caporazzo da Prefeitura também em Baté. Obrigado a todos os funcionários aí, Roberto Pobrema também, bom dia.
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Olha aí, 6 horas e mais 47 minutos. Um alô rapidinho pra você aqui que eu vou encerrar o programa. Aí, Toninho da Carreta, boa estrada pra você. Iracema, bom dia, muito obrigado. A Cleusa Negrigioli, a Shirley também, bom dia. Obrigado, ó, o Flavinho mandando aqui o vídeo. É da garotinha, ela tá linda. Beijinho pra ela, Flavinho. Também a Rose, não vai dar tempo de colocar o seu áudio, viu, Rose? Tá bom? João Pereira e também o Caio Generoso e o Marco Ferrarese e toda a família. Até amanhã, se Deus quiser. Zamba tá chegando, mas antes tem horário eleitoral gratuito. Imagina eu, Eduardo Costa. Até amanhã, se Deus quiser.

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11: 7:26, bom dia, já estamos à quarta, hein? Como diz minha querida Rutinha, quarto.
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11: Costuma com nós.
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11: Alô, alô, clima pra cima, fazendo o que gosto na Rádio Quemo, pra você e por você que é muito especial, até a chegada de Kelly Mary e a nossa manhã DBC. Você deixa, eu posso, essa é minha paixão.
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11: 16 de setembro, quarta-feira. Para quem faz aniversário, um dia feliz. Feliz aniversário, muita paz, saúde, a proteção do nosso Deus de bondade, chuvas de bênçãos e cuide bem da plantinha chamada vida.

convidou pra almoçar ali no restaurante. É Açaí, né? Açaí, ali na Sada Jardim, né? E, aliás, um atendimento de primeira, né? A proprietária, uma simpatia, proprietário maravilhoso, a cozinheira caprichou mesmo. E eu tava com uma vontade de comer uma panqueca, rapaz. Nossa, fazia tempo que eu queria comer uma panqueca e ontem deu esse dia, né? Eu pedi uma panqueca, né? O Marcelo do Gesso foi de bife a cavalo, é isso? Bife a cavalo. O Gaúcho também de bife a cavalo. E o Maicon blá blá blá foi de natureba, né? Natureba. Muito bem. Mas foi muito bom o almoço ontem, né? Uma coisinha rápida ali, mas valeu a pena. Eu saboreei deliciosamente a panqueca. É uma panqueca, feijãozinho, arroz, o macarrãozinho, né? Uma delícia. Maravilhosamente maravilhoso o cardápio ali. Não é propaganda, mas o pessoal nos atendeu muito bem. E aquela velha história, né? Atendimento é tudo. Tudo, tudo, tudo, tudo nessa vida. Quando se tem atendimento, vale a pena a gente divulgar, não é? Parabéns ao casal lá, viu? E obrigado, viu, Marcelo, pelo convite ontem, no dia do seu aniversário. Obrigado pelo convite para almoçarmos juntos ontem, não é? Só faltou o Pablo do Gesso, mas o Pablo ontem tinha médico, né? E o Pablo agora está numa nova profissão, lavando o carrinho, né? Lavando o carrinho logo de manhã, né? E comendo ovos. Olha lá, ovos. Né, Pablo do Gesso? Tudo isso você pode fazer. Panqueca, bife a cavalo, não é? Aquele macarrãozinho no capricho, aquele feijãozinho gordo. Desde que você cuide da sua saúde, desde que você cuide do seu estômago, do seu fígado, não é? 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Agora, se você é como eu, né? Ontem, no intervalo do primeiro tempo do São Paulo e Boca Juniors, aliás, que juizinho, hein? Que juizinho safadinho. Ah, safadinho. Meteu a mão à vontade, né? Pro Boca Juniors, né? Favoreceu o Boca Juniors até a última gota. Até a última gota. É. Esse é o futebol mundial, não mais Brasil, né? Pelo amor de Deus. Rapaz, eu não sou São Paulino, todo mundo sabe disso, mas que meteram a mão ontem no São Paulo, meteram, hein? Pelo amor de Deus. 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

0: 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Virtus. 7:37.
1: O seu signo.
2: Áries.
0: Novas relações e conexões com pessoas de outros lugares trarão surpresas gostosas. Aproveite para retomar uma atividade física ou dar nova versão a um projeto de trabalho. Resolver pendências deixará a rotina mais leve. No amor, conversa sobre planos futuros resgatarão o prazer da companhia. O dia terminará com otimismo. Voe mais alto, viu, Ariano? Para hoje, branco. Número de sorte, 33.
2: Touro.
0: O diálogo com o par abrirá espaço para mais intimidade. A partir da tarde, conversar sobre dinheiro esclarecerá expectativas e ajudará a planejar os próximos passos. Valerá até retomar aí um projeto que depende de apoio ou de financiamento. Escute seus desejos e dê atenção ao que poderá ser construído a dois. Melhore o conforto e curta as delícias da vida íntima, tá? Azul para hoje. Número de sorte, 1.
2: Gêmeos.
0: Resolva pendências de trabalho, deixe espaço na agenda para um encontro especial. Parcerias e planos A2 ganharam força neste começo de dia e também à tarde. Uma conversa poderá abrir caminhos para uma viagem ou projeto em conjunto. Conte com o apoio de amigos para reformular aí a rotina e promover as mudanças que deseja. Casamento e associações em alta, viu? Hoje, sua cor bege. Número de sorte, 25.
2: Câncer.
0: Fortaleça a autoconfiança e brilhe nas reuniões de trabalho. Uma proposta bem remunerada poderá trazer novos desafios e pedir mudanças nos planos. Avalie o que será necessário para assumir essa oportunidade. Com Marte em seu signo, atitude e disposição não faltarão. Desenvolva um projeto autoral, amplie relações e conquiste espaços. Prestígio está em alta, viu, Câncer? Para hoje, a sua cor laranja.

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1: Agora são 7h40, 20 para as 8. 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
1: 18 para as 8 agora. 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
1: É um prazer a mais, 15 minutos para as 8. Cleus, um beijo. É em Santa Rita do Passa Quatro acompanhando a gente. Um cigano tá lá em Bocaina, em Brotas, no Peço Filho. Noli tá em São Carlos, na Noli, Vila Carmen. Um abraço, Tiaguinho. Bom dia no Santa Felícia. Ivanira, Dona Rosa, seu Armelindo, estão comigo lá em Guatapará. Maria das Dores, a titia do Pablo do Gesso, acompanha a programação lá no Jardim Medeiros. E no Bicão, a minha querida Márcia, um beijo. Obrigado pela audiência, pelo carinho aí. Agora deixa eu mandar um abraço pessoal aqui. Rodrigues, o poeta disse, viu, Rodrigues? Sonhar faz um bem danado, viu? Sonhar é bom, Rodrigues. Então vai no sonho e depois você vai ver, né? Vai no sonho e depois você verá a derrota do Corinthians, né? Você recebeu um abraço forte, né? Do Bruno Henrique, do Paquetá esse final de semana, não recebeu? O Rodrigues, recebeu, né? Aquele abraço forte, carinhoso do Bruno Henrique, não é? Do Paquetá, não foi, Rodrigues? Por isso você tá feliz, né? Então vai sonhando aí, viu? Sonha aí que sonhar não custa nada, tá bom? Não é, Márcia? Não é, Dona Cida, seu Vércio? Não é, João? Não é, Cida, em Araraquara? Sonha bastante. Sonha que a vida é um sonho. Agora, quando cai na realidade, você fala assim, puxa vida, por quê, hein? Por que aquele abraço tão apertado do Paquetá, do Bruno Henrique, né? Não? Naldinha, um beijo. Bora, café? Naldinha, você tá que tá, hein? Hein, Lula? Hein, Leandro? Eduardo? Hein, Luan? O que tá acontecendo aí? Ó, uns pasteizinhos agora de manhã? Só quero ver sábado, viu? Só quero ver sábado. Não tô pedindo nada, hein? Não peço nada, mas espero que sábado apareça alguma coisa, né? Um taporzinho, né? Entendeu? Nunca mais recebi suco de acerola, nunca mais recebi nada. Deixa eu saber o que tá acontecendo, né? Nesse final de semana agora, eu conheci um camarada muito bacana, muito legal, meu amigo querido, o Fábio Nicola. Fábio Nicola, pessoa fantástica, ele mandou uma mensagem pra mim aqui hoje. Ele diz aqui pra mim o seguinte, ó. Bom dia, Valdir. Mandou um abraço pra minha esposa Mariana e pra minhas filhas Lívia, Maria Clara e Maria Alice, que eu amo demais. Minha esposa é meu porto seguro. Vamos pra cima, meu amigo. E aí ele mandou esse recadinho pra mim aqui também, ó. Fábio, foi um prazer conhecê-lo. Ele é do Corpo de Bombeiros. Uma pessoa maravilhosa, realmente. Um alto astral incrível, né? O homem elétrico, hein? O homem elétrico. Fala aí, meu querido Fábio.
5: Boa, Valdir. Aí você fala o horário que você tá no ar aí, que eu vou mandando uns alô aí pra você.
1: Isso, já mandou aí, tá vendo?
5: Pra você também na rádio aí, meu irmão.
1: Já mandou.
5: É um cara ímpar aí. Eu não te conheci muito, né? Porque ficou pouco tempo. Mas dá pra perceber aí que você é um cara de bem, meu amigo. Vamos pra frente, a gente precisa trabalhar.
1: Obrigado, Fábio. Obrigado pelas palavras. Mariana, parabéns pelo marido que você tem aí, viu? E as crianças também, não é? A Maria Clara, não é? A Maria Clara, a Maria Alice e a Lívia. Parabéns. Né, Dedê? Alô, Dedê? Né? Dedê falou assim, você sumiu, Valdir? Eu falei pra ele, fui tomar um banho de cachoeira nesse final de semana, né? Um banho, né, Dedê? Fui tomar um banho de cachoeira. Nesse final de semana tomei um banho de cachoeira. O pessoal ficou admirado eu tomar um banho de cachoeira. Banho gelado, gostoso, né? Que dá aquele, né? Deixa o corpo da gente assim, ai, flutuante. Né, Dedê? Então, ele falou, sumiu, Valdir? Falei, então, fui tomar um banho de cachoeira. Dedê, Andréia, um lindo dia pra vocês aí, viu? João Neto, Joãozinho, Luizão, Bruno. Bom trabalho. 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Alô, alô, Ivone, Érica, Ivani, bom dia. Ivan, Ivanzinho. Alô, Ian, bom dia. Alô, Luiz Paulo, Natália, Lia, linda, Gabrielzinho na escola. Luana, Luana e Danilo. Um abraço carinhoso também pro Juninho do Açaí. A Juliana, Nicauã, João Lara, Heleninha. O Amarelo, a Fernanda, Dona Romilda, um beijo, André João Paulo, toda a família, que Deus abençoe grandemente. E um bom dia carinhoso também lá pro Jovair, não é? Lá pro Jovair e pro Silvio. E aí o meu amigo Dedê queria saber onde é a cachoeira. É cachoeira de pântano, né? Cachoeira de pântano. Onde aquela água bate assim nas costas. Coisa gostosa. 7:50.

César e Paulinho, 6:08, inventaram um sucesso e do que deu, né? 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Os amigos de Buritis, os amigos do Jockey Club sabem, não é? Não é Hernandes? Hernandes da piscina. Como é que a esposa falou, Hernandes? Ele é louquinho assim mesmo? É isso, Hernandes? É? Diz que a esposa dele não é Lima. É? Foi o Lima que me deixou daquele jeito, viu? O Hernandes. Aliás, o Lima parou na porta de casa ontem, né? Alô, Lima. Tudo certinho? O Lima tava sequinho ontem, né, Lima? É, falou, ainda bem que deu sol, né, Valdir? Não tá chovendo mais, né? Então tá certo. Hernandes, um abraço, homem da piscina. 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
2: O seu signo.
4: Leão.
0: 8:03, uma conversa em família trará mais união e novos planos. Solte a criatividade, dê atenção aos filhos e aproveite um convite para sair da mesmice. O amor ganhará leveza com programas diferentes, sonhos compartilhados. Dê um primeiro passo em um plano de viagem, projeto autoral, acerto da documentação e encerre dinâmicas do passado, viu? Cor para hoje é verde-limão. Número de sorte 11.
4: Virgem.
0: Conversas e informações de hoje ajudarão a encaminhar uma mudança, transformar velhos padrões. Um plano de reforma ou de maior conforto poderá avançar aí com os apoios certos. Poderá combinar despesas ou com a família e investir em um cotidiano mais gostoso. Receba pessoas queridas, traga confidências e fortaleça vínculos importantes em sua vida. Para hoje, prata, número de sorte 43.
4: Libra.
0: Uma informação financeira esclarecerá escolhas nessa manhã. Conversas animadas e novos contatos movimentarão o dia. Com Mercúrio em seu signo, aproveite para apresentar aí uma ideia, firmar um contrato e aumentar aí sua mobilidade. Um convite atraente despertará curiosidade e poderá alterar planos. Caminhos do coração estarão abertos. Finalize um ciclo, tá? Cor para hoje azul, número de sorte 7.
4: Escorpião.
0: Decida uma viagem, resolva documentos ou encaminhe um assunto jurídico. O dia favorecerá iniciativas para realizar aí sonhos e conquistar novos espaços. Aumente a exposição, divulgue o trabalho e fortaleça o poder de influência. Os recursos necessários para dar andamento aos planos surgirão repentinamente. Poder de atração e prestígio em alta. Número 37 e a cor é amarelo. Estão me perguntando aqui o número de câncer. O número de câncer hoje é 31, viu? Eu só falei a cor, mas não falei o número de câncer, não é? Alô, alô, Wagner Fiorini. Bom dia, bom dia. Bela camisa, hein, Wagner Fiorini, hein? Camisa azul. O Wagner Fiorini me parece um cara... Não posso falar agora aqui, né? Mas olhando pro Wagner, tá me lembrando um cara aí. Ei, Wagner Fiorini, você é uma figura. Um abraço.
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0: Pega descendo que subir na contramão, minha querida Val, um beijo, bom dia, obrigado pela companhia, viu Val? Vocês meninas aí da marmitaria da Val, curtindo a programação em Araraquara, aí no Adalberto Roxo. Ana Fernandes, de onde que você é, hein, Ana? Bom dia.
5: Bom dia, Valdir. O que com o Lima é teu? O Lima. Que o Valdir Sampaio que perguntou.
0: E você também tá perguntando, né? O Lima, ele é motorista de van, né? Transporta as crianças para a escola. O Lima é meu amigo. E que o Lima é teu? Você pode me responder ou não? Santo Mauro, bom dia. Tá em Brotas. Roberta, um beijo, minha linda. Elza da Fênix. Elza, pergunta se sobrou um pedacinho daquele pão. Pergunta. Pergunta, Elza. Fiquei com dó do gatinho. Tava no telhado, Elza. Nem os farelinhos sobraram pra ele, viu? Beijo, Elza. Obrigado, viu, meu amor? Obrigado mesmo, meu amor, pelo carinho aí, viu? Para comigo. E o pãozinho, uma delícia. Pãozinho não, pão, né? Senhor pão. Beijo, Elza. Marta, um beijo pra você, querida. Obrigado pelo carinho. O Rabelo tá aqui comigo. O Rabelo, eu tenho ela só com o Rick Renner e César e Paulinho, hein? Só com o César e Paulinho e Rick Renner. Aí você escolhe com quem você quer ouvir, tá bom? Nayara, um beijo pra você, querida. 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Obrigado pela companhia. Rose, um beijo. Como é que é, Rose? Bom dia, Valdir. Valdir, minha amiga Luciana me falou. O que você tá fazendo? Eu respondi, estou ouvindo a DBC, o locutor Zamba. Ele é o cara. Aí, Valdir, ela me respondeu. Ah, amiga, tô com o estômago ruim. Que eu tomo, amiga? Aí eu disse pra ela tomar Berry Life. Obrigado, amor. Valeu, viu, Rose? Por isso que você mora aqui, viu, Rose? Você é maravilhosa, tá bom? Beijo pra você, querida. Sebastião Flores, quero ouvir sua voz, rapaz. Bom dia.
6: Oi, Valdir, bom dia.
0: Bom dia.
6: Você sabe que para os corintianos foi até bom receber aquele abraço, né?
0: Ah.
6: Porque pelo menos ferrou o Palmeiras.
0: É mesmo?
6: Bom dia, bom trabalho.
0: Ai, ai, ai. Boa, Sebastião, boa, boa. Rose de Dourado. A música chama-se Tem Alguém Que Te Quer, viu, Rose? Tem Alguém Que Te Quer, tá bom, Rose em Dourado? Reginaldo Souza, um abraço, Fazenda Barra. Alô, amigos do 29, aquele dia lindo. Vaguinho da Fazenda Jacutinga, bom dia. Fala, meu querido Zé Paulo.
7: Bom dia, bom dia, bom dia, Corinthians, bom dia, Zé Maria.
0: Bom dia.
7: Zé Paulo, viva lá de Araquara. Estou passando a você e todos os ouvintes. Uma feliz abençoada quarta-feira. Deus abençoe,
0: Rádio Rádio Amor. Oxa!
8: Bom dia, meu amigo e parceirão Xaração Faltinho, Zé Maria. Fala comigo que eu sou seu amigo, Lourdão. O Pedro não tem rei, hein?
0: Pra cima,
8: costuma
0: pra cima.
8: Com nós,
0: pra
8: hein?
0: Cima, pra cima.
8: Agradecendo que subindo em contramão, hein, Bolizão? Ô, Bolizão, quarto hoje, hein? Ó, oh, hoje é aquela foda, hoje, Bolizão. Ó, oh, pega o modão pra nós do Zé Rico aí. Pega aí, herói de velocidade aí, hein? Manda lá pro Tchunai, lá em Putão, lá, hein?
0: Alô, Tchunai.
8: CFM, Rádio Carinho.
0: Rádio Amor. Então venha pra São Carlos. Você sabe que eu não peço nada no ar, não é? Venha pra cá pra pagar o almoço para nós, tá bom? Um abraço. Ontem a Anabela me pediu, né, Ana? Não deu tempo ontem, mas hoje eu lhe mando, tá? Parece que o Sérgio Reis também gravou. O Fagner gravou ela divinamente. Às 8h09. Roberto, eu me identifico muito com essa música. Custe o que custar. 8h10 agora.

e Roberto, custe o que custar. Ontem a Anabela me pediu de bocaina, não deu tempo. E hoje a gente manda pra você com todo carinho, com todo amor, viu, Anabela? Também não esqueci de você, não, viu, Tiago do Santa Felício? Um abraço. Se não der hoje, amanhã você pode ter certeza que a sua vai estar no ar. Tá bom, Tiaguinho? Deixa eu mandar um abraço aqui pros doutores, o Bruno Cadei, doutor Bruno Cadei, e o doutor Saulo, né? O doutor Bruno Cadei, gente boníssima demais, pessoa inteligente, tem um, né? Uma visão assim fantástica, né? Um abraço ao doutor Bruno Cadei, ele que tá lá no edifício Banco do Brasil, né? Um abraço. E ao doutor Saulo também. E o doutor Bruno me disse que as tias dele me ouvem todos os dias, né? Elas têm uma fábrica de costura, é isso? Uma fábrica de costura, e o rádio fica aqui na nossa Rádio Carinho, Rádio Amor. Então, pras titias aí do doutor Bruno Cadei, um dia lindo, uma quarta-feira maravilhosa, produtiva, cheia de coisas boas, de coisas fantásticas pra vocês aí, viu? Muito obrigado pelo carinho aí. É, ele falou assim pra mim, rapaz, minhas tias, elas ouvem você direto. Então, um beijo pras tias do doutor Bruno Cadei. 8h14 agora. 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
4: São 8:21, minha gente, 8:21. Alô, alô, São Carlos. Alô, alô, região. Esse frio. Ah, tem previsão de mais chuva aí, não tem não? Tem. 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
0: 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Alô, fazendo o que gosto na Rádio Campo pra você e pra você que é muito especial. Até a chegada de Kelly Mary e a nossa manhã de BC. Você deixa, eu posso. Essa é minha paixão. Paixão pra vida inteira. Amor que não morre. 8h25. Duplex César e Paulinho. Se

0: 28. Se ele não amar você, César e Paulinho. Tem alguém que te quer. Na Rádio Carinho, Rádio Amor. Quero te dar minha vida. Esmerinda, um beijo, Esmerinda. Tudo certo aí, nada errado? Tá tudo certo, nada errado? Sumiu a Esmerinda, mas hoje ela apareceu, né? Um beijo, querida. Que Deus abençoe, um dia lindo, bom trabalho, viu, Esmerinda? Lua em Porto Ferreira, um beijo. O seu Arnaldo Ana Rosa, Ribeirão dos Bonitos. Isabel na Vila Prado, obrigado pelo carinho. Wilson William de Torrinha, obrigado pela audiência. Shirley diz que amou ouvir o Roberto Carlos, custe o que custar. Trevisão, abraço, obrigado pela audiência. Quem mais está aqui? Deixe-me ver. É a Jaci Cláudia, minha linda. Solta a voz aí, Jaci Cláudia.
1: Oi, Valdezinho, amor. Bom dia pra você. Tudo bem,
0: Valdir? Bom dia, tudo bom.
1: Hoje eu vou sair de ouvir a música O Voo do Condor. Tá bom?
0: Tá bom.
1: Eu ofereço pra você, pro Carlos Galão e pra todos os ouvintes. Tá bom, Valdezinho?
0: Tá bom, querida.
1: Rádio Carinho.
0: Rádio Amor, um beijo, querida. Bom, o meu amigo Vitor, da Casa de Carnes Continental Estado de Jardim, ele foi lá pra Bahia, né, pra ver a vovó. A vovó não tava bem de saúde, né? 93 anos, tinha muito ainda pra viver, na verdade, né? Tinha muito

0: com coração em paz, que eu vi minha avó, né?
1: Tá ok, querido. Cara, descansa em paz e que Deus dê o conforto pra vocês. E o que eu disse pra você, né, Vitor? Saudade sim, tristeza não, tá bom? Um abraço, meu querido Vitor, que tá de volta já. Amanhã, creio que já estará lá na Casa de Carnes Continental, na cidade de Jardim, não é? Vizinha. Vizinha, ontem foi um dia corrido pra mim, vizinha. Só no final da noite que eu vi seu recado, mas aí eu estava exausto, né? Exausto. Eu acabei dormindo, acordei hoje, era 4:03 da manhã, tá bom, querida? Mas se deu certo, fico feliz e que Deus abençoe. Mas ia dar também, viu? Ia dar. Mas, se você já antecipou aí, tá tudo certo, tá bom, vizinha? Um abraço, um dia lindo pra você aí, tá? 8:31, 29 para as 9. Como eu disse, Duplex de César e Paulinho, hoje os mais pedidos aqui no nosso show da manhã, na Rádio Carinho, a Rádio Amor. 29 para as 9, tanto tempo longe de você.

0: alguém que te quer. Fábio, Fábio Nicola, como é que coral cantava, Fábio? BBC FM, Rádio Carinho. 8h35.
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2: Sagitário.
0: Ô, meu irmão, signo, dia pedirá mais cuidado, poderá

0: parecer confuso agora pela manhã, viu? E espere até a tarde para começar algo novo. Uma conversa, um convite inspirará planos e despertará a sua criatividade. Renove a imagem, compartilhe ideias e dê espaço aos relacionamentos. Autocuidado será essencial. A saúde pedirá atenção hoje. Carreira em ascensão, hein? Convite para mudar de cidade, Sagitário. Olha, olha, olha. Os astros não mentem, hein? Não mentem, eu falo pra você. Compra hoje amarelo, número de sorte 25.
1: Capricórnio.
0: Uma troca com amigos ajudará a enxergar novas possibilidades para um projeto. Aproveite amanhã para reunir informações e ouvir quem poderá somar. À tarde, desacelere, acolha os sentimentos e fortaleça interiormente. Um assunto de família ou de dinheiro ganhará uma perspectiva mais ampla. Uma vida a dois será tudo de bom no amor. Para hoje, branco, 33, número de sorte.
1: Aquário.
0: Uma iniciativa profissional abrirá espaço para novas alianças. O dia trará surpresas gostosas de amigos, novas conexões e convites especiais, viu? Bom para intensificar a vida social, aumentar o poder de influência. Conversas com pessoas de interesses parecidos superarão ideias e inovações. Participe de um evento, brilhe publicamente. Popularidade em alta. Hoje a cor é marrom, número de sorte 51.
1: Peixes.
0: Um plano de estudo de viagem inspirará novos caminhos profissionais. À tarde, a carreira ganhará destaque, será mais fácil apresentar o que deseja realizar. Uma conversa reservada poderá abrir espaço para uma proposta ou associação. Aproveite para definir metas mais altas e dar andamento a um assunto. O dia trará reconhecimento. Inicie parceria, tá? Para hoje, verde. Número de sorte é o número 37. Alô, formiga! Como é que é, formiga? É, Valdir, formiga de Baté, a Rutinha que escreveu aqui pra mim, ó. Formiga de Baté diz que você está de parabéns. Ah, que bom. Um abraço. Formiga! Quem mais aqui? Lucimara de Bitinga, beijos. Amei o duplex, Azir Paulinho, os melhores. Valdir, se der tempo, Jean Giovanni, por favor. Ah, que legal. Então, seu pedido, Lucimara, veio de encontro com a Marcianita, viu? Ó, já tinha tocado Amor Além da Vida, por isso que eu disse que são os mais pedidos hoje. Vera, um beijo lá no Icaraí, curtindo a gente. Obrigado pelo carinho, viu? Deixa eu mandar um beijo lá pras meninas da Marimóveis, não é? Alô, alô, meninas aí da Marimóveis, um beijo pra Lu, a Tati, o Jonathan, o Léo, alô Léo, né? Toda a turma aí, um abraço, Ezequiel. Ô meninas, se forem almoçar hoje, não esqueçam de convidar a Marcianita, viu? É, os meninos foram almoçar ontem, foram almoçar e trancaram a loja lá. Alguém ficou preso dentro da loja, hein? Quem será esse alguém, hein? Quem será? Ai, meu Deus do céu. Um beijo pra todos vocês aí, Marcelita. 8h39 agora, 21 para as 9. Tem cada uma que parece duas. Jean Giovanni na Rádio Carinho, Rádio Amor. Tchau, menina, bom dia.

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1: 8h46 agora, hein? 14 para as 9. 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
0: 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Ô, Geraldo, não entendi a mensagem aí, Geraldo. Alô, Cidão Bombeiro, bom dia. Alô, Sandrinha Marques. Alô, Camburão, em Cravinhos. Alô, Alex. Alex lá do Tiquinho. Um dia lindo para vocês aí. Obrigado por esse carinho. Obrigado por esse amor.

No fim, tudo acaba bem. E se não for acabar, a gente constrói um novo final. Obrigado por esse carinho, por esse amor, por essa audiência. Obrigado por você existir. Lembre-se que Deus é bom, é maravilhoso o tempo todo. Fica bem. Saldir Zambariano.

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0: dia, cheguei, hein? Que beleza, na sua manhã de quarta-feira. Tudo bem por aí? Sejam todos bem-vindos à manhã mais feliz do rádio. Com música, alegria, alto astral, a gente chega pra ser a sua companhia, você aí de toda a região. Sua rádio carinho. Sintonizado em 106,3. Aqui, ó. 106,3. 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
0: 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Oi, bebê. Por cá, hein? Já contigo. 106,3. Bora fazer uma manhã gostosinha pra você.
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bom dia, a gente já chega pra dar aquele bom dia gostoso pra galera que tá com a gente em toda a região. E aí, vocês estão bem? Que delícia, que prazer pra mim estar aqui com você de novo nessa manhã tão linda. E o céu? Ah, e o céu? Bebê! Que gostoso, né? Ter um dia assim lindo, aberto, né? Um sol maravilhoso, um céu lindo pra gente contemplar, né? Não que a chuva não seja boa, não, nada disso, né? Aquela neblina gostosa, aquele friozinho, geladinho, aquele dia geladinho, gostoso, mas você poder olhar pro céu também e ter oportunidade, né? De ver um dia maravilhoso desse, né? Graças a Deus por isso. Oi, Wilson, tudo bem, Wilson? E aí, a galera chegando, que beleza! Olha o WhatsApp, como vai ficando lindo. Vai ficando lindo, lindo, lindo, lindo, lindo demais. Santo Mauro Duarte, tudo bem? Oi, Kelly. É, qual que é? Brotas te ama, sabia? Obrigada, um beijão, galera de Brotas, né? Brotas, com certeza, tem muita gente na audiência da manhã. Queria agradecer a todo mundo aí, viu? Oi, Toninho, tudo bem? Obrigada, Toninho, um beijo. Oi, Vitor. E aí, Vitor? Quartemos, hein, Vitor? Bom dia pra você, viu? Aqui na nossa rádio. Bom dia, tamo junto. Oi, Sebastião, quer o Vitinho Carreiro? É. Trabalhando, tá na lida, tá no som da manhã, obrigada. Marrom também de Bocaina, você tá bom, Marrom? Tá tudo em ordem aí, galera da fábrica do Ailton, né? É. Ah, aquela do véi? Tu tá querendo, tá? Tá gostando, tá? Tu quer o véi, né? Tá doidinha, né? Ai, ai, ai. É essa, Marrom? É essa, Marrom? Dá um joinha aí pra mim, se for essa. É o Fernando Pisadinha, né? Tu tá querendo, tá? Tu tá gostando, tá? Hã? Luiz Jesuíno, daqui a pouquinho vou ouvir o seu áudio, tá? Muita gente participando aqui da nossa rádio. Roberta, Wilson Moreira chegando. Oi, Cleidi. Falei que a galera de Brotas tá com a gente. Oi, Juliá. Que lindo, Juliá. Isso mesmo, contempla essa maravilha linda. Você vê? Não tem nenhuma nuvem. Pelo menos não tinha a hora que sair de casa, né? Oi, Gislaine Martelo. Tudo bem? Brotas na audiência da nossa rádio. Que gostoso. Marcos, um beijo. Toninho, obrigada. A Nilza Cabral também tá acompanhando a gente. Que manhã gostosa com você aqui. Oi, Sérgio Alves, tudo bem? Pessoal da Caçorova aí também acompanhando a gente. Vocês estão bem, moçada? E aí, bom dia, bom dia, bom dia. Bom dia, Arnaldo Pedroso. Tamo junto, hein? Pode chegar. 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

daqui a pouquinho a Júlia Moraes chega de lá também pra falar com um dos gerentes. Mas agora a Kelly Mary é que traz pra você as ofertas dessa quarta-feira, né? 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

0: Linda demais, Gislaine! Pra você e pra toda a galera que tá na audiência da nossa Rádio Carinho, da nossa Rádio Amor em toda a região. Me ouvindo na internet, no aplicativo, no Dial, assim como tá aí na Etoniolo, né? Lá na concessionária acompanhando a gente, hein, Rabelo? Ah, moda arrumada!
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diferentona, hein, Bi? Que é isso? Queria mandar um beijo também pro Wanderson Roberto. Ele falou, Kelly, pra mim, eu tô aqui na audiência com você. Pode ser até essa do João Paulo e Daniel mesmo que tá valendo. Ô, moda bruta, hein, Wanderson? Wanderson Roberto no Som da Manhã, muito obrigado. Tem tanta gente aqui. Esse WhatsApp tá lindo de ver. 3307-1011, viu? É só mensagem chegando, fazendo o coraçãozinho da Kelly Mary bater diferentão.

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1: 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Já já tem o sorteio do bolo pra você que tá aí, né, fazendo aniversário hoje, nesse 16 de setembro. É, seu dia? Ai, que tudo. Vamos? Vamos concorrer a um bolo delicioso da Doceria Glaciarte?

Matheus e Cauã nessas horas. Eu queria mandar um beijo pro Lucas Roberto. Oi, Lucas, um capital ia bem aqui, hein? Tudo bem com você? Bom dia, André Michelotto. E aí, Torrinha na audiência da manhã. A Iracema também tá por cá, né? Iracema, tudo bem? Cidinho de São Manuel. Oi, Cidinho. Bom dia pra você. Bom dia, Jô. Tudo bem? Oi, Cida. Bom dia, viu? Uma manhã maravilhosa pra você aí. Mandar um oi pro Bilal. Bilal tá lá em Bocaina comigo. Daqui a pouquinho eu quero ouvir o áudio do Bilal. Ouvi o áudio do Heitor agora, né, Heitor? Modeira que você pediu cantando aí pra mim. Que é isso, hein, Heitor? Aí eu dou valor, hein, man? Que moda bruta. Oi, Ti, tudo bem? Tiago, um dia maravilhoso pra gente, abençoado e muito feliz, se Deus quiser. Ô, Kelly, eu queria ouvir aquela música que o Daniel canta com o Zé Neto. Eu acho que é Terra Molhada, que ela é a Fátima Rodrigues, né? Obrigada, meu amor. Oi, e aí, Vi? Márcia Aragão, tudo bem com você? Bom dia. Bom dia, Neuza. Oi, Kelly. Tô com você, tô aqui. No som da manhã, obrigada. Pablo Gesso, obrigada. Martinha, a Marta Alves. Ô, Kelly, bora. Quarta-feira linda. Adoro. Heitor, obrigada. Vi, um beijão pra você. Deixa pra mim. Como que é? É cor do pecado, como é a música? Meu bem, tem a cor do pecado. Madeira! Oi, Kelly, manda um oi pra gente, Fazenda da Barra com você. Minha amiga Elza, da Fazenda Fênix. Um beijo, meu amor, um dia maravilhoso. Paulo Sérgio, e aí, tudo bem? Ô, Kelly, aqui é o Paulo de Brotas. Manda Casa de Caboclo pra gente. Tá, eu e o Silvano aqui, tamo cuidando da horta, dos carneiros, Kelly. Tamo com você. Quarta-feira bruta, né? É sim, Sítio Santa Terezinha, né? Paulo, e aí, tudo bem? Obrigada, um beijo. O Feijão também tá aqui. Oi, Kelly! Beleza. Essa é linda, hein? Desconhecida com o Leonardo. Pelo amor de Deus, moda bruta. Manda um oi aí, Kelly, pra mim, pra todo mundo. É o Feijão. Obrigada, Feijão. Um beijão. Oi, gatinha. Tudo bem? Ó o coraçãozinho pra você aí, ó. Um beijo. Um dia maravilhoso. Pri, tamo junto. Tá na lida, é? Tá na lida, é, bem? Tá no som da manhã. Ele é o Pacheco também. Ô, Kelly, tô escutando você, bem. Aqui de Brotas. Ajeita aí. Ele é o Pacheco. Beleza. Cássia Regina também acompanhando a gente. Lá na Santo Antônio do Botelho. Né, bem? E aí, bom dia, dia maravilhoso que amanheceu hoje, hein? Que é isso, hein, Hã? Oi, Eliel Pacheco, falei, obrigada, viu? Tudo de bom aí. O Marcos também tá aqui. Quem mais? Oi, Kelly, bom dia, Dirce Matoso. Vou ouvir todos os áudios de vocês, tá? Não, não se preocupa não, tá bom? Tamo ajeitando tudo aqui, tá? Ó como a gente vai, ó. Oi, isso aqui. Assunta.

9h51, sou Gilberto Gilmar, música da saudade. Olha quem chega com a Kelly Mary. 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Lendas e Mistérios, Maria Cecília, Rodolfo e Fred Gustavo. Já fez a inscrição do bolo? Já tem o sorteio, não vai perder, hein? Quero mandar esse bolo aí pra sua casa, pra você de presente. Hein, Isaac? Lô, bom dia!

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10h10 agora. Queria mandar um beijo pra Simone. Já já tem recado pro Douglinhas, hein? Será que o Douglinhas tá ligado na manhã? Já já tem recado pra você, fi. Queria mandar os parabéns hoje pra sogra do Wanderson, né? Adelaide Maria Vieira, tá fazendo aniversário hoje, Adelaide. Parabéns pra você, viu? Parabéns pro Paulo Rodrigues Júnior. Parabéns pra Antônia Aparecida Galo da Costa, a Maria do Socorro. Parabéns pra Ana Cláudia e pro Gilmar Padua, tá? E quem recebe o bolo hoje das mãos da Júlia Moraes é o Pietro David Pedro Miranda. 12 aninhos, Rua Massal Tubaro, né? Número 16, no Azulville 1. A avó fez a inscrição e é pro Pietro que a Júlia Moraes faz a entrega do nosso bolo em nome da Doceria Glaciate, que tá junto com a gente nessa parceria maravilhosa e todos os dias levando alegria pra você, né? No dia do seu aniversário, chega aí na sua casa, a Júlia Moraes chega com toda a energia linda dela pra te dar um abraço, pra desejar um dia maravilhoso, uma vida linda pra você. Os nossos parabéns e feliz aniversário. Todo dia tem bolo, tá? No dia do seu aniversário, não deixa de ligar pra gente, não. Quem sabe, né? Um dia desses é você que recebe aí na sua casa esse presente maravilhoso que a Lô prepara de forma artesanal, com muito carinho, pros nossos ouvintes, tá bom? Queria mandar um beijo pra Simone. A Simone pediu e vai curtir agora com o Douglinhas. Douglinhas, ó, você...

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1: 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Bom dia, meu bem.
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1: Julia, Rádio Amor, bem.

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RC 10 e 18 agora. Levando a vida tipo Yellowstone. É do jeito que a gente gosta, né, velho? Oi, Valdeir, tudo bem? Bom dia. Uma quarta-feira linda pra você também. Douglinhas, chegou, velho?

10h20 agora, chegou o momento de trazer os meus patrocinadores, que gostoso! 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

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Jorge aí, ó. Bom dia. 10 e...

Me contaram que o Walter tá ouvindo o programa. Ai, que beleza. O Walter é o gerente das lojas da Brasil Colchões, né? Acompanhando a gente, meu bem. Bom dia! Já olhou pro céu? Tipo aquele dia lindo hoje. Hã? Bom pra receber os clientes da loja, né, Walter? Hoje tá demais, né? Com Gustavo e Murilo!

29 agora, lindo demais, lindo demais. Deixa a Kelly Mary fazer uma pergunta pra você. 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
3: São 10h38 dessa manhã linda de quarta-feira. A gente com os nossos patrocinadores seguindo nessa manhã tão linda, né? 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
1: Já está de volta com você. Ai, que tudo! Adoro essa madeira nessa rádio, meu filho! Muito obrigado a você em toda a região participando dessa festa gostosa, trazendo seu oi assim, ó!
2: Aô, dona Kelly! Tá no trecho, oiadeira!

0: 7h46. 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Que traz oportunidade. Já amanheceu esse dia lindo, meu bem. Amanheceu esse dia lindo, né? As pessoas falam assim: nossa, Kelly, você vem trabalhar com tanta energia, você vem trabalhar feliz, você vem... Ah, é claro, como não? Ué, como não? A gente tem problema? Claro que sim, você também tem, eu tenho, todo mundo tem, né? A primeira coisa que você tem que pensar na sua vida, a primeira coisa é o seguinte: não liga pra conversa fiada dos outros, tá? Não liga, não fica atrás disso. Não, deixa as pessoas pensarem o que elas quiserem de você. O importante é quem você é. O importante é o que você é, quem você é. O que você é pra quem tá dentro da sua casa, né? Como você cuida daquilo que Deus deu pra você. Da sua família, dos seus filhos, do seu trabalho, né? Das oportunidades que Deus dá pra gente todo dia, na hora que você acorda. Acordou. Acordou já é uma oportunidade. Vai lá, passa um café gostoso, né? Coloca a mesa, saboreia o que você tem na sua casa. Tem um pãozinho com margarina, tem um cafezinho gostoso, né? Às vezes não tem também o pãozinho, dá nada não. Faz um ovo mexido lá, coloca alguma coisinha nele, né? E aí toma aquele café gostoso com a sua família. Se não dá pra tomar com a família, toma sozinha, bebê. Seu marido saiu pra trabalhar, a molecada saiu pra escola, né? Cuida de você, não fica atrás de assunto dos outros, conversa fiada. Não perde tanto tempo da sua vida nas telas, nas redes sociais, né? É muito difícil a gente encontrar hoje nas redes sociais coisa que acrescenta, que alimenta a alma da gente, que alimenta a vida da gente, que deixa a gente, né, melhor, né? Então toma muito cuidado com isso, tá bom? Encontra o seu ritmo, encontra aquilo que faz você feliz, né? E a gente precisa entender também que de vez em quando tem umas coisas que acontecem na vida da gente, né? Que leva a gente lá pra trás, né não? Né? Tem coisa que acontece. Comigo também acontece. 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Você acha que eu sumo daqui só porque eu quero sumir? Você acha que eu não tenho problema? Você acha que eu vou abandonar vocês 15, 20 dias por nada? Você acha? Você acha que eu não tenho nenhum probleminha também pra resolver? 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umas 4:30 da tarde, que eu dormi um pouquinho ontem à tarde, né, pra descansar um pouquinho o corpo não ficar muito cansado, né? Você pode dormir um pouquinho à tarde? Dorme, ué. Ah, Kelly, eu não posso. Ah, então não dorme, vai trabalhar, né? Você pode, você tem esse, você consegue? Então deita um pouquinho, descansa um pouquinho, levanta as pernas um pouquinho pra cima. É que a gente, às vezes, não se dá o tempo que a gente precisa, né? E aí ontem eu falei, eu vou tomar um cafezinho diferente. Hoje fui, tomei um café gostoso. Numa companhia maravilhosa, aliás, duas companhias que são minha vida, né? E aí, é isso que eu falo pra você, então. 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
0: 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E vai bem bonita, tá bom? 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Ai, bem bonito.

grande nada! É, Feijão, você gostou? Qual será que foi, hein, Feijão? E agora, será que foi a que você pediu pra mim, a desconhecida? Hã? Será que foi do Leonardo? Foi? Eu queria mandar um beijo também pro Paulo Sérgio, ele pediu pra mim, vai curtir agora a Casa de Caboclo. Paulo, tá na audiência comigo aí, vem? Quartou, né, vem? Tá na audiência comigo ainda aí? A gente vai trazer a sua moda agora, que é a Casa de Caboclo, com o som de Rick Renner. Eu acabei de tocar um Rick Renner agora, mas danada não, né? Ô, Kelly, Rádio Carinho, Rádio Amor, manda Barreirito pra mim, Kelly. Nossa! Ai, que lindo! Kelly, eu tô no Planalto Verde com você. Meu nome é Jaqueline. E eu queria oferecer pro meu amor essa música, Kelly. Essa é linda, né? Eu tive a impressão que numa outra ocasião nós nos amamos. Madeira! O Carlinhos adora a música que acabou de tocar, né, Carlinhos? Então, você viu? Tá lá em Descalvado me ouvindo. Que bom, né, Feijão? Gostou? Gostou? Eu tô aqui pra vocês, filha. Você ajeitou, eu ajeito aqui, tá? A Marta Silva também aqui comigo. Um beijão pra você. Oi, Ilza, tudo bem? Dois córregos na nossa audiência também. Oi, Ilza. Bom dia, meu amor. Um dia lindo pra você, tá bom? Muito obrigada, tá? Tem muita gente aqui, muita gente me mandando mensagem. Eu queria agradecer imensamente a todos vocês, tá? Vocês são demais. Já tem a Júlia Moraes também aqui. Muita gente acompanhando o programa, né? O pessoal da região. Oi, Diva! É linda a desconhecida, né? É da sua época de menina, é? Ai, que tudo! Que bom! Eu gosto disso, tá? Quando a música toca, quando a música mexe com vocês, né? Oi, Sidão, tudo bem? Douglinhas, demais! Você viu a música vinhetada, como ficou bonito? Que foto linda, Douglinhas! Que foto maravilhosa, meu bem! Que visão, hein, filho? Que é isso, hein? Cláudio Passarelli, tudo bem? Bom dia! Obrigada, viu? Oi, Wilson! Oi, William! Os meninos lá de Torrinha, né? Ouvindo a gente também! Oi, Marcos! Tudo bem, Marcos? Muito obrigada, viu? Manda um oi pro Wilson Matos também. Oi, Wilson, bom dia. Tudo bem com você? Obrigada, viu? Tudo de bom, um dia lindo. O Cruz também. Ele que tá doido pra comer uma feijoada, bem, é? Falei, feijuca da Kelly Mary. Ai, reunir os amigos, colocar feijuca da Kelly Mary. Ai, que delícia. Oh, a gente comendo uma pancetinha, um torresminho, hein? Bem crocante, hein, seu Sebastião? Já vai, Júlia, tá cedo. Tá cedo, Júlia Moraes. Já vai, bem. Hein, ouvindo um barreirito na DBC FM, né? Hein, Cruz, que delícia, né? Muito obrigada, viu? Pensa não, pensa não. Oi, Adenilson, Santana dos Faveiro, tá ligado na manhã, que beleza. Luiz Aguiar, sentido Jaú também, né? Ouvindo o nosso som, assim que eu gosto, obrigada, viu? Quem mais tá aqui? Olha quanta gente. Oi, Cris, tudo bem? Bom dia. Bom dia, Roseli Scalandrin. Pezão, Roseli Scalandrin, hoje o povo tá trabalhando, né? Ontem todo mundo em casa, moçada de Brotas, e hoje o povo tá na lida, mas tá com aquele Mary, assim que eu gosto, viu? Exatamente desse jeito. Oi, Kelly, que programação alto astral que você tem, parabéns. Eu tô no Valparaíso te ouvindo, tá? Rafael, obrigada, meu amor. São vocês, viu? Um dia maravilhoso pra toda a família, viu, Rafael? Muito obrigada, tá? Maria Vera, meu ouvinte Maria Vera de Brotas. Além de ser meu ouvinte, é minha amiga. Uma mulher maravilhosa que eu adoro. Oi, Ângelo Marques. Bocaina, hein? Acompanhando a gente. Você vê a região inteira, né? Ai, moda arrumada. Ah, o peito velho morrer de saudade, ó. Chama. Barreirito. 11:03 agora. Ângelo, bom dia, viu? Um beijo pra você. Um dia maravilhoso aí, tá?

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0: alegria. Quem é a Júlia Moraes? Fazendo entrega de mais um bolo. Júlia, e aí, meu bem? Fala com aquela Madeline.
1: Oi, Kelly, tudo bem? Oi, Kelly, tô por aqui novamente pra fazer a festa juntinho com você, que hoje celebra mais um ano de vida, né? Que papai do céu te abençoe, dando muita saúde e muita paz no coração. Mas hoje estou aqui na cidade de São Carlos, aqui no bairro Azulville, pra fazer a festa juntinho com o nosso amiguinho, o Pietro David, que hoje completa os seus 12 aninhos de vida, hein? A vovó Iracema foi no 3307-1011, fez a inscrição e garantiu essa festa linda aqui no bairro Azulville, na cidade de São Carlos. Vou falar com a vovó, né? Ô vovó, ela que é fanática pela DBC-FM. O bairro tá certo, né? Tá, aliás, certo. O nome dele é David, é Pietro David, né? Pensa num cabelo maravilhoso.
2: Ai, eu tô feliz, né, meu? Aí eu não consigo falar.
1: Não, não tem problema, pode falar. Fala que você tá muito feliz, porque hoje é dia do netinho.
2: Hoje eu tô feliz que é aniversário do meu netinho, 12 aninhos. Que Deus dê muita saúde pra ele.
1: É gostoso, né? E agora eu vou falar com o vovô, que vai dar um feliz aniversário também pra ele.
2: Eu choro, eu sou chinesa.
1: O coração dói, né? Dizem que o netinho, ele representa mais do que o filho, é isso mesmo?
3: Isso, mais do que filho. Ele tem que dar
1: uns corretivos,
3: que são um teimoso.
1: É.
3: Agradeço a Deus pelos 12 aninhos de vida dele. Muita saúde.
1: E agora eu vou falar com o aniversariante de hoje, que pensa, eu tô apaixonada no cabelo dele, todo encaracolado, lindo, lindo, lindo. Inclusive, pra quem é fã do Corinthians, ele é corintiano, né?
4: Eu vim agradecer a DBC, agradecer minha avó, meu avô, por ter ligado na DBC, e eu ganhei o bolo, vim agradecer a todos.
1: Hoje é dia de festa, né?
4: É, hoje é dia de festa.
1: Hoje vai comer esse bolão com os avós.
4: É.
1: Quem dera, eu tenho meus avós, não tenho mais. Curte bastante, viu, Iracema? Tá feliz,
2: desculpa,
1: né?
2: Desculpa, viu?
1: Tá recuperada?
2: Recuperada,
1: um quer pouco. Mandar um beijão pra Kelly lá?
2: Oi, Kelly, beijão pra você, obrigada.
0: Beijo,
2: viu?
0: Eu que agradeço.
2: Eu amo a DBC, já faz muitos anos já.
0: É,
2: só acompanho.
1: O Kelly, falando isso, ela tava lá na inauguração da É Demais. Só não me viu que foi rapidinho. Eu fui lá e já fiz tudo. E falo, aliás, eu quero agradecer a você, Iracema, ao vovô e ao aniversariante de hoje, né? Que tá completando 12 aninhos. É um menino, ainda tem muito o que aprender, né? 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
0: Obrigada, Julia. Mais uma festa, mais um bolo, né? Mais uma história contada pela família de um ouvinte que hoje completa mais um ano de vida. Tem João Gomes na manhã. Ai, fica comigo.

beijo pro louco solitário. Põe pra moer, Kelly Mary. Manda um oi pra Dirce Matoso também. Tudo bem, Dirce? Bom dia pra você. A Maria lá do Parque das Laranjeiras também tá ouvindo a gente, né, Maria? Tudo bem? Bom dia, meu amor. Um dia maravilhoso. Oi, Kelly. Hilton Aparecido. Oi, Hilton. Tudo bem? O Marquinhos também, né, Marquinhos? Ô, Kelly, bom dia pra você. Obrigada, Marquinhos. Do 9317, final 81. Queria mandar um oi também aqui, ó, pra Jaqueline, ela que curtiu a música do Barreirito Amaremos, tá apaixonada, bem. Ô, Kelly, tô ouvindo você e olha esse sol, ó. Lindo, lindo, lindo, lindo, fino. Lindo, maravilhoso. O dia tá lindo hoje, né? Vamos ver o final de semana como vai ficar, né? Vamos ver o final de semana. Aguinaldo da Casa do Para-Choque. Queria mandar um oi pro meu amigo Natalino, lá da Cachoeira do Saltão. Quer dizer que hoje tem lida, bem? É, ai que gostoso. Não tava esperando por isso, não, hein? Tá bom também, tamo junto. Então é hoje, amanhã e sábado, porque sábado também já ajeitou, né? Tá certo, tá certo. Ajeita aí então umas 7h30 da noite, mais ou menos, estamos chegando. Pra mim tá bom também, ué. CTV com vocês, tá tudo bom. Luzia Vacari me acompanhando. Ô, Kelly, eu adoro Casa de Caboclo. É, meu bem, é linda, né? Isabel, bom dia. Bom dia, Noli. E aí, Noli? Você tá bem, Noli? Bom dia. Muito obrigada, viu? Ah, fala um oi também pro meu ouvinte Adélio Vieira. Galera chegando aqui, ó, no WhatsApp da manhã, né? Tô aqui, tô vendo. Você vai mandar mensagem pra mim, vai chegar agora. Vou olhar pra sua mensagem. Oi, Kelly, Daniel Ferreira. Oi, Daniel. Olha lá, olha eu aqui, Kelly, ó. Aê! Manda um abraço, Kelly. Eu tô com a minha mãe aqui no Broa e nós estamos ouvindo você, Kelly. É, oi, mãe. Tudo bem? Coisa linda. Oh, privilégio, hein, Daniel Ferreira? Fala, mãe. Oi, mãe, tudo bem? Ô, mãe, eu vou passar daí já já. Oi, mãe, e aí, como você tá? Essa senhora, hein? Quem tem isso tem tudo. Oi, Kelly, toca o Hugo e Guilherme pra gente. Oi, Trevisan, você tá bem? Bom dia pra você. Oi, Cris. Oi, Kelly, olha eu aqui, tô com você, obrigada. Vocês são demais, sabia? Vocês são demais. Você vê, a gente chama, você já vem, já vai chegando, né? Já vai entrando, e é gostoso, porque aqui na DBC você não precisa nem bater na porta, viu? Não, precisa nem bater. É abrir a porta ali, ó, já fica ali, já entra direto, né? Eu queria mandar um oi pra um ouvinte que pediu uma música pra mim, que o seu Sebastião também adora, né? Do Bruno Marrone. Eu não tô achando aqui a mensagem dele, porque graças a Deus tem muita gente. E eu não sei se ele tá me ouvindo ainda, mas é aniversário do filho dele. E ele pediu pra mim, Homem do Meu Tempo, né? É Henrique, né? Henrique Mariano, o filho dele. E ele pediu pra mim pra tocar a música do Bruno Marrone, especialmente pro filho dele, Homem do Meu Tempo, né, Kelly? Queria mandar especialmente pro meu filho, tá bom, meu bem. Muito obrigada, viu? Um beijão. João Roberto Batista tá comigo também. Oi, João, tudo bem com você? E aí? Mandar um oi. É bem parecido ou não é parecido? Não? É só o jeito que é parecido, Nani. Hã? A voz é parecida? Não, né? Não, né, Nani? Só o jeitão é. Eu que agradeço, meu bem. Obrigado, Evandro. Ele chegou aqui pra mim. Aí que olha o valor, ó. Tava ouvindo a rádio. Obrigado, Evandro. Que gostoso. Muito obrigada, viu? Não mudou nada? Você acha que não? Um beijo, meu amor da minha vida. Minha cunhada Daniele tá me ouvindo hoje. Olha que gostoso. Tantos anos de história, hein, Nani? A gente descer naquela Antônio Blanco de bicicleta, hein? Um beijo, meu amor. Obrigada pela audiência, tá bom?

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0: 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Eu queria mandar um beijo pra Nilza. A Nilza é a mãe da Gazela. A Gazela todo mundo sabe, né? Quando eu falo Gazela, é porque pra mim ela é Gazela, mas pra vocês ela é a Gabriela Malaquias. E aí a Nilza tá falando aqui pra mim que é a Joana que gosta da Kelly. É! Eu fico imaginando, né, Nilza? Se ela gosta da Kelly falando, imagina quando a Gabi falava, hein? Ai, meu Deus do céu. Um dia eu tava ouvindo o programa da Gabi aqui no sábado. A Gabi que lançou o Piseirão, né? E aí eu tava ouvindo o Piseirão um dia e eu escutei a Gabi mandando um oi pra uma avó. Eu não sei se é ela. E aí, outro dia, a Gabriela me chamou, ela falou, Kelly, eu trouxe um negócio pra você. Só que ela não falou o que era, né? E aí, também não sei se é a dona Joana. E aí, ela falou pra mim um dia, ela falou assim, Kelly, a minha avó, Joana, faz o melhor arroz doce do mundo. Eu falei, ah, duvido. Porque, ó, modéstia à parte, o meu arroz doce é gostoso. Eu falei, ah, duvido. E aí, um dia, a Gabi falou pra mim, eu trouxe um presente pra você. Eu falei, mas que será que essa mulher tá aprontando? Que você pensa na mulher que aprontava comigo. E aí ela pegou e deu uma esquentadinha no arroz doce, no copinho. E eu tava no escritório, com todo o amor do mundo, ela foi levar o arroz doce pra mim pra experimentar, que a avó dela faz. E outro dia, eu vi no programa dela também, eu escutei ela mandando um alô, falando que tinha alguém na família dela que era agarrada paixão no amado. Eu acho que deve ser a avó, né? Um beijo, meu amor. Amo você. Nilza, valeu, hein? Tamo junto. E tchau, amores da minha vida. Até amanhã, se Deus quiser. Já tô me despedindo de vocês. Olha que judiação. Aquele beijão de pinga pra vocês. Joana, obrigada, meu amor. Você me deixou muito feliz, tá? Tchau. Até amanhã, se Deus quiser.

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4: Olha a pizza!
5: Aí, legal.
4: Muito boa tarde a todos. É, hoje é o dia, não foi ontem, né? O dia da pizza. E está no ar mais uma edição do seu, do meu, do nosso Jornal do ABC, com muitas informações a partir de agora para você, ouvinte número um. Hoje, 16 de setembro de 2026, estamos chegando com tudo, com muito mais informação para você, ouvinte número.
5: Olha a pizza! Aí, legal.
4: Olha a pizza! É, isso aí. É o Brasil, Brasil, Brasil, né? É, em que tudo acaba em pizza, né? Mas daqui a pouquinho a gente fala sobre isso, porque antes a gente vai falar sobre o tempo e a temperatura para você, ouvinte. Olha lá, o sol deu as graças, né? Em mais esse dia importantíssimo, essa quarta-feira um pouco mais quente. Não muito mais, um pouquinho mais. As temperaturas máximas na nossa grande região estão aí em torno dos 24, chegando até os 26, 27 graus, que é o caso de Boa Esperança, Santa Eudóxia, Descalvado, sempre um pouquinho mais quente. E na média, as outras cidades, Brotas, Araraquara, Ibaté, Torrinha e Tirapina, ficam aí em torno dos 24, 25 graus, mas a temperatura subindo. E a tendência é continuar subindo até o final de semana e a chuva que foi embora, né? Ela pode voltar entre segunda e terça-feira, né? Aparentemente com um pouco mais de presença, mas mesmo assim ela pode ficar intermitente em alguns lugares, dependendo do tempo, da umidade se aumentar muito, né? Mas vamos aguardar, aproveitar essa semaninha para colocar a roupa em dia, né? Meio-dia 27. Agora vamos fazer e falar e trazer para você o esporte, que ontem tivemos aí alguns jogos, né? Os jogos de volta pela Taça Libertadores da América, que começou com o jogo entre o Platense e Fluminense, hein? E foi por quase, né? Por quase, porque o Platense ganhou em casa do Fluminense por 2-1, 2-1. Só que o Fluminense havia ganho o jogo em casa, né? O jogo de vinda, antes do jogo de ida, né? O jogo de volta, né? Ele ganhou por 2-0. Então, no acumulado, vitória do Fluminense por 3-2 em cima do Platense, tá? Hoje, dois jogos importantes: o Corinthians, que empatou contra o Estudiantes em 1-1 no primeiro jogo, hoje tem aí a vantagem de jogar em casa, não a vantagem numérica no placar, mas a vantagem de jogar em casa e ganhar por qualquer placar, né? Simples, 1-0 já classifica para a semifinal. semifinal, o Corinthians. E outro que também vai até Casablanca, né? Jogar contra a LDU é o Palmeiras, também às 19 horas hoje. O Palmeiras que ganhou o primeiro jogo em casa e agora vai jogar na casa do oponente, né? Então tem aí um jogo um pouco mais difícil, mas a vantagem no placar. É só colocar os 11 jogadores, né, dentro do gol, que é perigoso tomar gol ainda, né? Mas, imaginam, né, que é muito difícil. O que eu acredito, né, e eu acho que muita gente também, né, gosta de um futebol mais avançado, né? Um futebol que vai para cima. Esse negócio de ficar na defesa e tentar se proteger, eu acho que é pior do que ir para cima. Mas, né, faz parte. Porque os dois times, geralmente o que tá perdendo vai, não tem o que perder, já tá perdendo, vai para cima de qualquer jeito. Então joga-se de igual para igual. Mas, né, todavia, de repente, não é desse jeito. Então são os jogos importantes de hoje, lembrando que o Fluminense já está classificado, aí só falta, né, aguardar as datas, sorteios de dias, de time, de mando de campo, né, e muito mais importantíssimo para todos nós. Agora, 12:30, e não podemos esquecer que ontem nós tivemos aí o jogo, dois jogos, né, importantes em casa. O São Paulo recebeu o Boca Juniors, né, e não conseguiu fazer a lição de casa. É isso mesmo, está fora da Sul-Americana e empatou em 1-1. Estava começando o jogo, começou até que razoavelmente bem, mas de repente, não mais que de repente, acabou se perdendo. Teve um gol anulado, né, que foi muito, foi Pelinho, né, Pelinho que pegou, e a interpretação também do PC, né, do computador. Eu acho que se tivesse sido uma IA, talvez teria sido um pouco melhor, mas acontece. E o São Paulo acabou então ficando no empate em 1-1. Como no primeiro jogo em casa, lá na La Bombonera, o Boca Juniors ganhou de 1-0, então pela soma dos resultados, foi 2-1 para o Boca Juniors, classificado para as quartas de final e já definido contra quem vai jogar, que vai ser o Vasco. O Vasco que foi até o El Capim jogar contra o Santa Fé, ele ficou no empate fora de casa, e em casa fez a sua lição, 2-0 em cima de Santa Fé, agora que o Vasco chama Palmeirinha, né? Que é a tia Leila que tá patrocinando, né? Não é da tia Leila, é do genro dela, a empresa, né?

0: Agora são 12:33, né? E no esporte esses são os principais notícias. Agora, obviamente, nós temos outros, né? O La Liga, né? Temos também tem o jogo do Brasileiro, até tinha esquecido de comentar. O Brasileiro hoje tem Botafogo e Grêmio, né? Eles que jogam pela 21ª rodada para colocar em dia aí o Campeonato Brasileiro. Tem Liga Europa, tem muito mais times, jogos para aqueles que têm médico hoje, principalmente à tarde, né? Que tem médico, então fica mais fácil, né? E principalmente que são jogos que acontecem sempre no meio da tarde, né? Mas a gente aguarda. 12:34 para você, ouvinte número 1.
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2: Olha a pizza, e acabou em pizza ontem, né? Aquela, na verdade ia ser uma reunião do STF, né? Vamos chamar de reunião, porque seria uma audiência, né? De todos os ministros para decidirem se iriam ou não, né? Abrir uma investigação contra o ministro Alexandre de Moraes. Só que no decorrer, né? Do trâmite do processo, as coisas mudaram de rumo, mudaram de curso, e aí foi colocada em pauta a investigação conjunta ou não entre Alexandre de Moraes e André Mendonça. Quer dizer, mudaram completamente o foco, né, do processo, do que era para ser feita essa audiência do colegiado, mudaram completamente para outros assuntos. E depois ainda foi mais conflitante, principalmente em alguns momentos, onde principalmente o ministro, o Flávio Dino, acabou tomando a palavra várias vezes, com uma, até para mim, entre aspas, falta de educação, fugindo do rito do processo, né, e causando aí grandes problemas. Durante a votação, o Flávio Dino já havia até, né, colocado que votaria a favor dessa investigação conjunta de André Mendonça e Alexandre de Moraes, né, e no finalzinho acabou pedindo vistas no processo. E isso faz o quê? Ele para o processo, fica em poder de Flávio Dino, que tem até 90 dias para analisar e devolver o processo para uma nova votação e dar o seu voto, que até então ele é a favor. Foram 4 votos a favor, que são do Zanin, Alexandre de Moraes, do próprio Flávio Dino e o Gilmar Mendes. Então, a princípio, tudo caminha para isso. E, por outro lado, o presidente Fachin votou para não ser colocado junto os dois processos e investigados juntos. O Fux, né, que pediu também para não fazer. A Carmen Lúcia, que no seu voto acabou pedindo desculpas para o Brasil, mas infelizmente, como diz aquele ditado, depois de a palavra dita, não se volta atrás, né? E o próprio André Mendonça, que, né, votou por não fazer. Se ficar empatado, o voto de qualidade, como diria, né, no STF, seria o voto dobrado do presidente. Então, automaticamente, não iriam trazer e colocar juntos. Só que no processo penal, né, quando existe o réu, todo empate vai a favor do réu. Como nesse caso não existe ainda o réu, né, do processo, ninguém tornou Alexandre de Moraes réu, nem André Mendonça réu, então como não existe, automaticamente não teria valia. Mas estamos falando de uma bela de uma pizza no poder supremo do Brasil, né? Então você já sabe o que acontece. Por muito menos temos pizzas, imagina agora nesse ponto principal, né, que acontece no Brasil. Então, infelizmente, é o que a gente sempre fala e acompanha, e tudo acabará do jeito que o brasileiro não gostaria, porque é um ponto importante, né, que nós temos que trazer. Não podemos deixar levar as coisas à revelia do jeito que estão indo, né? Precisamos colocar um basta em todas, né, as dúvidas que nos são acometidas, mas, né, com o que somos nós, meros mortais. Agora, que precisam ser tomadas providências, precisamos, porque o Brasil, ele é um país esplêndido, enorme. Temos a área agricultável, maior área agricultável do mundo, os maiores recursos hídricos do mundo, somos autossuficientes em energia renovável, praticamente, somos autossuficientes em petróleo, né? Somos aí um dos maiores produtores de etanol, né? O maior de cana e um dos maiores dos outros insumos. De 10 produtos que o mundo consome, 7 são brasileiros, né? Mas infelizmente nós nunca tivemos mandatários, né? Vamos dizer assim, no nível que o povo brasileiro merece. Todos vão, prometem, se você ouviu o programa político, todos prometem resolver, mas até o momento não temos nada resolvido. E sempre é a mesma desculpa. Agora, como vamos discutir segurança pública se nós não temos certeza do que acontece no colegiado, no órgão jurídico maior do Brasil, que é o STF? Se rasgam a Constituição, não respeitam a Constituição lá, como podem cobrar do povo alguma coisa? É o que eu sempre digo. A educação, ela vem em boa parte do exemplo, não da fala. E lá é mais ou menos assim: faça o que eu digo, mas não faça o que eu faço. Infelizmente, né, nós ainda veremos aí no decorrer de um bom tempo, né, muitas coisas acontecerem. Como nós podemos cobrar um bandido, um ladrão, para essa segurança que funciona, se lá em cima nós não vemos segurança? É que o povo brasileiro é muito pacato. Se fosse em outros países, por muito menos, tacaram fogo. Você vê a França, esses dias, que estava tentando mexer no imposto de produtos agrícolas, os caras foram com o trator lá na frente da casa do ministro e falei: aí, como vai ser? Mas o Brasil parou, né? Infelizmente, a gente não vê mais nada, né, com, vamos dizer assim, com coerência. E não duas torcidas que torcem para dois times diferentes e vão para a rua para torcer. Não, com razão, né? Porque hoje o que acontece na maior fraude financeira do Brasil, que passa de 50 bilhões de reais, e não está acontecendo nada, né? Então, haja vista que eu acho que, se continuar dessa forma, você que não tem dinheiro não pode criticar o outro lado que tem, e você que tem não pode criticar o outro lado que não tem, porque no fundo todos nós pagamos impostos e ninguém presta atenção nisso tudo. E principalmente, o que ninguém presta atenção é numa coisa chamada educação, que cada dia que passa está pior no nosso Brasil. Converse com os professores da sua cidade para você ver as maiores reclamações, a falta de respeito dos alunos e a inversão de valores que existem. Entendeu? E nós, sem educação, vamos chegar aonde? É? Muito bem. Agora, 12:48, não vou soltar de novo a Olé Pizza para não enjoar, mas vamos ver o que acontecerá. Um abraço pro Arnaldo Pedroso, que tá por aqui, o Pablo, bonita camisa, hein? O Juarez também, vai Santos, né? O Rony tá aqui com a gente, o Gustavinho, a Juliana, o Ivair, obrigado, Ivair, a Maria Célia, muito obrigado a vocês que nos acompanham, ótima tarde a todos. E olha, notícias da nossa. O Edinho veio aqui. Ah, oh, Edinho. É, eu já marquei o número lá, viu? É, marquei, viu? Mas não espalha, tá? Um abraço pro Edinho da Autoelétrica lá que tá nos acompanhando, viu? Vamos comer uma pizza, Edinho. Vamos comer uma pizza. E olha, a Prefeitura Municipal de São Carlos abriu licitação de 1,8 milhões para construir a quadra coberta na escola ali do Jardim Araucária. Olha só, hein? O processo que demorou um tempinho razoável, né? E quem dá detalhes é o nosso secretário de Educação, Roselei François.
3: No último dia 12/9, sábado, nós tivemos publicado no Diário Oficial do município a licitação para contratação dos serviços de cobertura e construção de quadra da ENEB Alcir Leopoldino. Essa cobertura, ela já dura algum tempo em decorrência da burocracia e também da liberação da emenda parlamentar. Esse processo, ele dura pelo menos 4 anos, porque na legislatura passada, o parlamentar indicou o recurso, encaminhou ao Ministério da Educação, ao FNDE, o Fundo Nacional de Desenvolvimento da Educação, porém, com a mudança de governo, este processo foi para o Tribunal de Contas da União, para análise da emenda, se essa emenda era emenda ou se era outro dispositivo ajustado com o parlamentar. Depois de 1 ano e meio, 2 anos, o Ministério da Educação, o Fundo Nacional de Desenvolvimento da Educação, concluiu que era emenda parlamentar, uma parte dos recursos era proveniente da emenda do parlamentar e a outra parte era recursos próprios do Ministério da Educação. Ou seja, houve uma demora, um prejuízo para todos nós. A escola aguardou até o momento, mas graças a Deus a gente conseguiu concluir, né, essa burocracia, ultrapassamos esse período burocrático, lançamos mão da licitação, uma obra que deve atender todos os alunos daquela unidade escolar, do primeiro ao quinto ano, uma obra que está orçada por parte do Ministério da Educação, 1.100.000, e mais 500 e poucos mil reais, que são provenientes de recursos próprios do município de São Carlos.
2: Tá aí, então, agora sai. Com certeza, importantíssimo, obviamente, porque a educação é muito importante. E olha, a Fundação Educação São Carlos vai abrir na próxima, hoje, né, quarta-feira, as matrículas para o curso de barbeiro, uma iniciativa voltada à qualificação profissional de moradores da cidade. A proposta busca oferecer formação prática na área, ampliando as oportunidades de trabalho e também geração de renda, tá? Serão disponibilizadas 12 vagas, totalizando 24 oportunidades. As aulas serão ministradas semanalmente entre as terças-feiras no campus 2 da FESC, localizado ali na Vila Prado, e terão início no próximo dia 29, tá? Então fique aí ligadinho, vá até o campus da FESC, tá? Para você fazer a sua inscrição. As matrículas serão feitas exclusivamente de forma presencial no campus 1, localizado na rua São Sebastião, 2828, ali no Vila Neri, o antigo Campo do Rui. E só para finalizar, a Prefeitura Municipal de Ibaté, ela finalizou aí a perfuração do posto do poço, né? Do Jardim Cruzado, e com uma captação esperada que superará os 110 mil litros de água por hora. Uma importante conquista para abastecimento de água em Ibaté, que acaba de ser alcançada, muito importante. A perfuração do poço profundo do Jardim Cruzado foi concluída, chegando a 350 metros de profundidade. Então, a obra demonstra o compromisso da administração municipal em planejar o crescimento da cidade e buscar soluções que garantam mais tranquilidade e qualidade de vida para a população. Abre aspas, ver a água chegando é ver um trabalho planejado para o futuro se transformar em realidade. Essa é uma conquista que traz mais segurança e tranquilidade para toda a nossa população, destacou o prefeito Ronaldo Venturi. Agora, 12:53, estou indo embora, voltarei amanhã com mais informações para você, ouvinte número 1. Obrigado pela audiência, preferência e paciência acima de tudo, e até amanhã, se o grande arquiteto do universo deixar. Até lá, tchau, tchau.

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6: Muito bem, senhoras e senhores, estamos chegando. Chegando com o Paradão Sertanejo a partir de agora, pra gente tocar as canções que marcaram a sua vida. Os clássicos sertanejos é no nosso Paradão. Inclusive, você também pede a sua canção aqui no nosso programa de rádio, que a gente vai inserindo na nossa programação. Além disso, tem os nossos quadros, o quadro de culinária com a amiga Nice Marcondes, tem aí o jornalista André Verrone com as curiosidades, tem a piada, humor e muita prestação de serviço a partir de agora no nosso Paradão Sertanejo, em nome do nosso Creme MD+, o nosso poderoso Creme MD, esse produto natural, que é o Creme MD, indicado para você, meu amigo, minha amiga, que sofre aí com algum tipo 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Boa sorte pra você, porque o Paradão Sertanejo dessa edição começa com esta canção. Chitãozinho e Chororó, Bailão de Pião, é a primeira no Paradão.
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1: Muito bem, senhoras e senhores, uma ótima tarde pra você, muito obrigado sempre pela sua audiência, você participa aqui do Paradão, fica à vontade. 11 São Paulo, 993 614924 é o zap pra você pedir o seu modão, é o zap pra você pedir a sua canção no Paradão Sertanejo. 11 São Paulo, 993 614924. Se preferir, manda mensagem pelo Instagram, arroba Milton Bardelli Oficial, arroba Milton Bardelli Oficial, e eu já atendo você aqui no nosso Paradão. Amigo Reginaldo tá com a gente, tá lá em São Carlos, mandando boa tarde, quer ouvir a música Não Olhe Pro Meu Olhar com César e Paulinho. Ótima tarde, Reginaldo, pra todos aí em São Carlos, obrigado pela audiência com o Paradão. Tem áudio.
2: Ô Milton, boa tarde, boa tarde. De Mococa, boa quarta-feira pra todos nós, né, meu irmão?
1: Amém.
2: Ô Milton, se puder tocar a música do Amado Batista pra nós aí, tum tum tum de saudade. Forte abraço, meu parceiro, de todas as tardes, de todas as manhãs.
1: Falou, meu amigo, um abração pra todos aí, Mococa, obrigado pela audiência com o nosso Paradão. Tem áudio, tem, ô, oh, já tem Anice Marcondes, hein, já tem receita no rádio, já tem as curiosidades que você sabia, tem áudio.
3: Boa tarde, Milton Bardelli, aqui é o Luiz Iquatá.
1: Ô Luiz.
3: Toca aí, Milton, é Goiânia e Paranaense, Doutor e o Caipira.
1: Boa.
3: Isso pro meu pai, o Zé Cueca.
1: É.
3: A galera aí dos Muqueiros aí da Zilor.
1: É.
3: Galera da Calda aí. E a todos os ouvintes aí.
1: Valeu.
3: Obrigado.
1: Falou, meu amigo.
3: O Luizinho Mecânico aí tá sempre na sintonia.
1: Tá certo. Abraço pra todos então, em Quatá. Obrigado pela audiência com o Paradão Sertanejo, viu? Alô, seu João Biguan, ótima tarde. Alô, minha amiga Fátima, boa tarde, Milton. Você não imagina a minha alegria em tê-lo nas nossas tardes aí no Paradão Sertanejo. Abraços e ótima quarta-feira, Milton. Manda um abraço pra minha irmã Perpétua, que tá ouvindo aqui comigo. Eu que agradeço, Fátima, a sua audiência da Perpétua, de todos que estão aí curtindo o nosso Paradão Sertanejo, viu? Uma ótima tarde pra todo mundo aí curtindo o nosso programa de rádio. Alô, Sônia Silva, ótima tarde pra você. Fala, dona Mercedes.
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Eita, lasqueira! Saiu o sol, gente! Não viva é? O sol! Boa tarde, Nilce. Boa tarde, Michel. Boa tarde, Abraço. Boa tarde, ouvinte. Graças a Deus, o sol apareceu. Uma ótima tarde. Paulo. Bom almoço. Fica com Deus. Viva a vida. Boa.

0: Boa tarde.
1: O vovô Feliz aí, menino da porteira.
0: Boa.
1: Quero oferecer pra toda a turma aí da rádio e pra minha turma aqui de fora aqui também, beleza?
0: Beleza.
1: Pra todo mundo, pra todas as mamães do Brasil, beleza?
0: Valeu, valeu, vovô. Abração pra todo mundo. Mais um áudio, fecha essa rodada, bora.
2: Boa tarde, Milton Bardelli.
0: Boa tarde.
2: Uma tarde de quarta-feira abençoada pra você e toda a sua equipe. Milton, toca pra mim, se você tiver. Jean Giovanni, 1, 2, 3.
0: Sim.
2: Beijo no seu coração.
0: Obrigado.
2: Maria Aparecida de São Carlos.
0: Muito obrigado, Maria Aparecida. Um abraço pra todos aí em São Carlos. E uma excelente tarde. E tamo junto aqui no Paradão Sertanejo. César e Paulinho, não olhe pro meu olhar. É modão. É modão na nossa tarde gostosa do nosso Paradão, gente boa. Muito obrigado pela sua audiência, viu? Uma excelente tarde pra você, pra sua família. Pode aumentar seu som aí, que a gente aumenta daqui.
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1: Muito bem, senhoras e senhores, estamos juntos no rádio, juntos aqui no nosso programa, tocando os modão, matando saudades, contando história, interagindo, né? Isso que é bacana desse veículo de comunicação que a gente ama, que a gente adora, que é o rádio. Então vale a pena demais, você tá sempre aí do outro lado do rádio curtindo, né? Não te atrapalha, isso que é bacana. 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
1: Bem, vamos com a receita da Anice Marcondes no nosso Paradão, sempre receitas rápidas, práticas e fáceis. Qualquer dúvida, chama a Anice. Facebook dela é Anice Marcondes, Instagram é o arroba Nice.Marcondes. Boa tarde, Nice.
2: Olá, Milton, ouvintes, Nice Marcondes, vamos lá para uma receitinha? Hoje é uma coxinhas da asa na manteiga. Oh. Anota aí os ingredientes.
1: Bora ouvir.
2: Nós vamos usar 2 colheres de sopa de manteiga, 1 quilo de coxinha, suco de 1 limão, 4 dentes de alho amassado, 2 colheres de sopa de shoyu, 2 colheres de sopa de extrato de tomate, 1 colher de sopa de mostarda, 1 colher de sopa de mel, 200 ml de água, mais ou menos, para o cozimento. E vamos usar também páprica defumada, sal, pimenta do reino e cebolinha verde a gosto. Modo de preparo: você vai levar uma panela ao fogo, acrescente a manteiga e aí você vai adicionar as coxinhas e vai fritar ela até elas ficarem bem douradinhas. Aí você acrescenta o suco de limão, o alho, mexa bem. Aí em seguida você vai colocar o shoyu, o extrato de tomate, a mostarda e o mel, dá uma mexida, acrescenta a água, a páprica, o sal e a pimenta e vai cozinhar até ficar macio. Se necessário, coloque mais água. E aí, quando ela... O ponto dela é quando você... Ela secou toda aquela aguinha, mas com aquele caldinho, sabe, bem cremosinho ali no finalzinho da panela?
1: Sim.
2: Desligue o fogo, coloca a cebolinha e sirva. Um arrozinho, um purê de batata, você não quer mais nada da vida.
1: Que delícia.
2: Eu garanto pra vocês. É maravilhoso. Fica uma coisa assim que você fala. Uma maneira também diferente da gente preparar uma coxinha da asa.
1: Verdade.
2: Que é uma coisa, né?
1: Gostosa.
2: Fácil de fazer.
1: Deliciosa.
2: E eu espero que vocês gostem. Qualquer dúvida, só chamar. Face,
1: Nice
2: Marcondes. Beijos e obrigada.
1: Beijo pra você, Nice. Beijo pra você. Uma ótima tarde. Coxinha da asa. De uma forma diferente aí pra você fazer. Qualquer dúvida, chama a Nice. Lá no Facebook dela, Nice Marcondes. Ou no Instagram, arroba Nice.Marcondes. Beijo, Nice. A gente segue aqui com o nosso Paradão. Mandando um abraço pro Wagner. Wagner, que tá em Poço de Caldas, pedindo a música do Gilberto e Gilmar, O Trem da 7. Abraço, Wagner. Abração pra todos em Poços, tá? Deixa eu mandar um beijão pra minha amiga Marli Betmaia, que tá com a gente. A Neuza, minha amiga Neuza, tá lá em Coatá. Mandando boa tarde, quer ouvir a música mais romântica que a gente tem aqui na programação. Tá oferecendo pro Zé da Mata com muito carinho e amor. Eita, nós, hein, Neuza? Beijo pra você, minha amiga, beijo pro Zé da Mata, beijo pra todos em Coatá, curtindo o nosso programa de rádio, o nosso Paradão Sertanejo. Quem mais tá com a gente aqui no Paradão? Quem mais?
3: Tarde, meu irmão, chique.
1: Chique.
3: Nossa Santa Paz.
1: Bom.
3: Do modão aí pra nós, do Rick Renner. Força do amor. Dedicar pra toda a galerinha aqui da Zilor.
1: Beleza. Do beleza.
3: Tamo cá, ligadinho, viu?
1: Valeu, abraço pra vocês, bom trabalho. Quem mais tá com a gente aqui é o Alan. Ô Milton, boa tarde. Gostaria de pedir a música Onde Estão Meus Passos. Mandar todos pra todos aqui de Bocaina. Meu apelido é Marrom. Ô Marrom. Marrom de Bocaina, né? O pessoal que tá na fábrica do Ailton. Abraço pra vocês aí, viu, Marrom? Abraço pra todos aí da fábrica, bom trabalho pra vocês. Carlos Donizete, de Puyuna, tá com a gente, mandando boa tarde, quer ouvir a música do Mato Grosso e Matias, Ponto de Chegada. Muito obrigado pelas palavras, Carlos. Um abraço pra você, pra toda a galera, curtindo aí o nosso Paradão. Tem áudio.
4: Boa tarde, Mito Pabelli.
1: Boa tarde.
4: O Paradão do Sertanejo, Eu quero me dizer mais, o produto isso. Melhor e mais vendido no Brasil.
1: Isso aí,
4: Joaquim.
1: Oi.
4: Toca pra nós aí com

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0: Muito bem, reta final aqui do nosso programa, mandando abraço pro Vander Lúcio, pra todos em Pirassununga, minha amiga Jandira em Mairiporã, com uma linda foto que ela mandou pra gente, a Sandrinha em São Carlos também, curtindo aí o nosso paradão, a Luzia, a Rosa Lopes, o quase meu xará Newton também com a gente. Muito obrigado a todos pela audiência com o nosso paradão sertanejo. A gente tá indo embora agradecendo, claro, sempre por você tá aí do outro lado do rádio, deixando a gente entrar na sua casa, entrar aí na sua vida, no seu carro, no seu local de trabalho, né? Deixando a gente fazer companhia em mais uma tarde através das ondas do rádio. 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
1: Oi, cheguei juntinho com você. Alô, São Carlos e toda a nossa região, hein? Aquela tarde linda pra você. Tá no ar o programa mais gostoso da sua tarde, hein? O Chega Mais na nossa Rádio Carinho, Rádio Amor. E até as 4 da tarde eu tô coladinha aqui com você, hein? Com muita música boa, aquele abraço, beijo, recadinho, aquela energia boa que só a gente tem, hein? Eu quero você participando comigo. 3307-1011. Manda aí seu zap, pede sua música, manda aquele alô pra quem você ama. Conta de onde você tá me ouvindo. Chama no zap. 3307-1011, tá liberado. A partir de agora, aumenta o volume, chama todo mundo, que o Chega Mais já começou e é todo seu, é todo nosso.

nosso Chega Mais nessa quarta-feira, minha linda semana, dia 16 de setembro, hein? 23 graus da nossa tarde, essa vai especialmente lá pro Léo de Paranapuã. Eles estão lá na Fazenda Santa Rita do Costa Melo, curtindo, né, o Victor César, a galera da colheita da irrigação. Guilherme Santiago, Lana, me esqueça, DVC FM, Rádio Carinho, Rádio Amor.

Imagina eu, 2:16, você curtiu também aí, Guilherme Santiago, Me Esqueça. Teve aquele pompurri gostoso, né, com César Minotti e Fabiano trazendo pra você, Você Vai Ver, e Brincar de Ser Feliz também. E pra abrir aí a nossa tarde gostosa, minha linda semana, Munhoz e Mariana, a Bela e o Fera, nessa tarde gostosa. E você, que é o

uma coisa assim bem gostosa que eu e você, você e eu temos aqui, pode pedir, viu? Manda um abraço rapidinho aqui, porque daqui a pouco eu trago o seu áudio, tá? O Marrom de Bocaina, gente, ele tá lá na fábrica do Ailton, juntinho com a galera que querendo curtir Chico Rei Paraná, Amor de Primavera. E daqui a pouquinho rola lá pra ele, né, Marrom? Ótima tarde pra você, viu? A Bia Cândido também tá por cá, trazendo aquela mensagem, né, que renova a fé, que nos coloca de pé. Muito obrigada pela sua amizade, viu, Bia? Ela quer ouvir Voo do Condor e daqui a pouquinho rola pra ela. Um cheiro, Bia. Um beijo pra você. Amanhã.

na Jacutinga. Pessoal do 29, alô Sapão, tá na audiência, é. Rogério Santos aqui também juntinho comigo e eu desejo tudo em dobro pra você, tá bom? Ele quer ouvir Bate Coxa com Gino e Geno e vai oferecer pra sua esposa Kátia Santos, o Nilson Pinheiro e todos os ouvintes da nossa Rádio Carinho, Rádio Amor. E hoje tem Santos, hein? Às 19 horas. Ontem eu tava ouvindo Marcelo Renato. Aí eu vi ele falando bem do Santos, né? Eu mandei, né? O Marcelo, é Sele Santos, né? Aí ele falou, não, tá jamais pra nível de fantástico. Eita, nós, será que eu volto a cravar paixão de novo no Santos? Ai, eu tô magoada, não sei não, hein? Daqui a pouquinho tem o Zetinho também com o pessoal, tenho certeza que o áudio tá arrasando. O Ferrari também tá por aqui, né, Ferrari? O Toninho também já chegou pedindo música, quer ouvir Cabelos Pretos com Lourenço e Lorival. E um áudio, gente, eu trago daqui a pouquinho, aquele esqueminha que você já tá acostumado, né, nessa semana, mês eleitoral. Mas daqui a pouquinho rola, e essa que eu vou mandar agora é lá pros meninos, o Rafa, o Juninho e o Lucas. Meninos, uma ótima tarde pra vocês, hein? Country and Beat com Mari Fernandes.

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14: 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Tô de volta com você, 14 horas 31 minutos em Mato Grosso e Matias. Voo do Condor.

Alice Matias. 2h34. 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

0: 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É, minha linda semana, né? É dia de pescaria. Vamos chamar um César e Paulinho? Bora, vai!
1: Chega aí, viu? Chega mais!
0: 2h38, César e Paulinho, porque na sequência tem galopeira com Chitãozinho e Chororó. Daqui a pouco tem sua participação, hein? Vai mandando!

Boa tarde, Léo Magalhães. Aqui é o Marcos de Araci. Toca pra gente uma boa aí do Léo Magalhães. Agradeço pra todos os ouvintes, pra você, toda a família de IBC. Obrigado, Lana. Um ótimo trabalho. IBC FM, Rádio Carinho. Rádio Amor. Beijo.

Rádios Atende aí, na nossa tarde gostosa. 2h48, 23 graus, nosso miolim da semana, 16 de setembro. Ô, oh, tarde gostosa, hein? Vontade de ouvir um barreirito. Lá no Rio da Minha Terra tem um menino canoeiro, com chapéu de palha na cabeça e um remo ligeiro. Menino da canoa que desliza no ribeirão, leva no peito a coragem e o sorriso na oração.

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1: Olha eu com você aqui, juntinhos novamente. São 15 horas, gente, cravado. Você tá sintonizado em

0: sem graça. Será que eu vou ler ela no ar? Eu vou, primeiro que eu vou fazer, eu vou ver se eu dou risada antes. Se eu achar engraçado, se eu achar engraçado, aí vai pro ar, tá bom, Mendonça? Ah, cadê a Marília? Tudo bem? Então bora lá então, que tá todo mundo aqui juntinho comigo. Agora sim, tá na hora de trazer os áudios dos nossos amigos. Todo mundo aqui curtindo conosco, chega mais nessa tarde gostosa. E nada, tá tudo bem, meu amorzinho. É, você acha isso? É nada, tá tudo tranquilo. Oi, Fernando.
1: Boa tarde, Lana. Aqui é o Fernando da Escórregos, tudo bem?
0: Tudo bem, e você?
1: Manda pra nós aí, Renegro e Sormões, estrada de chão. Especialmente pro meu pai Cido, pro Zeca, pro Coquinho, pra todos vocês da BBC aí que estão ouvindo. Rádio Carinho.
0: Rádio Amor, aí sim, Fernando, um beijo pra você, viu? Obrigada pela sua participação. O Fino também chegou soltando a voz, né, Fino?
2: Boa tarde, Lana.
0: Boa tarde, Fino.
2: A charmosa da BBC, como que você tá, minha querida?
0: Tô bem, você?
2: Já tava com saudade.
0: Aí sim, Fino.
2: Essa vai pra toda a galera, vamos cantar?
0: Eu não vou ficar devendo a cantoria hoje.
2: Já faz tempo que não vejo como anda a minha aparência. Deve
0: é espelho quebrado.
2: Espelho alô, quebrado, alô. Jogado no chão.
0: Aí sim, hein?
2: Foi a paixão que eu sinto por ela.
0: Olha o nosso cantor, Zé

0: Divino,
1: um beijo pra você, pra Kelly e pra Juju. Sou seu fã. Tudo de bom. Tudo de bom. 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
0: É Rádio Amor, Fino. Uma ótima tarde pra você. Que participação gostosa. Aí sim, hein, Fino? Aí eu dou valor. Quem mais tá aqui comigo também é o Zé Paulo. Oi, Zé.
2: Boa tarde, Ana Gésia. Zé Paulo, bem pra Laranjeira. Olha, Costa, passei uma visão a você aqui, ouvindo. Nossa, querida, abençoada tarde de quarta-feira. Sou você, seu cara, a música do Christian Ralph. Qualquer um.
0: Qualquer um. 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
2: Rádio Carinho.
0: É a nossa Rádio de amor, ó, chora peito, hein? Ontem eu tava ouvindo aí o Emoções, na hora que tocou essa, boa demais, né? Mão de vaca!
3: Boa tarde! Onde vai agarrar, hein? Agora começou a trabalhar, hein?
0: Aí boa sim, hein?
3: Do modal que vai nós aqui no sítio São José. Aqui.
0: Daqui a pouquinho eu vou lá pra vocês, tá?
3: Roberto Pelo, Roberto, né? Tchau, obrigado, né?
0: Tchau, obrigada pra você também. Então, ó, chegou aqui uma mensagem tão carinhosa, o final 5468, mas tá sem nome, se puder mandar aqui o nome. Mas tá falando assim, tarde, passando para elogiar o trabalho, rádio maravilhosa, ótimas músicas, minha idade e ouvidos agradecem. Parabéns, viu? É o final 5468, manda o nome aqui pra gente e a cidade de onde você tá falando. Fala conosco! Ô, Valdir, um beijo pra você. Você, meu amor, Deus abençoe sempre. Daqui a pouquinho eu trago seu áudio, tá bom? Quem mais tá aqui comigo é o Cícero. Oi, Cícero, boa tarde.
4: Boa tarde, princesa do rádio.
0: Boa tarde, já tudo bem com você, Cícero? Aí
4: chega,
0: sim.
4: Chega mais, se puder, manda para mim. Minha esposa Roseli, que tá trabalhando lá na Bandeirantes. Eu desejo que eu
0: pode deixar, será dado, com manda certeza. Aí.
4: Saudade bandida. Rádio Carinho.
0: Rádio Amor, saudade bandida com o nosso Mirosmar, tá na máquina já. Agora separa tudo, porque tem uma turminha. Que eu vou falar pra você, dá trabalho pro Marcelo Renato, viu? Ó, tem uma tropinha, é o Renatinho, é o Rick Baba, é o Carlão do Escorre. Agora o Bim da TV também tá imitando o Carlão do Escorre. E tem a turma do Zetinho, né, que tá de férias. Aí o que eles estão fazendo? Curtindo a DVC FM, né, Zetinho?
5: Cheguei!
0: Brasil! Bom demais! Vocês estão bons?
6: Fala, moça, minha parceira. Ô, moço, a galerinha tá aqui ainda no Ziriguidu, hein?
0: Ai, que gostoso.
6: Tá querendo ouvir um modão aí? Tem jeito de você tocar pra
0: só
6: nós?
0: Só se vocês pedirem cantando, aqui, vai. Não.

0: Castelo de Amor e foi lá pra Edna também, viu? Ela falou que essa música, Castelo de Amor, é do Nenzico, irmão da sogra dela. Aí sim, hein? Arrasou, maravilhosa. Obrigada, Edna, pela companhia. Eu só parei aqui rapidinho, gente, porque o Renatinho tá aqui comigo. Oi, Rê.
1: Oi, boa tarde.
0: Boa tarde, tudo bem, Rê?
1: Toca uma música pra minha... Reuzinho amigo. Maurício Livão. Reuzinho
0: amigo, pode deixar.
1: DBC FM, Rádio Tarinho. Dorme essa Juju aí. DBC FM... Rádio Carinha,
0: é a
1: Rádio
0: nossa
1: Amor.
0: Rádio Amor, Renatinho, vai rolar pra você também, tá bom? Porque agora o Lê também vem, né, Lê?
2: Tarde, minha
0: linda. Tarde, Lê, como
2: meu
0: você tá?
2: Eduardo Costa. Meu livro tem um paradeiro.
0: Rádio
2: Carinha.
0: Rádio Amor, Lê.
2: Rádio Amor, a mãe mandou um abraço.
0: Outro abraço pra ela, viu?
2: Você, minha amiga Lana Guete.
0: Que tudo,
2: uma boa
0: Lê.
2: Quarta-feira pra você, Rádio Carinha.
0: Pra todos nós, Rádio, Rádio Amor, Lê.
2: Tá linda, linda essa foto.
0: Muito obrigada, meu amigão, que Deus abençoe você sempre, tá? Porque agora, se o ouvinte pediu...
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0: Lourenço e Lorival, Riozinho 3.

0: você aqui comigo até as 16h. Zezé de Camargo e Luciano, Saudade Bandida, 3h17. Nosso Minha Linda Semana. Ô, Marcelo, você acha que eu ia esquecer de você?
1: Perde, Lana Guedes. Ah. Se eles falar de mim, ó. Ah. Enche o saco do MR à noite. Marcelo,
0: sério?
1: Do posto. Ó, é assim que faz, ó. Olha o pino da granada.
0: Esse é o moço de, ó.

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0: 15h30, juntinho novamente nessa tarde gostosa. Meu Deus do céu, eu tô aqui vendo algumas mensagens e eu não dou conta desse povo que tá de férias, não. Ah, eu não dou, não. Oi, Roberta, boa tarde, tudo bem?
1: Oi, Lana, boa tarde, Lana. Tô curtindo você, cheguei da academia, tô curtindo você. Tem dia que não dá pra curtir você por causa da academia, Lana, mas tô curtindo, lindona. Um beijo no seu coração, lindona, com fé, paz e amor. Bebê, ser rádio carinho.
0: É rádio amor, um beijo pra você também, Roberta. Obrigada mesmo. O Cido tá aqui juntinho comigo, quer ouvir Jorge e Matheus, duas metades. Maria Aparecida da Vila Prado, boa tarde.
2: Boa tarde, Lana.
0: Tudo bem?
2: Uma tarde maravilhosa pra você e todos ouvir.
0: Obrigada, minha linda.
2: Beijo no coração. Maria Aparecida da Vila Prado, Rádio Carinho.
0: É a nossa Rádio Amor, Maria. E o Theo aí no fundo, hein? É, o 20 Pet da DVC, o Theo. Oi, Manuzinha, boa tarde.
3: Lana, eu quero uma música de você e sua amiguinha.
0: Ai, que lindo.
3: Eu, minha mãe e meu pai. E só, tenho um bom dia, tenho uma boa tarde pra você.
0: Pra todos nós, minha linda, um beijo pra você, a Cleusa na audiência também, o Cidinho, né, Cidinho, boa tarde.
4: Boa tarde, minha querida, acabei de chegar, já tô ligando em você, viu?
0: Aí,
4: eu gostei da janta sua ontem, tá bom?
0: Ah, adorei, você tá ouvindo, janta, né?
4: Fiquei com vontade de comer um pouquinho do purê de batata.
0: Ah, tava bom.
4: Beleza, minha grande amiga,
0: beleza,
4: minha locutora linda, beijo, beijo, beijo.
0: Outro pra você.
4: Tô te ouvindo, tchau, tchau.
0: Beijo, Cidinho, Deus ilumine sempre. João Roberto Batista na audiência também, Lupercio Filho lá de Brotas. Ô, Anacleto, boa tarde, tudo bem?
5: Boa tarde, Lana Guedes. Aqui é Anacleto de Luiz Antônio.
0: Como você tá,
5: moço? Aí pra nós aí, a nave despedida, Léo Canhoto Robertinho. Ó, vai lá pra Vani, Tobias.
0: Aí sim.
5: E pra você do rádio aqui pra Usina Moreno, pra todos Luiz Antônio. E pra você estiver ouvindo aí.
0: Tá certo.
5: Rádio Carinho. Falou,
0: Rádio Amor,
5: Ana Gatinho. Um abraço.
0: Um abraço pra você também. Oi, Valdir. Agora sim.
6: Boa tarde, meu parceiro, Ana Guedes.
0: Tudo
6: você
0: bem?
6: Tá, parceirona?
0: Tô bem,
6: ô,
0: você.
6: Parceira velha.
0: Parceira velha.
6: Ô, então, parceira, tá, parceira, parceira hoje, hein? Hoje é aquela fogona, hein?
0: Graças,
6: ô,
0: a Deus,
6: parceira,
0: hein?
6: Pega um dos agregados que do Luciano Banói, hein?
0: Zezé de Camargo
6: Luciano,
0: toquei agora, né?
6: DVC, FM, Rádio Carinho.
0: A nossa Rádio Amor. Aí sim, um abraço pra você, viu? Alex também na audiência, juntinho comigo, Gustavinho. Aí ele também, o senhor Wilson lá do Jockey. Um beijo pra você, Nenzinho das Cabaceiras.
7: Boa tarde, Luana Guedes, que é da Cabaceira, Manoel Luana Cabaceira, pro Gen Velho, pro Dario, pro seu Aldo, pro seu Aguinaldo, meu irmão Paulinho Nerazen, Paulinho Moraes, meu filho Silvano, de Irapino Robson. Santa Luz, sou fã, eu queria dar com vocês, Deus abençoe o seu programa, Rádio Carinho.
0: É Rádio Amor, Nenzinho, um beijo pra você. O Victor também tá aqui juntinho comigo, quer ouvir, hein? Zé Rico, ó, já tá na máquina Ancestrais, tá bom, Victor? A Celina e o Rogério de Botucatu.
8: Ana, tudo bem com você?
0: Tô bem, e você?
8: Isso, que lindo o seu programa, que Deus abençoe.
0: Amém.
8: Vocês.
0: Obrigada, obrigada.
8: Muitas bênçãos, paz, saúde, vitória e luz divina.
0: Amém.
8: E que Deus abençoe muito esse programa seu.
0: Amém.
8: Celina e Rogério de Botucatu, um beijo nosso pra você, DBC de Carinho Amor, que Deus te abençoe.
0: Tamo junto, minha linda, um beijo pra você e pro Rogério e pra todos aí de Botucatu. Cidinha Messias, é ela ou é a Aparecida? Acho que é a Cida, vamos ver, vamos falar. Oi, Cida.
9: Aqui, Cidinha Messias.
0: Cidinha Messias.
9: Tarde, Lana.
0: Tudo bem,
9: Deus,
0: meu amor?
9: Deus abençoe você, com muita saúde, gata.
0: Amém, amor.

0: emoções. É bom demais, hein? Aquela resenha gostosa.
1: Boa tarde. Oi, Bim. Ana Guedes. Fala
0: bem?
1: Comigo. Você é minha amiga.
0: Sempre.
1: Esse modão tá 10, hein? Não vou pedir modão, não.
0: Aí
1: tá bom
0: sim,
1: demais.
0: Agora eu gostei.
1: Só os modão que tá tocando aí já basta. Falou, Ana Guedes.
0: Falou, meu amigão.
1: BBC FM.
0: Rádio Carinho.
1: Rádio Carinho.
0: Rádio Amor. É o Bim, Edinaldo.
2: Olá, Lana. Boa tarde, tudo
0: pois
2: bem?
0: É.
2: Rádio Carinho.
0: Tudo bem?
2: Você, minha amiga.
0: Tudo bem, você?
2: Ô, Lana, toca pra nós aí, a pergunte a ela.
0: Pião Carreiro,
2: Carreiro
0: Zé
2: Paulo.
0: Pode deixar.
2: Certinho?
0: Certinho, operante.
2: Pra todo o pessoal que tá te ouvindo aí nesse momento. BBC FM, 106.3, é a Rádio Carinho.
0: É a Rádio Amor. Aí sim, que saudade de você, hein? Ó o Luciano Mexerica, que nem vai nem fica também na audiência. E agora essa maravilhosa que veio pedir, ela que pediu, ó, o Zoom.
3: Boa tarde, querida. Gostaria de ouvir uma música com Leonardo José Rico, Ancestrais. E eu pedi pra oferecer pra vocês aí da rádio, principalmente pra você, pra Paloma, pra Michele, pra Mirelle, pra Micaele. É, Rádio Carinho, Rádio Amor. Quem oferece a Rosimeire para si.
0: Rosimeire, um beijo pra você, maravilhosa. Milionário José Rico, Ancestrais. 3:36. Daqui a pouquinho, hein, Sabiá Reis, na Arena do Rodeio DVC. E a sua participação final também. Já tá acabando, chega mais. Mas tem você aqui comigo, hein?

0: 7h45, olha quem tá aqui.
1: Boa
0: ó.
1: Tarde, minha querida, tudo bem?
0: Tô bem, você? Renato. Tudo bem, Rê?
1: De Brotas, ó, tá eu e minha equipe aqui,
0: oi,
1: ó.
0: Oi, turma.
1: Vila DBC FM.
0: Tomando uma coquinha gelada. Eu
1: queria ouvir uma moda de viola aí. Pode ser qualquer uma da sua, se escolher, tá bom?
0: Tá certo.
1: DBC Rádio Carinho, Rádio Amor.
0: É, Rádio Amor.
2: Ouça sem moderação.
0: O nosso amigo Zé Roberto também pediu, né? Pergunte a ela, campeão Carreiro Zé Paulo. E quem tá pedindo também é o José Carlos. E oferece especialmente pro seu eterno amigo Antônio Walter. Aí sim, hein? Um beijo pra você, Zé Carlos, o Lê. Oi, Noli. Boa tarde, tudo bem? Deus abençoe sempre, viu? Tchau, Lê. Fica com Deus, viu?

0: estão aqui falando com o microfone desligado, tipo de cuto de lã. Quem gostou foi o Zé Roberto Francisco, né, Zé? Uma ótima tarde pra você. Até amanhã, Alfredo Barbosa. Muito obrigada pelo carinho, eu também amo vocês. Ô, Francesco, vamos pedir um amado pro Cruz, vamos?
1: Boa tarde, Ana Maria.
0: Tudo
1: você
0: bem?
1: Tá bonita hoje, hein?
0: Muito obrigada.
1: Tá bonita hoje essa foto aí.
0: Aí sim,
1: eu
0: hein?
1: Uma mulher.
0: Ah, Amado Batista.
1: Eu, Amado Batista. Manda lá pra Juju. Colinho da Biscataria.
0: Ei, Francesco.
1: Telefone. E você tá bonito nessa foto aí.
0: Obrigada.
1: Pra você.
0: Obrigada, Francesco. Valeu? Muito obrigada, viu? Um beijão pra você. Oxalá, Badi. Boa festa aí pra vocês. Ó, vou estar ouvindo emoções, né? Porque o Emoções agora tá dominado por esse povo aí. Ô, Cruz, tchau pra você. Obrigada. E hoje a Sandrinha que vai encerrar pra mim com a última música, né, Sandrinha?
2: Oi, Lana. Boa tarde. Aqui é a sua amiga Sandrinha do Jacobus. Toca uma pra nós, do Luan Santana. Você escolhe. Eu ofereço especialmente pra você e pra toda a galerinha que tá na escuta. Beijão. Fica com Deus. DBCFM Rádio Carinho.
0: É Rádio Amor, excelente Sandrinha.
2: Tarde abençoada pra você.
0: Amém, boa minha tarde, linda. Ô, Douglinha. Tchau, querido.
3: Um abraço.
0: É só
3: minha
0: isso, né?
3: E abraço pra todos que estão na escuteira, hein?
0: É nóis. Tamo junto, Douglinha. Renato Camargo, um abraço pra vocês. Obrigada pela companhia, por essa tarde gostosa. Amanhã tem mais a partir das 14 horas da tarde pra gente fazer aquela festa juntinhos. João Carreiro e Pardinho. Amanhã vai dominar a programação, hein? A última de hoje, Luan Santana, Fantasma com Marília Mendonça. Sabiá Rei já tá no pé do eito pra fazer direito e você fica agora com o programa mais sertanejo do Brasil. Arena do Rodeio DVC. Fui, Brasil!

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4: Demais, Pompissurno, estamos chegando a partir de agora aqui no Pé do Oito para fazer direito. Agradecendo sempre o carinho e audiência desse interior paulista. Lindo, maravilhoso, que ama, curte, conhece, entende modão. Até as 19 horas tem eu, Sabia Reis, o locutor de emoção, sempre os grandes patrocinadores da máquina sonora. Quarta-feira, em 16 de setembro de 2026, estúdios DBC FM na cidade de Baté, 23 graus. É, hoje o sol apareceu um pouco mais aí pra gente, né? As mulheres agradecem aí pra poder lavar a sua roupa e secá-la. Diz que vai fazer um solzinho esse fim de semana, vamos ver então. Quer mandar um recado, passarinho, velho? Fala no 16 3307 1011.

0: novamente no pé do Ito. Vamos nessa então. Estamos aqui em frente à rodovia Washington Luiz, na Encanto do Planalto, na linda Ibaté. Pra todo mundo de rádio ligado, pra quem está na sua casa tomando seu cafezinho da tarde, pra quem está no seu trabalho, pra quem está no seu automóvel aí, nos trânsitos da cidade, com o seu radinho e curtindo a DBC, pra quem está nos botecos já gelando ou esquentando encanamento por dentro, pra você, amigo, que está na barranqueira do Rio, dando aquela pescadinha, e pros ninjas do volante, dando carona à sua boleia, meu muito obrigado, vão com Deus. E boa viagem. Vamos nessa, a partir de agora começa o Arena DBC da
1: Bia Reis. Oi. O cowboy manga larga do rádio.
0: É nós do pé do ei. Chega junto. Bandeira na veia, João Paulo e Daniel matando saudades.

0: fotografia que fala assim, cê é louco. É hora de falar de pavimento concreto, hein? 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
0: João Pedro e Cristiano, chega junto, vagabundo. 4 horas.

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1: Bom demais, bom dia, surdo. 4 horas e 32 minutos. 4 e 32 aqui no Arena. Deixa eu mandar um abraço aqui pra Ju. Fala, Ju.
2: Desculpa te receber.
1: Oi.
2: Coloca pra mim. Aí volta, como o nome de mulher, tio. Beijo.
1: Beijo, Ju. Uma excelente tarde de quarta-feira, Juju. Alfredo Barbosa por aqui. Um abraço, Alfredão. Outro aqui também, Toninho Trindade. Alô, Toninho. Outro aqui pro Zé com nós.
3: Tarde, Sabiá.
1: Tarde.
3: Carlos, Parque Laranjeira, dela na quarta.
1: Chique na trave, boiadeiro.
3: Ô, Sabiá, é bom, hein? DBC é bom demais de ouvir.
1: DBC não é bom, é maravilhoso.
3: Sabiá. Sabiá, vê se acha pra nós aí o gato de três cores aí. É. Começar bem, hein?
1: Um abraço, José! Chique na traia! Luciano Mexerica, alô, Luciano! Fala aí!
4: Sabiá,
1: Alexandre!
4: Rancho tá bom?
1: Rancho tá volado!
4: Uma dona pra nós aí, Sabiá!
1: É.
4: Se tiver na ponta da agulha, oferecendo pra toda a galerinha aqui da Baldana, molecada colheita mecanizada.
1: Chique!
4: A molecada dos tratos lá.
1: É.
4: Fernando, meu filho, meu pai lá em casa, lá escutando a DBC lá.
1: Aí sim!
4: Minha mãe lá. E pra vocês, Sabiá, o Marcão Cuteleiro, o homem da saca, hein? O homem só tá produzindo faca e facão pra turma pro Mato Grosso, vocês sabem.
1: É, o homem tá importante, Alexandre, o homem tá importante. Cido de Boa Esperança do Sul, um abraço, Cido. Nenzinho Cabaceira.
5: Boa tarde, meu amigo Sabiá.
1: Tarde.
5: Cabaceira, meu nome é Cabaceira, não vem, né?
1: É.
5: E aí, pro Darinho, pro seu Aldo, pro seu Aguinaldo.
1: É.
5: Meu irmão Paulinho, meu exemplo, pra mim morar no meu conjugante, era aqui no Rosto, no VDC, da rádio, no Rádio Carinho.
1: Rádio Amor, fala,
6: boa
1: Juca.
6: Tarde,
1: oi, Juquinha.
6: Aqui no 27.
1: É.
6: Uma turma, uma galera imensa aqui.
1: É.
6: Um abraço pra todo mundo.
1: É.
6: Tá todo mundo na escuteira aqui, manda um modão pra nós.
1: É.
6: Nós tá tudo na escuteira aqui, Sabiá.
1: Aí
6: um
1: sim.
6: Abraço, fica com Deus. Bom trabalho aí.
1: Amém, a nós aqui todos.
6: É a turma do 27.
1: É a turma do 27. Os reis do Curimbe do Dourado, hein, parceiro? Ê, Juquinha, vem falar. Um abraço pra turma do 27 aí. Só o Laroquinha que eu acho que não tá, né? Laroquinha choveu muito e não vai. Ele tem medo de derreter, viu, Juquinha? Um abraço pra todos aí, nossos amigos do 27. Cleusa lá em Santa Rita do Passa Quatro. Alô, Cleusa. Outra aqui.
7: Boa tarde. Quero ouvir o Mineiro e Marciano. Minha mãe, Nonice,
1: é.
7: A mãe de Jonas é Dona Lourdes.
1: Certo.
7: Rosana Giroto, Martinelli, Miguelino, Rádio Carinho, Rádio Amor.
1: Eu que agradeço, outra aqui.
8: Boa tarde, Sabiá.
1: Fátima de Dumont.
8: Tô na escuta, viu?
1: Bom, obrigado.
8: Vou tirar chapelão aí pra secar as penas.
1: É isso aí.
8: Beijo, não sei nem o que eu tô falando.
1: Obrigado, Fátima.
8: Rádio Amor.
1: Tá que nem minha mãe, tá meio resfriadona, hein? Esse tempo louco, né, Fátima de Dumont? Varmizão, tá tomando um, foi quer tomar só fim do mês, já tá tomando, Varmi. Abraço, Bruxito, meu amigo Bruxo do Móveis Planejado, grande Varmizão. Eu quer tomar só fim de setembro, hein? Não aguentou, hein? O fígado não aguenta a pressão. Não aguenta a pressão, Varmi.

0: põe de trabalho e gela o encanamento. Tem que dar uma descansada, né, Pedrão? É, não é fácil não, boiadeiro. É, fala, José.
1: Tarde, Sabiá.
0: Tarde.
1: É na Rafa, de Paulistano. Toca com Jacó, Jacózinho, capa do Viajante.
0: Certo.
1: CFM, Rádio Carinho.
0: Rádio Amor, outra aqui, fala.
2: Aqui é a semana que vem, Sabiá.
0: É.
2: A semana que vem, o churrasco vai comer surto aqui. Abraço pra todo mundo. Manda um abração pro Laroquinha lá, que segunda-feira tá no pé do eito.
0: Aproveita e pegar os curimba agora, ô Juca. Aproveita os curimba agora, quando ele chega, aí acaba, hein, Vi? Aí acaba tudo aí, meu parceiro. Você sabe que o homem é ninja, hein? Hã?
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0: nada por aqui, Patrícia e Manuela. Grande nada, modeira na veia. 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
0: João Mineiro e Marcinho.

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0: No pé do oito pra fazer direito, agradecendo o carinho, a audiência desse interior paulista lindo, maravilhoso, que ama, curte, conhece o modão, é quarta-feira. Hoje é dia dos grandes patrocinadores. 35 anos, Sertanejo Classe A.
1: Sabiá Reis. Oi. O cowboy manga larga do rádio.
0: É nóis do pé do eito. Alô, Lore do ar. Hoje tá no estradão, Lore. Um abraço aí, boiadeira.

0: 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Fala, Normando!
1: Boa Prozeia. Tarde,
0: Sabiá. Oi.
1: Tudo bem?
0: Bom.
1: Vou por cima, vou dar um chique aqui no Vale Normando de América. Fininho, Zé Freia Seca, o Jonas, o Tuta, Maiquete, Roberto Anchieta e todos estão vindo da DBC.
0: Chique na Traia.
1: DBC Rádio Carente.
0: Rádio Amor, outra aqui.
2: Boa tarde, meu amigo.
0: Fala, Palito.
2: Ô, passarinho.
0: Oi.
2: Como você tá, meu amigo?
0: Bom em ser.
2: Ô, Sabiazão, quartou hoje, hein, Sabiazão?
0: Quartou, hein?
2: Pega o modão, manda aí, Sabiazão.
0: Chique
2: pega
0: na
2: aí
0: traia.
2: O mundo barreirito, manda aí.
0: Deixa
2: onde
0: por nós.
2: Onde estão meus passos aí? Manda lá pro Nardão da Cachoeira lá, hein?
0: É.
2: Vamos pro Nardão do Tatu, do Arbolinha aí.
0: É, o Nardão e o Tatu. Ô, Nardão, alô, Tatu, lembra do Palito, hein? Chama ele pra domingo, hein? Boa tarde, Sabiá. Manda um alô pra nós aqui, a galera da Anzulim, no preparo de solo na escuteira. E pro meu pai Márcio, que também tá na escuteira lá no Texas Patrimônio. Abraço, tudo de bom. Aqui é o Mazarope. Obrigado, Mazarope.
3: Oi, Sabiá. Boa tarde, Sabiá.
0: Tarde, Roberto.
3: Trabalhando, mas tô na escuta. Só modão, hein, Sabiá.
0: Só modão na veia, Roberta. Rádio Amor. Obrigado, Gu. Sabiá, gostaria que você mandasse um alô pro meu tio Giba. Giba ou Giba? Então tá aí, Giba, né? Hoje é aniversário dele. Ele é meu tio muito amado por mim. Desejo a ele toda a saúde do mundo. Que Deus nosso Aparecido cubra com o seu manto sagrado a ele. Se der, toca o cuitelinho aí pra nós. Alô, Giba! Tio da Cristina, ela mandando pra você. Manda um abraço aí também pro Luiz da Zopelari, programa Nota 10. Obrigado aí, Luiz, da Zopelari, Reginaldo Souza. Fazenda Barra, pessoal do 29. Manda pro Vaguinho da Fazenda Jacutinga. Outra aqui, a Celino Rogério de Botucatu. Um abraço, Celino Rogério, outra aqui.
4: Sabiá.
0: Oi.
4: Cowboy da DBC, manda a moda pra nós.
0: Alex aí. Braço do Tiquinho.
4: Estamos fazendo as entregas aqui do Tiquinho. Aqui,
0: aí
4: ó,
0: sim.
4: Descendo lá pra Baixada lá do Araci.
0: Aí.
4: É nóis, Sabiá.
0: É, é nóis. Rádio Amor, obrigado Alex Braço. Só nas entregas do Tiquinho, hein? E vende, graças a Deus, lá no Tiquinho. Grande Paulo Tiquinho, um abraço, Alex Braço. Outra aqui.
5: Oi, Sabiá.
0: Oi.
5: Eu vou de volta.
0: Ah.
5: Creio Campestre. Mandei um abraço lá pro seu Silvio do Boi. Fala que eu tô com saudade dele.
0: Ô, Olivaldo Mariotto mandou pro Silvio do Boi. Alô, seu Silvio, grande seu Silvio aqui de Baté. Olivaldo Mariotto mandou pra você. Cigano de Bocanha na terra do Curtume. Um abraço, cigano. Outro aqui. Fala, Cipriano.
6: Deus que abençoe.
0: Amém, nós todos. Quarta-feira. Quarta-feira, Cipriano.
6: Um abraço. Até mais, irmão.
0: Até mais, meu. Muito obrigado pela sintonia, Cipriano. Tarde campeão, mandou uma moda pra nós do Range 27. Lourenço Dorival, Juca, Aguinaldo e campeão, Itemar e Lezinho. Alô, Lezinho. Alô, Itemar. Alô, campeão. Aguinaldo, meu amigo Juquinha. Todo o pessoal aí no Rancho 27. Manda um abraço pro meu amigo Maranhãozinho, maridão da Cléo. Alô, Maranhão. O homem da vitamina. E a Cléo, a mulher mais contente desse mundo, hein? É, o Maranhão tá sempre armado. Abraço aí. Alô, seu Alvino. Saudade do seu Alvino também. Na audiência aí, seu Alvino, Juninho. Sobrinho do seu Alvino. Olha, tá bonita a horta, hein, Maranhão? Olha, tá parecendo um campo de futebol. Aí eu dou valor. Que Nossa Senhora Aparecida continue abençoando. Sorte o pega aí.
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0: Zé Neto e Cristiano, a gente...

0: gente continua bom demais. Chique na traia, meu parceiro. 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
0: Chega junto, Milton e Marcos. Será que pensei em mim? 5 horas, mais 18 minutos.

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0: botãozinho de rosa no sistema bruto e diferenciado. Bom demais.
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0: 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Falado, um abraço, boiadeiro! Fala aí, prozer com nós!
2: Boa tarde, patrão! Chico Maravilha, show! É, o paletó é pé do baralho!
0: Gente boa!
2: É nosso.
0: É.
2: Ele vai lá assim, sorte a tchum aí pra nós!
0: Vamos que vamos! Um abraço aí, Nardão! Chama o homem lá! Chama o tardo paletó aí, Nardão! Um abraço, Tatu! Abraço, Nardão, boiadeiro Hunt! Gente boa tá aí, hein? Aô, deixa eu mandar um abraço também, Paulo.

0: Os Bota Branca, Carlinho, Marcelo Bertazzini, né? Todo o pessoal, o Paulinho, né? O seu Ismário, o Perucão, Pedrinho, Nirdo, as Bota Branca. Um abraço pra vocês aí. Manda um abraço aqui também. Fala aí, Renatinho.
1: Boa tarde, também aí.
0: Tarde.
1: Eu, Renatinho, São Carlos. Põe uma música aí de viola aí.
0: É.
1: O modão de viola.
0: Deixa com nós. Obrigado, Renatinho! Pé do baralho, influencer Renatinho. Um abraço pra toda a família. Pablo do Gesso tá no manjar por lá. Fala-se.
2: Tarde, passarinho.
0: Tarde.
2: Tudo bem?
0: Bom, graças a Deus.
2: Um modão pra nós aqui. Eu tô aqui no Mida Sucata aqui.
0: É, alô, Mida Sucata. Aqui,
2: já falou, pede uma moda lá pro Sabiá.
0: Deixa
2: pra
0: com nós, sim.
2: BBC FM, Rádio Carinho, Rádio.
0: Rádio Amor, meu amigo Cido Sargado. Um abraço, outra aqui.
3: Oi, Sabiá, boa tarde.
0: Tarde.
3: Tudo bem? Manda um feliz aniversário pro meu neto, Pietro.
0: Pietro.
3: Tá fazendo 12 aninhos hoje.
0: 12 aninhos.
3: Gostaria de ouvir com o Zique Zeca, recordando o passado.
0: Certo.
3: Com Deus, BBC FM, Rádio Carinho, Rádio.
0: Parabéns ao Pietro, netinho da Iracema, que Deus e Nossa Senhora Aparecida abençoe, dê muita saúde, paz, alegria na estrada da vida, Pietro. Sabia gelando em encanamento depois das entregas, manda um alô pro Alexandre, estamos na escuteira, meu amigo Marcão Cuteleira, é o homem tá que tá trabalhando demais, né, Marcão? Alô, Martinha, Marcos Daniel, Maiara, Vitória e Maíra. É só gelando encanamento, hein, Marcão? Outra aqui, boa tarde, Sabia, manda aí um prisioneiro pra mim, João Antônio do Patrimônio. Alô, João Antônio do Patrimônio. Excelente tarde pra você.
4: Sabia, querida Boa Vista, tudo bem com você? Manda pra mim o 30 feio, vai pra mãe Marina, pra Fátima, pra Cássia, Silene, Juca Cowboy, pra todos, da DBC e pra você. 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
0: Rádio Amor, Cris, o trem não tá feio, via. Feio tava, o trem tá horrível. 30. Tá difícil, sabia? A turma pega pesado. Ô, louco, Juquinha. Aí você tá ligado se eu tivesse aí, né, Juquinha? Ia tá o dobro já armentado aí. Você sabe que eu não brinco de serviço, hein, Juquinha? Né, pessoal do 27? Manda um abraço pra Maria Aparecida, Vila Prado também. Sorte tu pega aqui, filho. 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

0: Ana Vilela, trem bala aqui no Arena.
1: Que a vida é trem bala, parceiro, e a gente é só passageiro, prestes a partir.
0: 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Então vamos de moda aqui, não para não, chegando o Barreirito. Essa vai lá pro nosso amigo Paletó, hein? Onde estão os meus passos?
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0: Dona Felicidade Ziquezeca por aqui no Arena Diferenciada. Bom demais, mandou um abraço pra Adélio Vira. Alô, Adélio. Um abraço pra você, Adélio. Mandar um abraço também pra Sirlei. Beijo, passarinho. Beijo, Sirlei. Excelente tarde, começando a noite já, né? Deus abençoe sempre. Obrigado, que Deus abençoe a nós todos, Sirlei. Obrigado pela sintonia.
1: Vamos com o motor na rua, oferecendo pro tiozinho do Pix. É. Fernando Boca Aberta.
0: Certo.
1: Pessoal da Santa Inácio, Santista. Vai fazer um Zé Rico pra nós aí. Tudo bem. Terceiro pra todo mundo escuteiro aí. Rádio Carinho.
0: Rádio Amor. É isso daí, Ricardo. Sabia, ontem roubaram o São Paulo. Toca o modão aí pra Érica. Valdecir Santa Feliz, tá aí o Valdecir mandando pra noiva Érica. É, ontem não foi impedimento não, né, Vi? É, ontem não foi impedimento. Haja coração. Bom, meu compadre e minha comadre, aí do outro lado do rádio. A nossa tarde de quarta-feira, 16 de setembro de 2026, está indo embora. E com ela chega a nossa noite. E com a noite, a nossa hora santa, hora sagrada. Pra gente parar um minutinho e elevar o pensamento às alturas. E agradecer a Deus, o nosso arquiteto do mundo. Agradecer a nossa mãe, a nossa padroeira. A nossa rainha chefe senhora Aparecida de Aparecida do Norte. A nossa mãe da sala dos milagres. Por mais um dia que nos oferece. Por mais um dia em que nos concede a graça de abrirmos os olhos e viver. Fica agora no nosso momento de fé. Nosso momento da Ave Maria daqui a pouquinho. Tem muito, muito mais.
2: Pai nosso que estás no céu, santificado seja o teu nome, venha o teu reino, seja feita a tua vontade, assim na terra como no céu. Dá-nos hoje o pão nosso de cada dia, perdoa as nossas dívidas, assim como perdoamos aos nossos devedores. E não nos deixe cair em tentação, mas livra-nos do mal, porque teu é o reino, o poder e a glória para sempre.

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No pé do eito pra fazer direito, agradecendo o carinho e audiência desse interior paulista lindo, maravilhoso, que ama, curte, conhece o modão, vem comigo, quarta-feira, é dia de lobisomem hoje, hein?

0: Dino Frank mora aí, Casa Assombrada. 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Ei, pretinho! Adriano, o homem tá ligeiro hoje, hein, Adriano? Abraço, Dri! Abraço pro meu amigo preto aí do Bar do Preto. Abraço pra todos aí, gelando encanamento. Ei, pretinho, tá ligeiro hoje. Cadê o... Manda um abraço aqui. Cadê o ninja aí que pediu a música, o Pezão? Fala, Pezão.
1: Boa tarde, Sabiá.
0: Tarde, boa noite.
1: Falando com você aqui da Toca do Zorro.
0: Chique.
1: Se você tocar um modão pra mim aí, é... com Dino Franco e Moraí, Casa Assombrada.
0: Chique, foi pra você.
1: TCC, afirmando carinho.
0: Rádio Amor, eu que agradeço. Obrigado.
1: Manda lá pra Toca do Zorro, lá com o Magrão.
0: Alô, Magrão. Então tá chique pro Magrão. Marcelo Del Ponte por aqui, um abraço Marcelo, Maria Helena, um abraço Maria, fala Zetinho.
2: Ô, passarinho, vem falar, você tá bom?
0: Bom e você?
2: Passarinho, estamos aqui ainda em Miguel Lopes, hein?
0: Tá aí Miguel Lopes.
2: Saiu do rio agora, acabou de limpar os peixes, estão jogando uma cacheta pesada.
0: Aí sim. Ó a turma lá.
2: Estão pedindo aquela música lá que você faz, aquela mensagem lá. Meu bem, se eu fosse você. Tem jeito de se arrochar o nome.
0: Vamos tentar até o final, vamos tentar.
2: Que tá curtindo o seu programa.
0: Obrigado.
2: Um passarinho.
0: Oi pra você. Rádio Amor Zetinho, lá no Rio Grande Miguel Lopes. Zetinho foi assim. Aí sim, boiadeiro.
3: Boa tarde, meu amigo.
0: Boa tarde.
3: Oi. Estamos aqui no pé do Eito pra fazer direito.
0: Bom demais.
3: Quem tá te curtindo hoje é o Rodrigo Borracha Mole e o Marcelo Patolino.
0: Chique.
3: Um ótimo. Boa tarde a todos os ouvintes da DBCFM, Rádio Carinho, Rádio Amor.
0: Eu que agradeço a audiência dos seis aí de Rá Ligado Antenado com a gente, viu? Luiz do Riviera Pães e Congelados, Renatinho aqui.
4: Sabia isso, boa noite.
0: Boa noite.
4: Dá um abraço a Juju aí, DBCFM, Rádio Carinho.
0: Rádio Amor, Alfredo Barbosa por aqui, Abílio Banzato, Arnaldo Pedroso, um abraço, Arnaldo Dutra aqui.
5: Boa tarde, boa tarde. Sabia, manda aí pro Roberto Costa lá no Sítio Rincão, mago de boiadeiro, pose pelo engolir uma lá, moer o bigodão.
0: Bom demais, hoje é quarta-feira.
5: Muito obrigado, Moura de Santa Lúcia.
0: Obrigado, Santa Lúcia, pela audiência. Obrigado, Antônio de Santa Lúcia. Boa noite, meu amigo. Só gelando encanamento. Deus abençoe. Seu Antônio tá de forga hoje, hein, seu Antônio? Alô, dona Fátima. Seu Antônio do Santander. Um beijo no coração de vocês aí. Grande seu Antônio e dona Fátima. Seu Antônio trabalha em Santander. Hoje tá de forga. Tá lá, vi. Tá gelando encanamento, fazendo espuma no bigode. Aí eu dou valor, hein, seu Antônio. Um abraço pra vocês aí, viu? Pé do Barai, gente boa demais da conta, seu Antônio.
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0: Ô, Zetinho, a tua já partei aqui, hein, Zetinho? Vai segurando, hein, Zetinho?

0: Bandeira da Veia, Chitãozinho Chororó, saudoso Jair Rodrigues. Majestade o Sabiá.
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2: Ô, Sabiá, boa noite, meu guerreiro! Tô aqui, ó, no
0: Cargueiro,
2: aqui no
0: Pamonte
2: Alto. Carregar
0: lá em Cuiteira.
2: Manda um modão pra nós aí, o
0: Tião
2: Carreira aí, meu brother. Um abraço.
0: Abraço. Ê, Digo, agora virou caminhoneiro ninja do volante, hein, Digo? Tá aí, vai com Deus e bom retorno também, grande Digo. Esse é pé do bar. Agora virou caminhoneiro ninja do volante, hein, Digo? Aí eu dou valor, hein, meu compadre. Tá indo pra Monte Alto.
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0: Oferecer essa... Raridade Daniel por aqui. 6h25.
4: Não é? Anderson Freire, grande abraço pra você, cara.

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0: Ferreira e Silva no dia de silêncio. Madeira na veia, bom demais. 6:39, 6:39. Fala aí, ninja.
1: Aô, Sabiá, boa noite. Manda uma moda aqui pra nós, tá eu, o Juca, o Lourenço, Minardão da URT, aqui no 27.
0: Chique na trai, meu parceiro. Pescador. Um abraço pra vocês aí, boa noite, passarinho, bora esquentar encanamento, que Deus abençoe nossa noite, se der tempo. Aí, amiga, aí, meu amigo, toca aí pra nós aí, Janela da Vida, João Roberto Cowboy, Boa Esperança do Sul. Obrigado, João Roberto. De Boa Esperança do Sul, Nole na audiência, boa noite, Nole. Do Pércio, filho da linda cidade de Brotas, alô do Pércio. Excelente noite pra vocês aí, outra aqui.
2: Boa noite, Agarrei.
0: Oi.
2: Querido, aqui é o JP Gavião Peixoto, um abraço, que Deus abençoe a sua noite, muita paz, muita saúde.
0: Obrigado, JP Pedro, Gavião. Deixou.
2: É tempo, toca pra nós aí. João Carreiro e Capataz, Carpira de Pato, ofereço para toda a galerinha aqui de Gabriel Peixoto, para toda a minha família, para todos vocês aí da Rádio DBC.
0: Obrigado, J. Pedro. Obrigado, Gavião.
2: Rádio Amor, te abençoado a noite, te abençoado a semana.
0: Amém, nós todos, boiadeiro errante. Gustavinho, sabia? Para a mãe do amigo Marcelo Renato, dona Zolina. Parabéns, então parabéns para dona Zolina, mãe do Marcelo Renato, fazer aniversário. Oi, Gustavinho. Parabéns à mãe do grande Marcelão Renato, que Deus e Nossa Senhora Aparecida abençoe. Dê muita saúde, paz e alegria na estrada da vida.
3: Boa noite, meu amigo Sabiá.
0: Oi.
3: De Dona Cididone.
4: Se não dá tempo, ele tá com o relógio quebrado lá nessa Lourival.
0: Certo.
4: Se não dá tempo, uma boa noite e vamos assistir o Permira. Ah, obrigado.
0: É isso aí. Reta final! Berranteiro vai repicando o berrão. Sabia Reis, toca modão na sua DBC FM, que é pura.

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0: Ricardo! Sua moda tá aqui, é a última, hein, Ricardo!
1: Nos confins do meu ser.
0: Obrigado a cada um de vocês! Daqui a pouco eu, Voz do Brasil, logo em seguida, meu amigo Marcelão Renato, baluarte da comunicação. Até uma da manhã no Emoções, grande Marcelão, bom trabalho pra você. Vou ficando por aqui agradecendo a você de perto e de longe, aos amigos patrocinadores, pela credibilidade e confiança de cada dia. Estaremos de volta amanhã, a partir das 16h no Arena DBC, se assim o Papai do Céu permitir. Fica aqui um abraço e um beijo carinhoso.
2: Sabia Reis. Oi. O cowboy manga larga do...
0: Até amanhã, se Deus quiser.

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0: movimentaram o país no dia de hoje.
1: Olá, boa noite.
2: Uma boa noite para você que nos acompanha em todo o país.
1: Quarta-feira, 16 de setembro de 2026.
2: E vamos ao destaque do dia.
1: Brasil cria política nacional para minerais críticos e estratégicos.
2: A ideia é produzir mais e agregar valor aos recursos naturais brasileiros. Gabriela Noronha.
3: A lei cria uma política nacional voltada a minerais considerados estratégicos para o país, além de estabelecer incentivos fiscais e instrumentos de financiamento para o setor.
1: Segurança Pública.
2: Forças integradas de combate ao crime organizado deflagraram operação em 19 estados.
1: E mais de 500 milhões de reais foram bloqueados de organizações criminosas. Claudimário Carvalho.
4: A operação investiga crimes como tráfico de drogas e armas, lavagem de dinheiro, homicídios, extorsão e atuação de organizações criminosas violentas.
2: Problemas com plano de saúde.
1: Saiba como acionar a Agência Nacional de Saúde Suplementar em busca de orientações. Cleide Lopes.
5: A ANS disponibiliza um serviço gratuito para orientar os consumidores sobre seus direitos e as regras dos planos privados de saúde no Brasil.
2: Hoje, na apresentação da Voz do Brasil, Nazi Brum e Mariana Jungmann.
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2: Foi sancionada agora há pouco a Política Nacional de Minerais Críticos e Estratégicos.
1: A nova lei busca agregar valor à indústria nacional, utilizando esses recursos naturais, além de fomentar a pesquisa e a inovação.
2: Vamos ouvir os detalhes agora na reportagem de Gabriela Noronha.
3: A lei sancionada nesta quarta-feira cria uma política nacional voltada a minerais considerados estratégicos para o país, além de estabelecer incentivos fiscais e instrumentos de financiamento para o setor. Márcio Elias Rosa, ministro do Desenvolvimento, Indústria, Comércio e Serviços, detalhou como a norma pode ser utilizada para fomentar a atividade industrial do país.
6: São 51 artigos, 9 instrumentos legais, todos eles associados àquilo que é essencial. E é essencial desde a lavra, pesquisa, o beneficiamento, a transformação, a mineração urbana. Ou seja, nós estamos falando de uma atividade integrada e de uma política que quer transformar o que nós já temos em abundância em inovação e assim ampliar a nossa competitividade industrial.
3: Minerais críticos são aqueles necessários a setores importantes da economia e cujo abastecimento possa estar sujeito a riscos, seja pela dependência externa ou outras questões geopolíticas. Um exemplo é o potássio, utilizado na produção de fertilizantes e essencial para a agricultura. Já os minerais estratégicos são essenciais para o desenvolvimento tecnológico, com redução de emissões de gases do efeito estufa. As terras raras, por exemplo, fazem parte desse grupo e são utilizadas na produção de diferentes tecnologias, como na fabricação de celulares, carros elétricos e turbinas eólicas. O ministro de Minas e Energia, Alexandre Silveira, disse que será possível avançar no processamento desses recursos naturais.
7: A norma contribui também para a neoindustrialização, oportunidade que não está somente na extração. Reside especialmente na capacidade de instalar no Brasil as etapas de beneficiamento, de separação, de refino, de transformação e de elaboração de materiais avançados de componentes e produtos industriais.
3: Para coordenar as ações, foi criado o Conselho Nacional para a Industrialização de Minerais Críticos. O colegiado terá entre suas atribuições a definição de prioridades e o acompanhamento de projetos considerados estratégicos, como explica a ministra Miriam Belchior, da Casa Civil.
8: Que ele possa definir regras claras e a agilidade necessária nas suas decisões para que os investimentos possam ocorrer da maneira mais rápida possível. Se é por essa razão que o Conselho vai contar, além de todos os ministérios envolvidos, que serão 13, também representação dos governos estaduais, municipais, do setor industrial, do setor de mineração, e da academia.
3: A lei também cria um fundo garantidor visando reduzir riscos e ampliar a capacidade de investimento no setor. E o Programa Federal de Beneficiamento e Transformação de Minerais Críticos e Estratégicos. Com ele, as empresas poderão transformar em crédito fiscal até 20% de seus gastos com beneficiamento, transformação e mineração urbana. Reportagem Gabriela Noronha.
1: O Ministério dos Transportes apresentou um novo modelo de chamamento público para a exploração de trechos ferroviários ociosos, desativados ou em processo de devolução.
2: Ele permite que empresas privadas explorem a malha ferroviária pública por meio de contratos de autorização.
9: Cerca de 10 mil quilômetros de ferrovias ociosas, desativadas ou subutilizadas poderão voltar a operar no país. O Ministério dos Transportes apresentou na B3, em São Paulo, um modelo para atrair empresas interessadas em explorar esses trechos. A proposta prevê chamamentos públicos para apresentação de projetos de requalificação da malha ferroviária. Nos trechos selecionados, o interessado terá 2 anos para desenvolver o projeto e poderá propor soluções para transporte de cargas ou passageiros. Os contratos poderão ter prazo de até 99 anos. Segundo o ministro de Portos e Aeroportos, Tomé Barros, a proposta contempla o aperfeiçoamento logístico dos trechos.
10: No estudo que a gente contratou, aponta um volume de carga muito grande, que hoje está por caminhão. Então a meta nossa é diminuir o custo logístico, aumentar a participação do modal ferroviário, abrindo possibilidades. Então assim, a gente acha que vai ter muita gente interessada e vai ter, pelo menos eu vou trazer um olhar do mercado para os trechos existentes hoje. Estou dando um destino e buscando um caminho para essa quantidade de quilômetros que eu tenho em desuso no país.
9: A carteira inicial reúne 7 ferrovias de linha curta, conhecidas como short lines, além de trechos de menor extensão conectados à malha ferroviária nacional. Entre os trechos estão as ligações entre Brasília e Lusiânia e entre Campina Grande e Cabedelo, além de linhas nos estados do Rio Grande do Sul, Minas Gerais, Goiás e São Paulo. A recuperação dos trechos poderá envolver investimentos privados e recursos públicos, quando houver interesse e viabilidade. A proposta prevê ampliar a utilização da malha ferroviária e integrar diferentes regiões do país. Reportagem Pablo Mundim.
1: País de norte a sul, enfrentando o sol, a chuva e a distância da família para garantir que o Brasil não pare.
2: Seja levando o alimento que chega à nossa mesa, o combustível que move nossas cidades ou remédios que salvam vidas.
1: No Dia Nacional do Caminhoneiro, a Voz do Brasil presta uma homenagem aos mais de 4 milhões de motoristas que fazem das rodovias o seu sustento e a engrenagem que ajuda a mover o país.
2: Para celebrar a data, a Polícia Rodoviária Federal realiza ações educativas de saúde e faz um alerta. Neste ano, aumentaram as estatísticas de sinistros de trânsito envolvendo caminhões, mortes e feridos nas rodovias federais.

0: O caminhoneiro Senito Pereira nasceu no interior do Paraná, mas há 26 anos sua casa é todo o Brasil.
1: O ofício é quase uma tradição de família. 5 irmãos, um filho e uma sobrinha ganham a vida transportando carga nas estradas do Brasil.
0: E hoje nós preparamos uma reportagem dando dicas para viagens seguras.
1: Só para se ter uma ideia, de janeiro a julho, 1.681 pessoas morreram nos sinistros de trânsito em que caminhões estavam envolvidos, número 4,54% maior que o registrado no mesmo período do ano passado.
2: Eu conheço cada palmo desse chão. É só me mostrar qual é a direção.
3: O sol clareia às primeiras horas da manhã, quando Senito Pereira desperta para mais um dia de trabalho. Ele deixa a boleia, acende o fogareiro e faz um café. Para ele, que passa os dias na estrada, o caminhão é um pouco de tudo. Meio de transporte, fonte de renda e casa. Antes de dar partida, o caminhoneiro, nascido em Curiúva, no interior do Paraná, sempre confere se está tudo em seu lugar.
4: Primeiro eu dou uma olhada, né? Como é que tá óleo, água, essas coisas, que é o dever da gente, né? Quando ele tem um probleminha, a gente já cuida de levar na oficina, né? Tudo tem que estar em cima. Manutenção do caminhão em primeiro lugar.
3: Além dos cuidados com a manutenção do veículo, a Polícia Rodoviária Federal faz outras recomendações aos caminhoneiros para que trafeguem com segurança. A atenção deve ser redobrada com os veículos menores, por conta da grande quantidade de pontos cegos. Consumo de álcool ou drogas antes de dirigir, carga muito pesada e amarração incorreta da carga são causas de acidentes graves na estrada, segundo Estênio Pires, coordenador-geral de segurança viária da PRF. Ele também alerta para o perigo do excesso de velocidade.
5: É um veículo desse que transporta dezenas de toneladas, tem um comportamento muito diferente de um veículo de passeio, um veículo pequeno. Para se fazer a frenagem total, leva um espaço muito grande. Se estiver em excesso de velocidade, muito mais, podendo provocar grandes tragédias.
3: A Lei dos Caminhoneiros, que regulamenta a profissão no país, estabelece regras para a jornada de trabalho e para proporcionar descanso seguro a esses profissionais, há pontos de parada localizados ao longo das rodovias. Nos contratos de concessão, eles devem aparecer pelo menos a cada 400 quilômetros. Postos de gasolina e outros estabelecimentos privados também são habilitados a oferecer um serviço, mas nesse caso, podem fazer uma cobrança pela utilização da área. De acordo com Viviane Secretária Nacional de Transporte Rodoviário do Ministério dos Transportes, essas paradas também ajudam a prevenir acidentes.
6: A gente consegue colocar áreas adequadas e seguras para que os caminhoneiros e caminhoneiras possam descansar, cumprir a legislação que impõe aí horas de descanso e, com isso, seguir uma viagem mais tranquila. E efetivamente, isso tem um impacto, então, na redução no número

0: Mineiro Senito Pereira, no início desta reportagem, conta que apesar de a vida na estrada ser marcada por vários desafios, também é uma alegria desbravar melhor o Brasil.
1: A gente conhece tudo, né? A gente ouve falar numa cidade lá, opa, mas essa eu conheço, já passei, né? E conhece todo o desenvolvimento do Brasil, né? Hoje a gente tem uma potência muito grande.
0: A lei dos caminhoneiros também determina que é direito desses trabalhadores ter acesso gratuito a programas de formação e aperfeiçoamento, contar com sistema único de saúde para atendimento e receber proteção do Estado contra ações criminosas.

0: bancos e instituições de pagamento terão que adotar medidas para identificar e interromper operações ligadas a casas de apostas não autorizadas.
1: A determinação está em uma portaria publicada esta semana, que também prevê o bloqueio ou encerramento de contas usadas por operadores irregulares.
2: Uma portaria do Ministério da Fazenda estabelece novos procedimentos para suspender transações financeiras relacionadas à exploração irregular de apostas de cota fixa. Entre as ações previstas estão a identificação dos meios utilizados por operadores irregulares para receber valores e a interrupção do fluxo financeiro destinado a essas atividades. A norma também permite o bloqueio de contas e o impedimento de novas transações relacionadas à exploração irregular de apostas. A medida fortalece a cooperação entre regulação, fiscalização e sistema financeiro no enfrentamento do mercado ilegal. No Brasil, somente empresas autorizadas pela Secretaria de Prêmios e Apostas do Ministério da Fazenda podem operar nacionalmente. Desde janeiro de 2025, os sites autorizados utilizam o domínio .bet.br. Todos os detalhes da portaria estão disponíveis no portal gov.br/fazenda. Thaís de Araújo, para a Voz do Brasil.
0: As plataformas digitais com mais de 1 milhão de usuários menores de 18 anos deverão publicar relatórios com informações sobre as medidas adotadas para a segurança, a privacidade e a proteção desse público.
1: As empresas têm até esta quinta-feira, dia 17 de setembro, para divulgarem essas informações.
3: Os relatórios das empresas devem mostrar uma prestação de contas à sociedade e ao poder público das medidas adotadas para a proteção de menores de 18 anos no ambiente digital. O relatório deve apresentar informações sobre denúncias e os encaminhamentos dados, moderação de conteúdos e contas, medidas de proteção de crianças e adolescentes, proteção de dados e privacidade, além dos mecanismos de consentimento parental e da avaliação e gestão de riscos à segurança e à saúde desse público. A data limite para publicar o documento é 17 de setembro. A obrigatoriedade vale para as plataformas com mais de 1 milhão de usuários cadastrados menores de 18 anos. E esse primeiro relatório deve abranger o período de 1º de janeiro a 30 de junho de 2025. Lorena Gilberte Coutinho, diretora da Agência Nacional de Proteção de Dados, a ANPD, destaca que o relatório é importante para famílias, pesquisadores e toda a sociedade, além dos órgãos de proteção.
4: Esse tipo de instrumento, ele vai possibilitar que pesquisadores, até pais e famílias possam ter, né, um maior esclarecimento sobre, né, se essas plataformas estão recebendo muitas denúncias. É também um instrumento importante para que os próprios pais e responsáveis possam fazer escolhas, controlar mais quais aplicativos os seus filhos utilizam, né, e como fazer esse tipo de controle.
3: A plataforma Discord teve a funcionalidade de transmissão ao vivo suspensa no Brasil até que a empresa comprove a adoção de medidas para proteger crianças e adolescentes. A medida faz parte do processo de fiscalização instaurado pela ANPD para apurar possíveis falhas na proteção desse público no ambiente digital. E além do Discord, a agência segue com a fiscalização e o monitoramento, inclusive de lojas de aplicativos. É o que explica Lorena Gilberte Coutinho.
4: Para verificar a adoção de sinais de idade, né, os mecanismos de verificação de idade por parte de lojas de aplicativo e sistemas operacionais, em relação às empresas Apple, Google e Microsoft.
3: A ANPD recebe denúncias de violação pela página na internet gov.br/ANPD. Reportagem Luciana Colares de Holanda.
0: As Forças Integradas de Combate ao Crime Organizado deflagraram hoje operação em 19 estados.
1: O objetivo é o enfrentamento ao tráfico de drogas e de armas, à lavagem de dinheiro e a organizações criminosas violentas.
0: As decisões judiciais determinaram bloqueios superiores a R$508 milhões, incluindo imóveis, veículos, ativos financeiros e outros bens vinculados a organizações criminosas investigadas.
5: As Forças Integradas de Combate ao Crime Organizado, as FICOs, deflagraram nesta quarta-feira a Operação Força Integrada 4, com ações simultâneas em 19 estados. Ao todo, foram expedidos 173 mandados de busca e apreensão, além de 44 prisões em flagrante durante as diligências. A operação investiga crimes como tráfico de drogas e armas, lavagem de dinheiro, homicídios, extorsão e atuação de organizações criminosas violentas. As decisões judiciais também determinaram o bloqueio de mais de 508 milhões de reais em bens e ativos financeiros. Até agora, 29 imóveis e 18 veículos foram apreendidos, além de armas, munições e drogas. Claudimário Carvalho, para a Voz do Brasil.
1: Com a marcação de procedimentos, reajustes e outras dificuldades com planos de saúde estão entre as reclamações dos consumidores.
0: Para orientar quem enfrenta esse tipo de situação, a Agência Nacional de Saúde Suplementar, a ANS, oferece canais gratuitos de atendimento. Confira na reportagem.
6: A gestora Karen Nascimento tem plano de saúde há muito tempo, mas sempre tem problemas com ele, principalmente com a marcação de procedimentos.
7: Sempre atraso de agendamentos, procedimentos que não são autorizados no tempo hábil.
6: Já o funcionário público Manuel Freire reclama dos aumentos do plano de saúde, que considera abusivos.
8: Todo ano aumenta e a oferta, você não sabe se a rede aumentou, se a rede diminuiu.
6: Para solucionar problemas e reclamações como estas, a Agência Nacional de Saúde Suplementar, a ANS, disponibiliza um serviço gratuito para orientar os consumidores sobre seus direitos e as regras dos planos privados de saúde no Brasil. A diretora de fiscalização da agência, Eliane Medeiros, explica qual o primeiro passo.
9: Quando o consumidor tiver um problema com o plano de saúde, a primeira orientação é procurar a própria operadora e guardar o número do protocolo desse atendimento. Agora, se o problema não for solucionado, aí ele pode procurar a ANS e registrar uma reclamação. A reclamação é encaminhada à operadora, que tem até 5 dias úteis para solucionar problemas de atendimento de saúde, como negativa de cirurgia, exame ou consulta.
6: Eliane Medeiros alerta ainda que, ao contratar um plano de saúde, o consumidor deve ficar atento às regras pré-estabelecidas.
9: É importante que o consumidor conheça bem as características do plano que contratou. Também é importante guardar o contrato e qualquer outro documento relacionado ao plano. Conhecer previamente as regras do plano também é uma forma de exercer seus direitos.
6: Em caso de qualquer problema com o plano de saúde, o cidadão dispõe de 3 canais principais para fazer uma reclamação: pela internet, no site da ANS, no endereço gov.br/ANS, ou por telefone, gratuitamente, no número 0800-701-9656, de segunda a sexta-feira, das 9 às 17 horas. Para pessoas com deficiência auditiva, o número é 0800-021-2105. Mas se a pessoa preferir fazer a reclamação presencial, é preciso agendar o atendimento nos núcleos de fiscalização da ANS. Reportagem Cleide Lopes.
1: O pagamento da parcela de setembro do Bolsa Família tem início nesta quinta-feira.
0: O Ministério do Desenvolvimento Social, Família e Combate à Fome informa que a greve dos bancários não vai interferir no repasse.
1: Nesta quinta-feira, dia 17, tem início os repasses do Bolsa Família de setembro. As transferências ocorrem até o dia 30 deste mês. O pagamento é feito de acordo com o último dígito do número de identificação social, o NIS, que cada beneficiário tem no cartão do Bolsa Família. Recebem primeiro famílias com o NIS terminado em 1 e assim sucessivamente até o NIS final 0. Este mês, o valor médio do benefício é de R$ 678. R$ 5,18. Para verificar a situação do benefício, extratos e valores, o beneficiário pode consultar os aplicativos do Bolsa Família e Caixa Tem. O Disque Social pelo número 121 também está disponível para atendimento ao público. A ligação é gratuita de todo o Brasil. O Ministério do Desenvolvimento e Assistência Social, Família e Combate à Fome informa que a greve dos bancários, que envolve a Caixa Econômica Federal, não afeta os pagamentos do Bolsa Família, que vão ocorrer normalmente. Reportagem Érica Brás.
10: E essas foram as notícias do governo federal.
0: Uma realização da Secretaria de Comunicação Social da Presidência da República.
10: Com produção da empresa Brasil de Comunicação.
0: Fique agora com o Minuto do TCU e em seguida as notícias do Poder Judiciário e do Congresso Nacional. Uma boa noite.
10: Boa noite, até amanhã.
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12: 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Você vai ouvir agora notícias do Poder Judiciário.
14: Supremo decide que venda interestadual de combustíveis não exige cancelamento de créditos de ICMS.
15: STJ fixa tese sobre uso de provas do inquérito e validade do testemunho indireto na pronúncia.
14: Mais de 99% dos pedidos de candidatura já foram julgados pela Justiça Eleitoral.
15: Boa noite, eu sou Arthur Filho.
14: E eu sou Walter Lima.
15: Os ministros do Supremo Tribunal Federal decidiram que a venda de combustível derivado de petróleo para outro estado não exige o cancelamento dos créditos de imposto sobre circulação de mercadorias e serviços, ou ICMS, gerados nas operações anteriores realizadas dentro do estado de origem.
14: A decisão foi tomada em sessão virtual no julgamento de um recurso extraordinário. Por se tratar de matéria com repercussão geral reconhecida, a tese fixada deverá ser aplicada pelos demais tribunais do país.
15: A situação analisada no julgamento diz respeito a empresas que compram produtos de outra empresa do mesmo estado, operação em que há cobrança de ICMS e geração de crédito para a distribuidora.
14: Quando parte dos produtos é posteriormente vendida por outro estado, não há incidência de ICMS. Assim, a discussão consistia em saber se o estado de origem pode manter o imposto cobrado nas operações internas anteriores e se a distribuidora deve estornar o crédito na operação interestadual.
15: STJ fixa tese sobre o uso de provas do inquérito e validade do testemunho indireto na pronúncia.
14: Como o julgamento foi pelo rito dos repetitivos, o entendimento valerá para casos com o mesmo tema em todo o judiciário. Fátima Uchoa.
16: A pronúncia é a decisão judicial que avalia se o acusado de crime doloso contra a vida, como matar alguém, será julgado pelo tribunal do júri. O magistrado verifica se o suposto crime ocorreu e se há indícios de que o acusado participou dele. Para o STJ, a pronúncia não pode se basear exclusivamente em provas colhidas durante o inquérito policial. Nem esse pronunciamento judicial pode ser feito só com apoio de testemunho indireto, ou seja, de quem apenas ouviu dizer que o fato ocorreu. Mas o tribunal reconheceu é o que o testemunho indireto pode ser mais relevante como prova em contextos como criminalidade organizada e tentativa de silenciamento da vítima ou de testemunha. O relator foi o ministro Reinaldo Soares da Fonseca.
15: Acordo de 193 milhões de reais beneficia quase 800 trabalhadores.
14: A ação faz parte da Semana Nacional da Execução Trabalhista, mutirão promovido pela Justiça do Trabalho para acelerar o pagamento de dívidas judiciais trabalhistas. Rafael Silva.
17: 761 trabalhadores fecharam por meio do Sindicato dos Petroleiros um acordo de 193 milhões de reais com a Petrobras. E eles são apenas alguns dos milhares de trabalhadores beneficiados pelo mutirão da Justiça do Trabalho. Já foram feitas quase 32 mil audiências e arrecadados 2 bilhões de reais. Entre os tribunais regionais de pequeno porte, o TRT-19, em Alagoas, é ouro no ranking de acordos. E você que ganhou uma causa, mas ainda não recebeu, pode procurar a Vara do Trabalho, onde tramita o processo.
15: Há 18 dias para o primeiro turno das eleições gerais, mais de 99% dos pedidos de candidatura já foram julgados pela Justiça Eleitoral.
14: O dado foi divulgado pelo presidente do Tribunal Superior Eleitoral, ministro Cássio Nunes Marques. Vitor Struck tem mais informações.
18: A Justiça Eleitoral já analisou e julgou 20.982 pedidos de candidatura em todo o país. O número corresponde a mais de 99% do total. O dado foi divulgado pelo presidente do Tribunal Superior Eleitoral, o ministro Cássio Nunes Marques, em sessão plenária do Tribunal. De acordo com o ministro, restam 205 processos pendentes de julgamento. Entre os casos já decididos, 980 ainda estão dentro do prazo para recurso. No caso das candidaturas à presidência e vice-presidência, todos os 13 pedidos foram julgados até o dia 11 de setembro.
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15: A você, uma boa noite.
14: E até amanhã.

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1: Eu sou Humberto Pinheiro e estes são os destaques de hoje do Jornal do Senado, que começa agora. Senado pode criar grupo de trabalho para discutir reforma do judiciário. Lei cria política nacional de conscientização sobre doença rara que afeta os pulmões. Sancionada lei que amplia financiamento para renovação de frota de motoristas de aplicativo e entregadores. Boa noite. A Comissão de Constituição e Justiça pode criar um grupo de trabalho para discutir a reforma do Judiciário. O texto estabelece um prazo de 60 dias para que o grupo apresente uma proposta sobre a reforma. A criação do grupo ainda depende de decisão da Comissão de Constituição e Justiça. O trabalho deverá subsidiar as discussões sobre o tema no Senado. Repórter Pedro Pincer.
2: A Comissão de Direitos Humanos aprovou uma indicação para que a Comissão de Constituição e Justiça crie um grupo de trabalho para apresentar uma proposta de reforma do Judiciário no prazo de 60 dias. A indicação é um tipo de proposição legislativa pela qual se sugere a adoção de providência, a realização de um ato administrativo ou se recomenda que determinado assunto seja tratado por outra comissão. Por exemplo, a proposta de indicação feita à CCJ foi apresentada pela presidente da Comissão de Direitos Humanos, senadora Damaris Alves, do Republicano do Distrito Federal.
3: Que a Comissão de Direitos Humanos faça uma indicação urgente à Comissão de Constituição e Justiça do Senado, para que a Comissão de Constituição e Justiça do Senado crie imediatamente um grupo de trabalho onde busque todas as propostas, PECs e projetos de lei que estão tramitando de reforma do Poder Judiciário.
2: A decisão ocorreu durante reunião da CDH em que foram discutidos os desdobramentos institucionais da sessão plenária do Supremo Tribunal Federal que aconteceu nesta terça-feira. A sessão do STF tinha a finalidade de decidir se haveria ou não investigação sobre o ministro Alexandre de Moraes por supostas relações com o banqueiro Daniel Vorcaro, dono do extinto Banco Master, liquidado pelo Banco Central após a constatação de fraudes.
1: O Palácio do Congresso Nacional recebe nesta semana uma iluminação verde em alusão ao Dia Nacional de Conscientização sobre as Distrofias Musculares, celebrado em 17 de setembro. A data foi instituída em 2024, após a aprovação de um projeto pelo Senado para ampliar o conhecimento sobre o grupo de mais de 30 doenças hereditárias que podem causar enfraquecimento e perda progressiva da massa muscular. Reportagem Yasmin Rodrigues.
4: As distrofias musculares formam um grupo de mais de 30 doenças hereditárias que podem causar enfraquecimento e perda progressiva da massa muscular. A data nacional celebrada em 17 de setembro foi criada por lei em 2024. A senadora Leila Barros, do PDT do Distrito Federal, relatora do projeto na Comissão de Assuntos Sociais, destacou que a falta de informação ainda é um obstáculo para pacientes e profissionais de saúde.
5: O conhecimento de distrofias musculares ainda é limitado entre a população geral e muitas vezes até mesmo entre os profissionais da saúde. Por meio da conscientização, busca-se ampliar o conhecimento sobre os sintomas, os métodos de diagnóstico e as possíveis terapias, promovendo uma detecção mais precoce e melhor qualidade de vida para os pacientes. Outro impacto importante da instituição deste dia é o fortalecimento das políticas de inclusão para as pessoas com deficiência.
4: A legislação que criou a data também prevê campanhas de esclarecimento, eventos e materiais educativos para ampliar o acesso à informação sobre as distrofias musculares.
1: Foi sancionada a lei que cria a Política Nacional de Conscientização e Orientação sobre Lifangioleiomiomatose no âmbito do Sistema Único de Saúde. A doença, conhecida como LAM, é rara, afeta principalmente os pulmões e não tem cura. A lei prevê que o SUS ofereça às pessoas com LAM o acesso a todos os meios disponíveis para o tratamento e o controle da doença. A reportagem é de Márcio Maturana.
6: Mulheres entre a puberdade e a menopausa são as mais atingidas pela lifangioleiomiomatose, uma doença rara e progressiva, também conhecida como LAM, que causa cistos nos pulmões, nos rins e no sistema linfático, podendo levar à insuficiência respiratória. A LAM é frequentemente confundida com asma ou bronquite. Por isso, a nova Política Nacional de Conscientização e Orientação, publicada nesta terça-feira no Diário Oficial da União, prevê capacitação de profissionais de saúde para facilitar o diagnóstico precoce. A senadora Damaris Alves, do Republicanos do Distrito Federal, foi a relatora do projeto que deu origem à lei.
3: A única coisa que os pacientes da Lan querem é respirar. Estamos falando de uma doença que eles querem tão somente respirar. Ter uma política pública para acompanhar esses pacientes é mais que necessária. Ampliar a conscientização sobre a Lan, favorecer o diagnóstico oportuno, organizar o encaminhamento assistencial e aprimorar a produção de informações epidemiológicas e clínicas sobre a doença.
6: Outras ações previstas pela nova lei são a criação de centros de referência especializados e implantação de um sistema nacional de coleta de dados. A Lan não tem cura, mas pode ser controlada com medicamentos já disponíveis gratuitamente no Sistema Único de Saúde.
1: Também foi sancionado

0: Mais informações com a repórter Patrícia Oliveira.
1: A nova lei garante até 30 bilhões de reais para financiar veículos novos para motoristas de aplicativo com no mínimo 6 meses de atividade, além de taxistas e cooperativas de taxistas. Cada motorista poderá financiar um veículo. A lei também possibilita o uso de recursos para renovação de frotas e infraestrutura do transporte escolar e do transporte urbano de passageiros ou de cargas. Aprovada no Senado, a lei unificou 2 medidas provisórias. O senador Camilo Santana, do PT do Ceará, destacou que a iniciativa pode beneficiar cerca de 1 milhão e 400 mil trabalhadores.
2: Agora terão condições mais dignas para conquistar seu próprio veículo, gerar renda com mais autonomia e melhorar sua qualidade de vida.
1: A lei também permite que motoristas com habilitação na categoria B conduzam veículos elétricos ou híbridos de até 4.250 quilos de peso bruto total.
3: Eleições 2026.
0: Eleitores que não votarem nas próximas eleições marcadas para 4 de outubro precisam justificar a ausência. A justificativa pode ser feita por 2 formas: pessoalmente em uma sessão eleitoral ou pelo aplicativo do Tribunal Superior Eleitoral. Se o eleitor estiver fora do município que vota, é possível baixar o aplicativo e-título no celular e justificar a ausência por lá no dia e horário em que ocorre a votação. Em caso de ausência, é preciso apresentar uma justificativa para cada turno da eleição. Os eleitores que não votarem nem justificarem ficam sujeitos às penalidades, como impedimento de emitir documentos e de participar de concursos públicos, além do pagamento de multa. Um projeto quer incentivar navios-tanque e embarcações de apoio marítimo que utilizem biodiesel, etanol ou a mistura desses combustíveis. A proposta em análise na Comissão de Infraestrutura prevê cotas adicionais de depreciação acelerada. Isso significa que as empresas poderão contabilizar mais rapidamente a perda de valor de um bem e reduzir custos fiscais. O benefício terá duração de 5 anos. O senador Fernando Dueire, do PSD de Pernambuco, relatou a medida na Comissão de Assuntos Econômicos. Para ele, a proposta poderá estimular a renovação da frota e a sustentabilidade.
4: Porque nós queremos fazer com que o combustível sustentável seja incorporado à frota de navegação com mais agilidade.
0: Trabalhos técnicos de Eliseu Caires. O Jornal do Senado fica por aqui. Acompanhe agora as notícias da Câmara dos Deputados. Boa noite e até amanhã.
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5: Câmara dá mais transparência à verba destinada a mulheres no orçamento.
6: Pode alterar regras de herança em casos de assassinato na família.
5: Pais de pessoas com deficiência poderão usar meia entrada em eventos.
6: Comissão aprova a proposta que incentiva a exportação da moda brasileira.
5: Boa noite. Avança na Câmara projeto que cria um programa de incentivo à exportação da moda brasileira sustentável. A repórter Maria Neves tem mais detalhes da proposta.
7: A Comissão de Meio Ambiente da Câmara dos Deputados aprovou o projeto que institui o programa Moda Brasileira no Mundo. A proposta prevê ações governamentais integradas para adaptar a indústria da moda às novas exigências sociais e ambientais dos principais importadores de produtos brasileiros. O texto também prevê medidas para promover as marcas nacionais no mercado externo. Dentre as ações propostas estão, por exemplo, a realização de campanhas internacionais de promoção da moda nacional, participação em feiras e eventos, assim como a criação de selos e ações coordenadas de comunicação internacional. A proposta sugere ainda parcerias com plataformas internacionais de moda sustentável e de moda indígena. A inclusão da moda produzida por indígenas e povos tradicionais, assim como da utilização de conhecimentos

0: e técnicas dessas populações no texto foi proposta pela relatora, deputada Célia Chacriabá, do PSOL Mineiro. A parlamentar argumenta que o sucesso de inúmeros estilistas indígenas atesta a habilidade dos povos tradicionais para a moda contemporânea. Apesar disso, sustenta que, ao que parece, a indústria ignora os saberes ancestrais em aspectos como técnicas têxteis, fibras naturais e tingimentos. De acordo com Célia Chacriabá, apenas 2% dos 1,5 milhão de indígenas que vivem no país atuam na indústria criativa.
1: Estilistas como Veena Ticuna, Patrícia Camaiurá, Dai Molina, que demonstra que moda indígena já ocupa espaço em destaque no Brasil e no exterior. Assim também como Cildo Rick, veste grandes artistas como Anitta, assim como Marina Sena, mulheres Awanawá, mulheres Axaninca, mulheres Machaca, Chacriabá, Ludmila Pataxó, Daru e, sobretudo, a experiência que tive a oportunidade de conhecer, que são mulheres quilombolas, porque sabemos que a única ferramenta que mais impulsiona para que as mulheres saiam da situação da zona de violência se chama autonomia financeira.
0: Célia Chacriabá explica que o projeto nasceu da necessidade de que a indústria da moda brasileira se adapte às exigências de importadores, principalmente da União Europeia, que, de acordo com ela, é o maior comprador de produtos nacionais de maior valor. Célia Chacriabá explica que o projeto nasceu da necessidade de que a indústria de moda brasileira se adapte às exigências de importadores, principalmente da União Europeia, que, de acordo com ela, é a maior compradora de produtos nacionais de maior valor. A deputada explica que o Bloco Europeu editou uma norma em 2024 que passa a exigir o passaporte digital de produto para têxteis. Para receber o documento, o exportador tem de garantir a rastreabilidade completa da cadeia produtiva, desde a matéria-prima até o consumidor final. Célia Chacriabá relata ainda que a União Europeia vai exigir que as empresas monitorem impactos em direitos humanos e meio ambiente em toda a cadeia de fornecedores. Além disso, o bloco vai passar a pedir comprovação das medidas adotadas para destinação de resíduos têxteis. Ainda, segundo a deputada, todas as demandas entram em vigor em abril de 2021. O projeto, que visa criar incentivos para a exportação de moda brasileira sustentável, ainda será analisado por 4 comissões da Câmara. Da Rádio Câmara de Brasília, Maria Neves.
2: Desenvolvimento Regional.
3: Pastor Diniz, do União, propõe que parte da economia obtida com a integração de Roraima ao Sistema Interligado Nacional seja usada para reduzir a conta de luz dos consumidores do estado até 2030.
4: Pela proposta, uma parcela da redução dos gastos da conta de consumo de combustíveis seria destinada à modicidade tarifária em Roraima. Pastor Diniz afirma que a medida evita aumentos nas tarifas e corrige uma desigualdade histórica enfrentada pelo estado.
2: Economia.
3: A Câmara aprovou a criação do Orçamento Mulher. O projeto pretende dar mais transparência aos recursos destinados a políticas públicas para as mulheres no Orçamento Federal. A repórter Silvia Munhato explica.
5: A Comissão de Constituição e Justiça da Câmara dos Deputados aprovou a criação do Orçamento Mulher. A proposta, que deve ser enviada agora ao Senado, obriga o poder público a dar transparência aos programas e ações voltados ao atendimento das mulheres, por meio de quadros anexos nas propostas e nos relatórios de execução orçamentária. O projeto é de autoria dos deputados Laura Carneiro, do PSD do Rio de Janeiro, e Ricardo Aires, do Republicano de Tocantins. A deputada Laura Carneiro explicou o sentido do texto.
6: Não adianta políticas públicas se nós não tivermos o dinheiro para arcar com essas políticas. O orçamento mulher vai, a partir do plano plurianual, a partir da lei de diretrizes orçamentárias, organizar todos os recursos a serem gastos com as mulheres brasileiras.
5: A relatora da proposta na Comissão de Defesa dos Direitos da Mulher, deputada Flávia Moraes, do MDB de Goiás, citou exemplos de ações orçamentárias.
7: E como exemplo a gente pode citar aqui para a educação os CMEIs, né, que vão atender as crianças para que as mulheres possam trabalhar, as clínicas especializadas em atendimento à saúde da mulher, as ações de enfrentamento e combate à violência contra a mulher, enfim, então são muitas ações específicas que precisam ter investimento, ter orçamento e que, nesse caso, aprovando o orçamento mulher, vão ter prioridade, orçamento bem definido e claro para investimento nessas políticas.
5: De acordo com o texto aprovado, os orçamentos da União, dos estados e dos municípios deverão trazer dois quadros detalhados. O primeiro, chamado de Orçamento Mulher Proposta, deve ser entregue junto com o planejamento anual das ações orçamentárias. O segundo, Orçamento Mulher Execução, será publicado regularmente para que qualquer cidadão possa conferir quanto desse dinheiro foi efetivamente usado. Deverão constar desses documentos as despesas com educação, saúde, assistência social e outras ações em que as mulheres sejam as beneficiárias diretas. O projeto também prevê que o governo federal reúna os dados de todo o país anualmente para avaliar se os esforços dos estados e municípios estão sendo efetivos. Da Rádio Câmara de Brasília, Silvia Minhato.
2: Saúde.
4: Domingos Neto, do PSD do Ceará, é autor de projeto que cria a assistência de transição de cuidados no SUS. O objetivo é garantir que pacientes que receberam alta hospitalar continuem recebendo acompanhamento especializado antes de voltarem definitivamente para a rotina em casa.
3: A proposta de Domingos Neto prevê atendimento em unidades de transição ou por assistência domiciliar monitorada, com foco na reabilitação, cuidados paliativos e treinamento de cuidadores. Na visão dele, a medida evita reinternações desnecessárias, além de liberar leitos nos hospitais.
2: Ciência e tecnologia.
4: Bandeira de Melo, do PV do Rio de Janeiro, apoia a criação da Frente Parlamentar Mista em defesa do Programa Espacial Brasileiro. O colegiado terá como missão acompanhar e propor iniciativas voltadas ao fortalecimento do setor espacial no país.
3: Bandeira de Melo ressalta que o Programa Espacial envolve soberania nacional, inovação tecnológica e desenvolvimento econômico. A frente também pretende estimular políticas públicas ligadas à defesa, comunicações, previsão climática, monitoramento territorial e aplicações ambientais.
2: Cultura.
4: A Comissão de Cultura aprovou a meia entrada para os pais e responsáveis legais por pessoas com deficiência em eventos culturais e esportivos, mesmo sem a condição de acompanhante. A reportagem é de Luiz Cláudio Canuto.
8: A Comissão de Cultura aprovou o projeto que assegura a meia entrada a mães, pais e responsáveis legais por pessoas com deficiência em eventos culturais e esportivos. Pela proposta, cuidadores de baixa renda inscritos no CAD Único com renda familiar de até 2 salários mínimos também teriam esse direito. O texto final foi elaborado pela relatora deputada Érica Cocai, do PT do Distrito Federal, com base em um projeto da deputada doutora Alessandra Haber, do MDB do Pará. A proposta altera a lei que regula o benefício da meia entrada no Brasil. A exemplo da autora da proposta, a relatora afirma que essas pessoas necessitam de apoio do Estado para usufruir de seu direito à cultura, o que este projeto de lei pretende garantir com o direito ao benefício da meia entrada.
9: É fundamental que nós possamos assegurar a mais plena acessibilidade. É fundamental que nós possamos ter parcerias com a iniciativa privada, com a sociedade civil. Sem inclusão, a gente não tem direito pleno à cidade. Sem inclusão, a gente não tem direito a mergulharmos e vivenciarmos a nossa humanidade na sua plenitude.
8: A Comissão de Cultura acrescentou um único parágrafo à lei para assegurar o direito. O benefício vale para o acesso a salas de cinema, cineclubes, teatros, espetáculos musicais e circenses e eventos educativos, esportivos, de lazer e de entretenimento. A legislação vigente já garante meia entrada às pessoas com deficiência e, quando necessário, acesso a acompanhantes. No entanto, pais, mães e responsáveis legais que não estejam na condição de acompanhante no momento do evento não têm direito ao benefício. A autora da proposta, doutora Alessandra Haber, afirma que estudos apontam casos elevados de estresse, ansiedade, depressão entre cuidadores, sobretudo entre mães de baixa renda, que compõem a maioria desse grupo. E barreiras financeiras restringem o acesso dos cuidadores a essas oportunidades, comprometendo um recurso terapêutico de comprovada relevância. A proposta ainda vai ser analisada pela Comissão de Constituição e Justiça. Da Rádio Câmara de Brasília, Luiz Cláudio Canuto.
2: Justiça.
3: Sônia Guajajara, do PSOL de São Paulo, defende a realização de um debate com representantes do governo, do sistema de justiça, de organizações indígenas e de especialistas sobre a criação da Comissão Nacional Indígena da Verdade.
4: Para Sônia Guajajara, a iniciativa pode fortalecer políticas de memória, verdade, reparação e justiça voltadas aos povos indígenas. A deputada afirma que a proposta busca aprofundar a investigação de violações de direitos humanos e ampliar as garantias de não repetição.
3: Rodrigo Valadares, do PL de Sergipe, apoia projeto que define o antissemitismo na legislação brasileira para orientar políticas públicas de prevenção à discriminação. A proposta adota como referência a definição da Aliança Internacional para a Memória do Holocausto.
4: De acordo com Rodrigo Valadares, a proposta estabelece que o antissemitismo é uma forma de racismo, mas não impede críticas ao Estado de Israel. O congressista também garante que o projeto não cria mais tipos penais.
3: Projeto de Rodrigo Gambale, do Podemos de São Paulo, estabelece medidas para garantir o pagamento de pensão alimentícia. A matéria prevê retenção de valores em contas bancárias, restituição do imposto de renda e prêmios de apostas para quitar débitos.
4: De acordo com Rodrigo Gambale, a proposta cria um cadastro nacional de devedores e prevê, de forma subsidiária, a apreensão de passaporte e da carteira de habilitação. Para as medidas dão mais eficácia para garantir os...
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2: Segurança Pública.
3: A proposta que impede um condenado por homicídio de receber herança de parentes da mesma família está pronta para análise do plenário. A repórter Paula Bittar acompanhou a votação da chamada Lei Suzane von Richthofen na Comissão de Constituição e Justiça.
11: A Comissão de Constituição e Justiça da Câmara aprovou uma proposta que impede herdeiros condenados por homicídio de receber, por vias indiretas, o patrimônio de outros parentes da mesma família. A proposta estende o chamado Instituto da Indignidade aos parentes colaterais até o quarto grau. Pela regra atual, a perda do direito à herança por crime doloso só vale quando o crime é cometido contra o dono dos bens, seu cônjuge, companheiro, pais ou filhos. O projeto foi apresentado com o objetivo de criar a Lei Suzane von Richthofen. Richthofen foi condenada a 39 anos de prisão por planejar o assassinato dos próprios pais em 2002 e hoje cumpre a pena em regime aberto. O caso voltou a repercutir pela possibilidade legal de ela herdar parte do patrimônio de um tio falecido. O texto aprovado estabelece que seguro de vida também não poderá ser pago nesses casos. Segundo a relatora da proposta na comissão, deputada Laura Carneiro, do PSD do Rio de Janeiro, essas modificações, além de trazerem mais segurança jurídica ao evitarem longas discussões judiciais e inventários, garantem que o patrimônio familiar permaneça com aqueles que respeitam a solidariedade inerente aos vínculos de sangue e afeto, compatibilizando a norma aos valores que informam o direito civil contemporâneo. A proposta que impede herdeiros condenados por homicídio de receber por vias indiretas o patrimônio de outros parentes da mesma família ainda precisa passar pelo plenário da Câmara antes de seguir ao Senado. Da Rádio Câmara de Brasília, Paula Bittar.
4: Projeto de Gilvanda Federal, do PL do Espírito Santo, propõe reforçar o Fundo Nacional de Segurança Pública com recursos das loterias federais. Pelo texto, 10% da arrecadação bruta das loterias, que hoje ficam com a União, passariam a ser destinados à segurança pública.
3: Gilvanda Federal também incluiu no projeto uma nova regra para eventos culturais de médio e grande porte que recebam dinheiro público. Segundo o deputado, pelo menos 25% desses recursos teriam que ser usados obrigatoriamente para pagar a segurança do próprio evento.
4: Kim Kataguiri, do Missão de São Paulo, é favorável ao projeto que proíbe condenados por pedofilia de se aproximarem de escolas, creches, parques e de manterem contato com menores de idade pelas redes sociais. Ele explica que a iniciativa visa ampliar a proteção a crianças e adolescentes.
3: O texto prevê que a justiça estabeleça um perímetro mínimo de distância entre condenados por pedofilia e locais frequentados por crianças, além das próprias vítimas. Kim Kataguiri afirma que a proposta também impede que essas pessoas exerçam atividades com contato direto com crianças.
12: Hoje, infelizmente, uma pessoa condenada por pedofilia, pode se aproximar de uma escola, pode se aproximar de uma creche, pode se aproximar de um parquinho, né? E pode mandar mensagens para menores de idade, né? O que, na minha avaliação, é um absurdo, né? Isso jamais deveria acontecer. Hoje, inclusive, um pedófilo pode ter uma creche. Ele pode ser sócio, ele pode ser administrador de uma creche e esse projeto que eu sou relator visa proibir, né? Se um pedófilo se aproximar de uma creche, mesmo que ele não tenha tido contato com uma criança, vai preso.
4: Felipe Beccari, do Podemos de São Paulo, é autor de projeto que proíbe a distribuição de animais como prêmios em rifas, sorteios e outras ações promocionais. Segundo o parlamentar, a medida busca evitar abandonos e maus tratos decorrentes de adoções sem planejamento.
13: A rifa pode ser legítima para ajudar uma pessoa, alguma questão de saúde, mas os animais não podem ser rifados, porque aquela família que ganha geralmente comprou os números da cartela para ajudar a rifa, o propósito da rifa, e não estava preparada para receber aquele animal no seu seio familiar, com uma estrutura, com tempo, com financeiro. Então animais, esperamos que no Brasil em breve, não possam ser mais distribuídos como brindes de festas ou qualquer tipo de rifa ou sorteio.
3: Felipe Beccari informa que a proposta surgiu a partir de denúncias envolvendo animais abandonados ou mortos após serem entregues como brindes. O projeto já teve a urgência aprovada e está pronto para votação no plenário da Câmara.
4: Termina agora o jornal Câmara dos Deputados, produzido pela Rádio Câmara, com trabalhos técnicos de Wellington Teles e a apresentação de Luciana Vieira e Val Monteiro. Boa noite.
3: A Voz do Brasil volta amanhã. Uma boa noite para você.
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1: Boa noite, corujinhas e morcegões, morceguinhas e corujões, está no ar o Emoções.
2: Marcelo Renato.
1: É quarta-feira, meiuca de semana, 16 de setembro de 2026. 8h09. Temperatura predominante na região, 19 graus. Caiu 18 graus. O vento a 16 km por hora está acelerado, hein? E também a umidade relativa do ar, 64%, e subindo. É, vai chegando mais à noite aí, né? A gente vai invadindo a noite, ela vai subindo ainda mais com esse vento, né? A probabilidade de chuva é zero, né, Caricatibiriba? Libertadores, início do segundo tempo, LD1, 1, Palmeiras também 1. Palmeiras marcou primeiro, mas dali 4 minutos a LDU empatou. Isso tudo aconteceu no primeiro tempo. Agora já estamos com 5 minutos do segundo tempo, continua 1-1. E quem está jogando também é o time do Moça. Achei que ia ser mais tranquilo, hein, Moça? O primeiro jogo foi 2-0 para o Santos e agora, começando o segundo tempo, está perdendo por 3-1, ou seja, está tudo igual no agregado, 3-3. Ok, então, muitas emoções, e hoje ainda tem Corinthians. Muito bem, seu Marcelo Renato, 9:30, né? 9:30. Vamos começar a programação musical da nossa noite com um triplex de Marcianas.

0: 8h20, triplex das Marcianas, abrindo o nosso Emoções. A vida tem dessas coisas. Regravação do grande sucesso do Richie, Porque Brigamos e Nossa Melodia. Oh, um bolerinho gostoso, né, Marcelo? Nossa Melodia é. Vamos agora ao que há de mais importante em nossa programação. O ouvinte, Ricardo da Malmita. Boa noite, Ricardo.
1: Boa noite, Marcelo Renato, beleza?
0: Beleza.
1: Boa noite, João Paulo Daniel. Menina Maiosa, oferecendo para todo mundo escutar aí. Rádio Carinho.
0: Rádio Amor, um abraço, meu querido. Obrigado por estar com a gente aí. Ok. Também Maria Aparecida, Vila Prado, boa noite.
2: Boa noite, Marcelo. Toca para mim, Teodoro Sampaio. Da água pro vinho, beijo no seu coração. Maria Aparecida da Vila Prado, Rádio Carinho.
0: Rádio Amor, obrigado, minha querida. Fino de Américo, boa noite, querido. MR Poser, noite de TV, DBC. Manda um abraço pro Normando, Zetinho, Luiz Roda, Thiago Lopes, Manuel Borges, Vantuir, Renatinho, Rick Baba, que foi pra praia, e pra Joana Gonçalves. É nóis, MR. É nóis, Pinô. Renato Lopes tá lá sofrendo com o time dele, hein? Por enquanto, no agregado, 3-3, hein? Se continuar assim, penalidades, hein, Renatão? Ele mostra, né? Dirceu Matoso com a gente também. José Roberto de Cravinhos, fala, Zé.
3: Olá, Marcelo Renato, já estamos na escuteira aqui, tudo
0: acho
3: certinho.
0: Bom mesmo. Uhum.
3: Marcelo, manda pra nós aí, ó, Porta do Mundo, mais um modão pra mais de metro, hein? Hoje eu tô contente, cara, vi a Maria Durim pessoalmente, ela esteve aqui na sorveteria.
0: Opa!
3: Dei pegar um sorvete aqui e falou que continua te ouvindo todo dia, viu, gaúcho? Chamou você de gaúcho, hein, Marcelão? Eu falei pra ela que eu não ia falar isso pra você não, mas eu tô falando. Sei que você não vai achar ruim, não. E a Maria, como é que você falou, Maria? É gaúcho? Eu falei pra ela, viu, Marcelo, que você não é gaúcho, não. Beleza, meu amigo? Toca pra nós aí, um abraço pra Maria Duninha aí. DBC FM, Rádio Carinho.
0: Rádio Amor, obrigado, meu querido. E pra ela também uma ótima noite. Aqui é a nossa querida Mari Mendes, a prima da Simone Mendes. Boa noite, Marcelo, ótimo. Emoções pra todos nós, hein? Que Deus abençoe sempre sua vida. Ah, nossa, José Leandro, não, esse aqui é José Admiro, na verdade, é o Leandro, fã da Lana Guedes. Fala, Leandrinho.
4: Boa noite, Marcelo. Manda Amado Batista pra minha amiga Lana Guedes, se não for por amor. Rádio Carinho.
0: Rádio Amor.
4: Rádio Amor. Uma boa quarta-feira pra você, Marcelo Renato.
0: Valeu, meu querido Adilson. Boa noite, Marcelo Renato. Manda um alô aí pra Nilza, Natália, Zezinho, Zé Brilhante, Osmar, Zé de Oliveira e o Marcelão do Point. Ok. José Paulo de Araraquara. Boa noite.
5: Boa noite, MR. José Paulo Albino, falando de Araraquara. Passando a dizer a você, a todos ouvindo, uma feliz e abençoada noite de quarta-feira. DBC Rádio Caminho.
0: Rádio Amor. Lupércio, filho de Brotas. Boa noite, Lupércio. Obrigado pelas palavras. Bim da TV.
6: Boa noite, meu amigo Marcelo. Marcelo Renato, eu vim da TV de Cravinho, toca o modão do Eduardo Costa aí, me ajuda a te esquecer, beleza? Ó, você já começou judiando, hein? Meu, cada modão no começo, Marcelo Renato, que é isso? Beleza, Marcelo? Tudo bem contigo? Uma boa noite pra você, tudo de bom. DBC FM, Rádio Carinho.
0: Rádio Amor, tudo bem comigo? Espero também que tudo bem contigo. Que é isso, deixa disso, que é isso, deixa disso, seu Wilson. Luiz Roda, boa noite, Marcelo. Curtindo a voz doce da Sula Miranda. É, tocamos as Marcianas aí. 20 minutos do segundo tempo, 1-1, LDU e Palmeiras. 15 minutos do segundo tempo, 3-1, Atlético e Santos, 3-1 para o Galo, no agregado 3-3. É, Luiz Roda está com a gente também, o Renatinho, boa noite, manda um beijo para Juju, manda um alô aí, um abraço para o Rick Baba e para a Lana. Ok, Rony está com a gente também. Quem é esse aqui, Marcelo? É o Timóteo, você mandou dois áudios, Timóteo, vou no primeiro aqui.
7: Boa noite, meu Marcelo Renato.
0: Deixa eu ver os segundos também, é boa noite.
7: Rapaz, Marcelo Renato.
0: Ah, então vamos na primeira então, que é a continuação.
7: Boa noite, meu Marcelo Renato. Manda pra nós aí, Bruno Marrone, por te amar demais. Dá pra toda a galera que tá ouvindo aí. Pra você também, meu amigo. É isso aí, Rádio Carinho.
0: Rádio Amor. e vamos ver.
7: Rapaz, Marcelo Renato, o Palmeiras aí é o cara, mas tá segurando o jogo. Agora o Santos tá fraco, rapaz. 3-1, tá doido, rapaz. Tem que se recuperar isso aí, hein?
0: Eu tava comentando que o Santos jogou muito bem contra o Cruzeiro. Uma nova. Aí eu falei, agora precisa ver se tem consistência, né? Aí já andou pra trás aqui, ó. Tá perdendo de 3-1. E eu não sei se o Cebolinha não tá jogando, porque ele jogou brasileiro, né? Sul-americano, eu já não sei se ele pode. Então, de repente é isso, né? Deixa eu ver a escalação aqui do Santos. É, ele não tá, não. Não tá, não. Ah, é por isso, ó. Nem no banco, Marcelo? Deixa eu ver. Nem no banco. Ah, não deu tempo, né, de inscrever o Cebolinha. Que pena, porque o Santos jogou muito bem com o Cebolinha em campo, né? Então é por isso. E ainda falei com o Morsa de manhã. Se jogar o que jogou contra o Cruzeiro, passa. E é perigoso ser campeão ainda da Sula. Mas acontece que não é o mesmo time, né? Aí não tem jeito. E aqui, quem tá com a gente aqui, Marcelo, é o Hélio. Boa noite, Hélio de Santa Lúcia. Estamos tomando uma e ouvindo a DBC. Se der, toca para nós uma do Chico Rei Paraná. Deixa comigo, Maçoca.
8: Boa noite, Marcelo. Aqui é o Luiz Carlos Maçoca, da cidade de Pederneiras, perto de Bauru. É, gostaria de ouvir com Mocoque Paraíso, Ferro à Brasa. Sou ouvindo seu programa todos os dias aqui, viu? Nós estamos aqui na usina Zilor, São José. Estamos aqui na aguarde para descarregar o caminhão aqui. Um abraço, amigão. Tamo junto. Costuma com nós. Um abração para vocês aí. Parabéns pelo programa aí. Nota 10. Tamo junto.
0: Ok, um abraço, Maçoca. Agora a gente precisa ver se a música é romântica. Se não for, eu toco uma outra do Mocoque Paraíso para você. Vanderlei de Torrinha, não é? Torrinha? É Torrinha, não é?
9: Marcelo, meu querido, meu irmão, meu amigo. Tudo certo? É o Vanderlei aqui de Torrinha. Queria que você mandasse hoje para mim aqui, Você Decide, com o Rick Renner. Manda aqui para mim ouvir, meu amigo.
0: Opa.
9: Tá bom?
0: Beleza. Bela moda, obrigado. Suzana com a gente também. Creuza com R. Boa noite, Marcelo. Estamos na escuta. Beijos. Beijão pra você, ô Creuza. Abraço pro Marcelão, meu xará. Ok. Vamos que vamos então. Pega aquela do. É aquela. É aquela. Imagina eu. Aí, a gente já encerra essa meia hora. Com o Eduardo Costa, ele ia cantar daqui a pouco, mas já canta agora e adianta o expediente.

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20: Agora 8:36, 8:36, e o Palmeiras marcou o segundo de pênalti com Victor Roque. 32 do segundo tempo, Palmeiras 2, LDU 1. E a LDU deu, né? E aí o que acontece, Marcelo? Aí no agregado tá 3-1 para o Palmeiras. Ok, muito bem. No outro jogo, aí o Santos acaba de fazer o segundo, agora sim, hein? Agora sim, 3-2 para o Atlético Mineiro e no agregado 4-3 para o Santos. Aí o Santos buscando a vaga na semifinal da Sula e o Palmeiras buscando a vaga na semifinal da Libertadores. Mais tarde tem Corinthians. Márcio Gomes está com a gente avisando aqui, Marcelo, o Palmeiras fez mais um. Obrigado, Marcelo. E aqui é a Maria Urba, ela quer ouvir Voando Sem Asas com Zezé e Luciano. Ela manda para a Leia e toda a family e todos ligados aí. Obrigado. Adri acabou de mandar um áudio aqui. Oi, Adri.
21: Boa noite, Marcelo. Aqui é a Adri, passando para desejar uma boa noite. Estou aqui ligadinha no programa. Um beijo para todo mundo que está ouvindo.

0: 16 minutos para as 9, ABC e você, juntinhos em mais uma noite de grandes emoções. Muito bem, emoções no futebol, emoções na DBC para você. Maria Aparecida que pediu, agradeceu, ela que pediu o Teodoro Sampaio, né? O Fernando, que é corintiano, tá com a gente também. Pablo Gesso também, alô Pablo. Ok, 40 minutos do segundo tempo, Palmeiras 2, LDU 1. No agregado, 3-1 pro Palmeiras. E na Sul-Americana, Atlético Mineiro 3, Santos 2, no agregado 4-3 para o Santos. Vamos que vamos, quem tá com a gente aqui, deixe-me ver. O nosso querido Timóteo mandou mais um áudio aí.
1: Ah, o Palmeiras é foda, rapaz, não vou.
0: Esse menino, eita nós. Eita, é Flórida, ele falou, mas... Ah, entendi, outra coisa, é Flórida? Ah, tá. Modão pra mais de metro, Zé Roberto. Porta do Mundo, Pião Carreira e Zé Paulo.
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0: Esse foi o pedido do nosso querido Leandro, mandou para Lana Guedes, né, Leandro? Um abraço, meu querido. 7:07 e a LDU virou o jogo em 3-2. O juizão deu até 49, já atingimos 49, mas deve dar mais alguns minutos de acréscimos. Esse resultado leva para os pênaltis. O Palmeiras venceu o primeiro por 1-0 e está perdendo o segundo por 3-2. Se segurar, vai para os pênaltis. E o Santos vai vencendo, não, né? No agregado, sim. Mas no jogo, está perdendo por 3-2. No agregado, 4-3 para o Santos. A caminho da semifinal da Sul-Americana. Agora que vai dar 45 do tempo do Santos aí, ok? Muito bem. Ah, terminou o jogo, vai para os pênaltis. LDU e Palmeiras decidem a vaga nos pênaltis. E quem tá com a gente aqui, deixa-me ver, a Luzia Ribeiro de Santo André. Fala, Lu.
1: Entendi. Boa noite, meu querido, ótimo trabalho, que Deus te abençoe grandemente.
0: Amém.
1: Por favor, toca para nós com o Zé Rico, Falando Sozinho. Obrigado, DBCFM, Rádio Carinho.
0: Rádio Amor, obrigado, minha querida, um beijo. É, a Roberta gravou, né, Roberta, o amado. A Lana Guedes mandou um áudio aqui, tá assistindo o Santos.
2: Boa noite, Marcelo Renato.
0: Boa noite
2: a todos os ouvintes. Ó, tô por cá, viu? Cheguei um pouquinho atrasada, mas é porque eu tava preparando um franguinho com quiabo hoje e uma polentinha, viu? Estamos aqui jantando, aliás, terminando já, né? Tô lavando já algumas louças e curtindo você. Se puder, toca por você, que canto. Não sei se já tocou, cheguei um pouco atrasada, mas desejo aí a todos os ouvintes uma ótima noite. Renatinho, um beijo. Rick Baba, Zetinho, Carlão de Dois Córregos e todos aí na audiência. Beijão, Marcelo, DBCFM, Rádio Carinho.
0: Rádio Amor, daqui a pouquinho eu toco.

0: E o Atlético Mineiro marcou mais um, agora está 4-4 no agregado. É outro jogo que pode ir para as penalidades também, hein? Eu não sei quanto que o juizão deu de acréscimos. Deu 5 de acréscimos, já está com 48, vai até 50. Por enquanto, Atlético Mineiro 4, Santos 2, eu repito, no agregado 4-4. E o jogo do Palmeiras também foi já para as penalidades, começa já já, né? Começam as cobranças já já. Ok, muito bem. Palmeiras venceu o primeiro por 1-0, perdeu o segundo por 3-2, no agregado 3-3. Joana, cheguei. Boa noite, Marcelo. Boa noite pro menino da voz de ouro, Pino, e todos que estão na escuta. Uma noite abençoada. Beijo no coração. Obrigado, Luiz Carlos, está com a gente. O Ricardo ouviu a Lana falando de janta aí, né?
1: Eu consegui. Ô, Marcelo, vê que a Lana já não tem como ela mandar uma marmita para mim aqui no serviço aqui. Ai, meu Deus, só um franguinho que água por lento, pelo amor de Deus.
0: Aí sim, hein? Eita, nós. Aí falou de comida, o homem se manifesta. Bom, vamos fazer o seguinte, vamos encerrar com o break. Eu volto já já com Bruno Marrone, Por Te Amar Demais. Essa vai ser boa, hein? Logo em seguida, vamos voltar com o pedido da Lana. Depois tem Bruno Marrone e vai ter Chico Rei Paraná e vai ter muita coisa boa ainda, hein? Ok, música na conversa.

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